0: lá no Texas, nos Estados Unidos. E na Rosa Branca perfumar. Madrugada mal dormida, mas muito bem bebida, meu povo. É hoje que eu volto amanhã, parceiro velho. Quero ver amanhã. Pedrinho da Costa, João Rodrigado, curtindo a programação, Pedro. Quantas na cabeça, Pedro? Umas mil.
1: Olhar encantado.
0: Chiquinho, um abraço você, parceiro. Vambora. A saudade só faz morada no peito de quem amou. Quem não sente saudade nesta vida, parceiro, velho, talvez nunca amou. Toca gaitê. Morena do Rodeio, vambora. 5 da manhã, eu te acordo. Para-brisa, nosso destino. Chuveiro dobrado. Que Deus te abençoe a sua jornada, a sua caminhada. Sabe, meu povo? Sabe, minha gente bonita, minha gente amável. Muito obrigado de coração pelo carinho. O Zumba é forte a cada um de vocês. Obrigado, arquiteto e dono do universo.

0: 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As notícias do governo federal que movimentaram o país no dia de hoje.
1: Olá, boa noite.
2: Boa noite para você que nos acompanha em todo o país.
1: Quinta-feira, 3 de setembro de 2026.
2: Vamos aos destaques do dia.
1: Saúde das mulheres tem novas regras.
2: Sancionada a lei que assegura o direito de realizar avaliação médica completa pelo menos uma vez ao ano no SUS. Márcia Fernandes.
3: O objetivo é reforçar a prevenção e ajudar a identificar doenças e outros problemas de saúde o mais cedo possível.
1: Mais segurança no Pix.
2: Contestação de golpes fica mais fácil para o usuário. Nazi Brum.
4: O sistema vai facilitar a identificação do tipo de golpe e a vítima terá um campo disponível para descrever como ocorreu a situação.
1: Está chegando o fim do prazo para escolher os livros didáticos que vão ser usados a partir do ano que vem.
2: Escolas públicas têm até 8 de setembro para definir as obras. Gabriel.

0: exames de rotina e ações de prevenção.
1: As mulheres vão ter direito a uma avaliação médica completa pelo SUS, pelo menos uma vez por ano. A medida está prevista em uma lei publicada nesta quinta-feira no Diário Oficial da União. O objetivo é reforçar a prevenção e ajudar a identificar doenças e outros problemas de saúde o mais cedo possível. A avaliação deve incluir exames de rotina e de triagem, definidos de acordo com a idade e as principais doenças que atingem em a população feminina. O atendimento também vai levar em conta fatores como condição de saúde, situação socioeconômica e local de residência. A nova lei prevê ainda campanhas para incentivar os cuidados com a saúde das mulheres. Entre as ações estão orientações sobre alimentação, atividade física, saúde mental e vacinação, além da realização de exames preventivos. As novas regras entram em vigor 180 dias depois da publicação da lei. Márcia Fernandes, para a Voz do Brasil.
2: Foi apresentada hoje a Central de Comando das UTIs Inteligentes do SUS, que monitora em tempo real os pacientes internados em 6 hospitais do Brasil.
0: Sediada na Universidade de São Paulo, a sala contará com monitoramento 24 horas e vai contribuir para o atendimento dos pacientes.
2: Para isso, as UTIs Inteligentes vão utilizar a conectividade e a inteligência artificial, como destacou o ministro da Saúde, Alexandre Padilha.
3: Inteligência artificial é uma realidade quando é aplicada a uma estrutura. Ou seja, trazer essa incorporação tecnológica para servir os pacientes do SUS. Isso é inovação com acesso. Essa é uma tecnologia que vai ser apropriada também pelos hospitais privados, pela saúde suplementar, vai crescendo a densidade tecnológica do país.
0: A expectativa é reduzir as complicações clínicas e o tempo de internação dos pacientes, aumentar a rotatividade dos leitos e o acesso aos serviços do SUS.
2: Início das aulas desperta aquele interesse pelo material novinho que vai acompanhar o aluno durante toda a jornada daquele ano.
0: Escolas públicas de todo o país têm até a próxima terça-feira para decidir quais livros serão usados pelos próximos 4 anos.
4: Escolas públicas de todo o Brasil têm até o dia 8 de setembro para escolher os livros didáticos que serão utilizados nos próximos 4 anos por estudantes e professores do 1º ao 5º ano do ensino fundamental. O processo de seleção faz parte do Programa Nacional do Livro e do Material Didático, iniciativa executada pelo Fundo Nacional de Desenvolvimento da Educação, o FNDE, em conjunto com o Ministério da Educação. Para auxiliar as equipes na decisão, Fernanda Pacobaíba, presidente do FNDE, explica que o MEC disponibiliza o Guia Digital, ferramenta que reúne informações sobre as obras aprovadas. Segundo Fernanda Pacobaíba, os livros selecionados passam por uma análise criteriosa.
5: O que o FNDE disponibiliza a partir de uma seleção junto com o Ministério da Educação, quais foram as obras selecionadas. Então, vamos imaginar, para português, tem 4 possibilidades. E aí é o professor, junto com a rede, que vai dizer, ah, eu quero a obra do autor X, porque ela tem mais a ver com a minha peculiaridade aqui.
4: A escolha dos materiais, segundo a orientação do MEC, deve ser realizada de forma coletiva, incluindo professores, coordenadores e gestores escolares. E essa decisão tem até oficina para preparar toda a equipe na escola pública onde a Juliana Cristina Silva trabalha em Brasília. Ela é coordenadora pedagógica e afirma que é fundamental que os livros atendam à realidade dos estudantes.
6: Professora, quem está na sala de aula mais próximo ao aluno?
4: Roberto Alves, diretor da mesma escola onde a Juliana trabalha, conta que mesmo em um cenário cada vez mais cheio de telas e aparelhos eletrônicos, o livro didático segue como um aliado essencial no processo de ensino e aprendizagem.
6: O livro físico, ele é muito importante ainda, apesar de tanta tecnologia, né? Então as crianças gostam de receber, coloca o nome, coloca o telefone, coloca a série, porque não pode perder o livro, tem que ter cuidado. O livro é um parceiro do dia a dia.
4: Após a análise das obras e a definição dos livros escolhidos, o diretor da escola ainda deve enviar o registro no sistema PNLD Gestão, com acesso pela conta gov.br. Reportagem Gabriela Noronha.
2: E professores podem ter acesso a descontos em compras e serviços. Para isso, devem participar da iniciativa #TôComProf.
0: Com mais de 40 empresas físicas e online aderiram à iniciativa de bancos e farmácias a aplicativos de alimentação e cursos de pós-graduação.
2: As empresas podem ser identificadas por meio

0: o selo hashtag TocomProf ou ser verificadas na página do programa no portal do MEC.
1: Para ter acesso aos benefícios, basta apresentar a Carteira Nacional Docente do Brasil.
0: O documento pode ser solicitado por professores da educação básica e superior de escolas públicas e privadas de todo o país, que estejam no exercício da profissão.
1: Confira como obter o documento com Graziela Mendonça.
2: Professores da educação básica e superior já podem solicitar a Carteira Nacional Docente do Brasil. O documento pode ser emitido por profissionais em exercício em instituições públicas ou privadas de todo o país. A solicitação é feita pela internet, no sistema oficial da Carteira Nacional Docente, com acesso pela conta gov.br. O sistema verifica os critérios de elegibilidade e os dados do vínculo com a instituição de ensino. Para solicitar o documento, é necessário ter o CPF regular e cadastro ativo no E-Social pelo empregador. Depois da conferência dos dados, o professor deve completar o cadastro, enviar uma foto e confirmar as informações para a emissão da versão digital. O documento tem validade de 10 anos e possui QR Code para verificação. Ele também permite acesso a benefícios previstos para professores, como descontos em hotéis, estabelecimentos credenciados e eventos culturais, além de condições específicas em produtos e serviços. Para saber mais e solicitar a Carteira Nacional Docente, acesse maisprofessores.mec.gov.br. Graziela Mendonça, para a Voz do Brasil.
0: E por falar em pesquisa, você que é professor da educação básica, uma oportunidade de formação profissional e acadêmica.
1: O Ministério da Educação e a Coordenação de Aperfeiçoamento de Pessoal de Nível Superior, a CAPES, divulgaram mais de 8 mil vagas em cursos de pós-graduação para docentes da rede pública de ensino.
0: As oportunidades contemplam mestrado e doutorado acadêmico em áreas como matemática, letras, biologia, história e demais áreas do currículo escolar.
1: Também serão oferecidas mais de 1000 vagas para mestrados profissionais nas áreas de educação inclusiva e educação tecnológica.
0: Os interessados podem se inscrever pelo portal Formação Mais Professores no endereço gov.br/mec.
1: Uma mistura improvável que promete construir casas mais frescas e sustentáveis.
0: Cientistas da Universidade Federal de Lavras, em Minas Gerais, desenvolveram um bloco de concreto usando fibra de coco e restos de mineração.
1: O novo material reduz a transferência de calor e pode criar ambientes mais confortáveis.
0: Os detalhes dessa novidade você confere agora no quadro Ciência em Prática.
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4: Uma forma sustentável para um velho conhecido da construção civil. Um bloco de concreto mais resistente, feito com fibra de coco e resíduos de mineração da rocha quartzito.
5: Sou Isabelle Cristina de Carvalho Terra, sou engenheira civil e doutora em engenharia de biomateriais da Universidade Federal de Lavras. A pesquisa, ela teve como objetivo avaliar a possibilidade de produzir blocos de concreto para alvenaria incorporando dois tipos de resíduos. Resíduo de quartzito, que é proveniente da mineração, e fibras de coco, proveniente de resíduos agroindustriais.
4: Dois ingredientes inusitados e uma receita que promete conforto para os lares brasileiros. Os blocos de concreto prometem amenizar o calorão dos materiais tradicionais.
5: Os blocos convencionais de concreto, eles podem apresentar elevada transferência de calor. Então a pesquisa mostrou que a utilização das fibras de coco reduz a condutividade térmica dos blocos. Então na prática, isso pode contribuir para menor transferência de calor, ambientes internos mais confortáveis, menor necessidade de climatização artificial, possibilidade de redução do consumo de energia. A contribuição ambiental da pesquisa, ela é bastante significativa, porque ela transforma dois materiais que seriam considerados resíduos em matérias-primas para a construção civil. A incorporação desse material em blocos de concreto oferece uma alternativa de destinação tecnicamente viável. Isso representa uma lógica de economia circular.
4: Acompanhe a pesquisa na página da Universidade Federal de Lavras. E esse foi o Ciência na Prática, com produção de Warby Calil e edição de Edinaldo Júnior. E nosso encontro com o Saber Científico volta na próxima semana. Até lá.
1: O Pix tem novas regras para que os usuários tenham mais clareza para contestar uma operação identificada como fraude ou golpe.
0: As mudanças deverão ser efetuadas pelos bancos, dando mais liberdade para que o usuário encaminhe documentos e informações.
6: Disponível desde 1º de outubro de 2025 nos aplicativos das instituições que oferecem o PIX, a funcionalidade de contestação por meio do Mecanismo Especial de Devolução, MED, passa a contar com uma jornada mais orientativa. O sistema vai facilitar a identificação do tipo de golpe e a vítima terá um campo disponível para descrever como ocorreu a situação, inclusive com a possibilidade de anexar documentos e comprovantes que serão analisados pela instituição financeira. O MED também vai trazer orientações em casos que não envolvam fraudes, como a não entrega de produtos comprados por meio do PIX, direcionando o usuário para os canais de atendimento do consumidor. Outras mudanças se referem a funcionalidades dos aplicativos. As instituições deverão informar quando houver mudanças no destinatário de contatos salvos para operações de PIX. A função PIX automático deverá trazer em destaque a identificação do recebedor. As novas regras entram em vigor em 1º de março de 2027. O prazo é para que as instituições façam as alterações em seus aplicativos. Nazi Brum, para a Voz do Brasil.
1: Rico em proteína e nutrientes, como por exemplo ômega 3, uma gordura boa que faz bem para o cérebro e para o coração.
0: Pode ser feito assado, cozido, grelhado, ensopado.
1: Estamos falando de peixes e frutos do mar.
0: E já começou a semana do pescado, que estimula o consumo dessa carne tão saudável.
7: Incentivar o consumo de pescado no Brasil. Esse é o objetivo da Semana do Pescado, que este ano é realizada entre 1º e 15 de setembro. Criada em 2003 pelo Ministério da Pesca e Aquicultura, a iniciativa também tem o objetivo de valorizar o empreendedorismo pesqueiro. A campanha propõe que as pessoas criem o hábito de incluir o consumo do pescado ao menos uma vez por semana.

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1: O peixe foi o meio de sobrevivência do seu Francisco dos Santos Bezerra, que desde os 9 anos de idade já acompanhava o pai, que era pescador. Hoje, aos 65 anos, está aposentado da profissão.
2: Saía assim 2:30 da manhã e quando era 1 hora da tarde já estava chegando de volta. Minha família toda eu criei a custa de pescaria.
1: E foi justamente o pescado que fez a merendeira Marli Pereira de Souza ganhar até prêmio. Só de saber os ingredientes já dá vontade de experimentar essa receita, que leva o nome de peixe joia rara.
3: Leite de coco, extrato de tomate, vem a batata inglesa, vem o queijo mussarela, que dá todo o diferencial, né? Todo o sabor do peixe. Nós colocamos o tomate, a cebola, o pimentão, a manteiga para dar aquela refogada, aquela apurada, e é onde vai dando sabor.
1: E esse prato é um dos preferidos de Ana Júlia Ramos da Silva, de 9 anos.
4: Eu gosto muito do peixe porque o peixe é macio e também do queijo e da batata.
1: A diretora escolar Maria Ângela Rolim de Oliveira garante que os alunos aprovam essa refeição.
5: Na escola a gente usa muitas estratégias para a criança aceitar bem o peixe. Então aqui na escola eles amam o peixe assado. Eles amam esse peixe, né, que a nossa merendeira faz com batata, com queijo mussarela. Então assim, tem uma boa aceitação.
1: O pescado chega até as escolas públicas de diferentes regiões do país por meio do PNAE, o Programa Nacional de Alimentação Escolar. Uma pesquisa nacional realizada pelo FNDE, em parceria com o Ministério da Educação e o Ministério da Pesca e Aquicultura, aponta o potencial de ampliação do pescado na merenda escolar. O levantamento revela que a inclusão do pescado nas escolas ainda possui espaço para crescimento. O ministro da Pesca e Aquicultura, Édipo Araújo, ressalta que a cadeia produtiva nacional está muito organizada e preparada para atender a demanda.
6: São pescadores, pescadoras, armadores, aquicultores, feiras e empresas que envolvem essa cadeia. O pescado brasileiro, ele precisa estar no centro da mesa da população brasileira.
1: E quem ficou com vontade de comer peixe pode conferir receitas, espécies de peixes, além de dicas sobre como escolher o pescado, saber se ele está fresco e bem armazenado no site comapescado.com.br. Reportagem Luciana Colares de Holanda.
7: Uma plataforma abre possibilidades para que pessoas com deficiência pratiquem atividades esportivas.
8: Mas quem pode participar? No Paradesporto, atletas com diferentes tipos de deficiência podem competir.
7: Para promover disputas justas e significativas, existe um sistema de classificação que determina quem é elegível para competir e agrupa os atletas em classes esportivas, considerando o impacto da deficiência nas atividades fundamentais de cada modalidade.
9: Atleta paralímpica de tênis de mesa, Carla Maia, conta como o esporte transformou sua vida.
10: Trouxe propósito, me trouxe desafio, me trouxe saúde, oportunidade até como repórter depois. Por isso eu indico para todo mundo.
9: E para quem deseja começar a praticar uma modalidade paralímpica, como Carla Maia, o Comitê Paralímpico Brasileiro oferece uma plataforma que reúne orientações sobre como dar os primeiros passos e permite localizar clubes e associações que desenvolvem atividades esportivas adaptadas. A página Quero Ser Atleta Paralímpico está disponível no site cpb.org.br. Ela apresenta informações para quem pretende iniciar no esporte, seja por lazer e inclusão, ou seja com o objetivo de seguir uma trajetória no alto rendimento. A ferramenta também facilita a busca por instituições que atuam no esporte paralímpico. Segundo o Comitê Paralímpico, existem atualmente mais de 1000 associações dedicadas ao desporto para pessoas com deficiência em todas as regiões do Brasil. O secretário nacional de Paradesporto do Ministério de Esporte, Fábio Araújo, explica qual é o primeiro passo para encontrar a modalidade adequada.
11: Então, procure uma entidade que ofereça um esporte inclusivo
0: acessível e seguro, porque quando você insere o esporte na sua vida, você não está falando só de competição, você está falando de empoderamento. Ela vai buscar uma educação melhor, uma vida social, ela vai buscar seus direitos, ela vai buscar emprego melhor. Então o esporte é a porta de entrada para muitas outras coisas dentro da vida da pessoa com deficiência.
9: E o tipo de deficiência e como ela impacta a execução das atividades não impede a prática de qualquer modalidade. No paradesporto, os atletas passam por uma classificação. O objetivo é minimizar o impacto da deficiência sobre o resultado da competição. O processo é realizado por classificadores certificados que levam em consideração quanto a deficiência afeta a execução das tarefas e atividades fundamentais de determinado esporte. Assim, os atletas podem competir de forma justa em cada modalidade. Reportagem Cleide Lopes.
8: Dia 7 de setembro, próxima segunda-feira, celebramos a independência do Brasil. Mas para chegar a essa conquista, a história começou bem antes de 1822.
7: Foi resultado de um processo que não ocorreu apenas às margens do Ipiranga, mas que envolveu guerras na Europa e Brasil.
8: E não só com personagens dos livros, mas brasileiros anônimos em diversas regiões do país.
7: Vamos conhecer um pouco mais sobre essa história na reportagem de Graziele Bezerra.
11: No início do século XIX, a Europa estava em guerra. O imperador francês Napoleão Bonaparte decretou o impedimento do comércio dos países europeus com a Inglaterra. Diante da recusa de Portugal em aderir e a ameaça de uma invasão francesa, o príncipe regente Dom João decidiu transferir a corte portuguesa para o Rio de Janeiro. Foi então que o Brasil deixou de ser colônia e passou a integrar o Reino Unido de Portugal. Anos depois, com a queda de Napoleão na Europa, as cortes portuguesas passaram a exigir o retorno da família real. Dom João retornou a Portugal, mas deixou aqui seu filho, Dom Pedro I, que protagonizou o chamado Dia do Fico. Em 9 de janeiro de 1822, conforme relembra o escritor e jornalista Laurentino Gomes.
12: Dom Pedro, pressionado pelas cortes constituintes que queriam que ele voltasse a Portugal, ele decide, não, se é para o bem da nação e felicidade geral de todos, eu fico. Ou seja, é um rompimento entre o herdeiro da coroa portuguesa e a monarquia que estava em Lisboa. E a partir daí, diria assim, que o processo se torna irreversível, né?
11: No dia 7 de setembro, nas proximidades do rio Ipiranga, Dom Pedro recebeu cartas com notícias e decisões das cortes portuguesas. E foi ali que ocorreu o episódio que entrou para a história como o Grito da Independência. Como detalha o historiador e diretor do Museu do Ipiranga, Paulo Garcês Marins.
13: Aqui foi declarada a independência, porém, essa independência foi pactuada no Rio de Janeiro, naquilo que viria a se tornar a corte imperial, com as elites do país fazendo um movimento bastante conservador nesse processo de independência.
11: Outros personagens tiveram participação direta no processo de independência, como o ministro José Bonifácio e a princesa Leopoldina, esposa de Dom Pedro. Sem eles, provavelmente Dom Pedro não teria conseguido aguentar a pressão entre a corte de Lisboa e os interesses brasileiros, segundo o jornalista e escritor Laurentino Gomes. Mas ele lembra também de outros brasileiros que protagonizaram a independência.
12: Os brasileiros de 1821 e 1822 sonharam grande. Brasileiros ricos, imperiais, mas também brasileiros pobres, brasileiros escravizados, brasileiros simples, anônimos. Sonharam que o Brasil poderia se manter como um país unido, que não se dividisse, um país que se tornasse independente de Portugal e tivesse grandes ambições. Esse Brasil aconteceu, nós temos o Brasil hoje graças aos sonhos daquela época.
11: Para consolidar a independência, ocorreram confrontos em diferentes regiões do país. Houve combates e mortes no Ceará, no Piauí, no Pará e, sobretudo, na Bahia, onde foram desencadeadas as batalhas de Pirajá e de Itaparica. Colaboração de Malu Prado, reportagem Graziele Bezerra.
8: Estava na lista de espera do ProUni e foi chamado, tem até o dia 14 de setembro para comprovar as informações apresentadas na inscrição.
7: A documentação deve ser entregue à instituição de ensino indicada pelo candidato.
8: Cada faculdade ou universidade define o formato de recebimento dos documentos exigidos, que pode ser presencial ou online.
7: Quem não apresentar os dados no prazo, perde a vaga.
8: O programa Universidade para Todos usa a nota do Enem para conceder bolsas em instituições particulares de ensino.
7: E essas foram as notícias do governo federal.
8: Uma realização da Secretaria de Comunicação Social da Presidência da República.
7: Com produção da empresa Brasil de Comunicação.
8: Fique agora com as notícias do Poder Judiciário e do Congresso Nacional. Boa noite.
7: Boa noite para você. Até amanhã.
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16: Jornada Ítalo Hispano-Brasileira de Direito Público foi encerrada no Supremo Tribunal Federal com um debate sobre integridade do processo democrático eleitoral.
17: Para STJ, comprador de celular defeituoso não está dispensado automaticamente de aguardar prazo legal para conserto.
16: Bancário chamado de devagarinho, obtém aumento de indenização na justiça.
17: Boa noite, eu sou o Arthur Filho.
16: E eu sou Walter Lima.
17: A 17ª Jornada Ítalo Hispano-Brasileira de Direito Público foi encerrada nesta quinta-feira no Supremo Tribunal Federal com debate sobre integridade do processo democrático eleitoral e o papel da justiça constitucional.
16: O encontro, iniciado ontem, reuniu magistrados, professores e pesquisadores do Brasil, da Itália e da Espanha. Marta Ferreira.
18: A jornada teve como tema resistência democrática e justiça constitucional. Na terceira e última sessão do evento, os debates abordaram a atuação da justiça constitucional para garantir a regularidade das eleições. O diretor do Centro de Estudos Constitucionais do STF, Fernando Facuri Scaff, apresentou o panorama dos acontecimentos posteriores às eleições presidenciais de 2022 e exibiu vídeo institucional sobre os ataques às sedes dos três poderes em 8 de janeiro de 2023. Ele citou as investigações, os processos e os julgamentos decorrentes dos ataques. Segundo Scaff, o cenário político brasileiro continua marcado por disputas intensas e críticas ao Supremo e ao sistema de justiça.
17: STJ entende que comprador de celular defeituoso não está dispensado automaticamente de aguardar prazo legal para o conserto.
16: O prazo definido em lei é de até 30 dias para o fornecedor resolver o problema. Fátima Uchoa.
19: A Defensoria Pública do Rio de Janeiro ajuizou ação civil pública contra as operadoras Claro, Oi, Tim e Vivo, alegando que o celular é produto essencial e por isso seria abusiva a prática dos fornecedores de não disponibilizar o direito imediato à troca, à devolução do valor pago ou ao abatimento do preço. Mas o Tribunal de Justiça Estadual discordou. No voto condutor do julgamento pelo STJ, o ministro Ricardo Vilas Boas Cueva observou que, em regra, só após os 30 dias é que a lei garante ao consumidor uma dessas três opções. E embora o celular seja importante na vida cotidiana, cabe ao juiz analisar cada caso se o aparelho é essencial para a pessoa, a ponto de serem dispensados os 30 dias.
17: Um bancário que era alvo frequente de apelidos e brincadeiras ofensivas por causa de uma doença relacionada ao trabalho vai receber uma indenização maior por danos morais.
16: A decisão é da terceira turma do Tribunal Superior do Trabalho, Samanta Flor.
20: O bancário foi diagnosticado com LER-DORT, doença que afetava os movimentos e dificultava que ele realizasse algumas tarefas. O trabalhador passou a ser alvo frequente de comentários e brincadeiras ofensivas entre os colegas. Para a terceira turma do TST, além da repetição das ofensas, houve omissão da empresa em impedir a situação. Por isso, a corte elevou a indenização por danos morais de 10 mil para 20 mil reais.
17: Tribunal Superior Eleitoral celebra Pacto Nacional pela Paz e Tolerância nas eleições 2026.
2: Acordo busca promover diálogo, segurança, pluralismo e fortalecimento da democracia no pleito de outubro. Fábio Ruas.
21: O pacto foi firmado nesta quinta-feira com instituições da sociedade civil e organizações religiosas. O objetivo é fortalecer a democracia, promover a convivência pacífica e contribuir para a realização de eleições livres, seguras e legítimas. Na abertura do evento, o presidente do TSE, ministro Cássio Nunes Marques, disse que o tribunal dá um passo que transcende o calendário eleitoral por um propósito comum de fortalecer a democracia brasileira e reafirmar um de seus pilares constitucionais, o pluralismo político. Ele disse também que é necessário construirmos um ambiente em que ninguém tenha medo de votar, de manifestar opinião, de participar da vida pública ou de defender as próprias convicções.
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17: A você uma boa noite.
2: E até amanhã.
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1: Eu sou Paula Groba.
2: E eu sou Humberto Pinheiro.
1: E estes são os destaques de hoje do Jornal do Senado, que começa agora.
2: Aprovada MP da taxa das blusinhas, que zera imposto sobre compras internacionais de até $50.
1: Congresso aprova medida para acelerar fila de benefícios do INSS.
2: Senado aprova a criação de Universidade Federal da Fronteira Norte.
1: Boa noite.
2: Boa noite.
1: O Senado confirmou o fim da taxa das blusinhas, que é um imposto nas compras internacionais de até $50.
2: A medida ainda determina a realização de avaliações periódicas sobre os impactos da desoneração fiscal. E mais, o texto ainda prevê isenção de impostos para medicamentos de doenças raras que não tenham similar no Brasil. Repórter Márcio Maturana.
3: Agora é definitivo. Compras internacionais de até $50 serão cerca de R$250 não pagam mais o imposto de importação, que era de 20%. A senadora Leila Barros, do PDT do Distrito Federal, foi a relatora na comissão mista da medida provisória.
4: Enquanto o viajante que se desloca ao exterior já goza de isenções de tributos federais sob a bagagem no valor de $1.000, a família de baixa renda que não viaja não dispõe desse mesmo canal desonerado. A única forma de disposição desse extrato social para adquirir produtos importados de pequeno valor é pela remessa internacional.
3: Nas compras de até $3.000, as alíquotas da importação serão reduzidas de 60% para 30%. Uma das mudanças é a isenção de impostos para medicamentos de doenças raras que não tenham similar no Brasil. Outras são a adoção de medidas para a venda de produtos ilegais e a realização de avaliações periódicas sobre os impactos da desoneração. O primeiro em 3 meses e os seguintes em intervalos de no máximo 6 meses, como explicou Leila Barros.
4: A gente atendeu em parte a maior preocupação do setor, que é a avaliação, dando essa autonomia ao Ministério da Fazenda, a avaliação de 6 em 6 meses e também passar pelo Executivo a avaliação do Congresso Nacional anualmente.
3: O imposto sobre importações de até $50 ganhou o apelido de taxa das blusinhas, mas existia para qualquer tipo de produto, como eletrônico ou cosméticos, em compras internacionais que ficaram populares em sites e aplicativos de celular. Já a cobrança do ICMS continua igual para compras de qualquer valor, porque a alíquota desse imposto é definida pelos estados.
1: E o Senado enviou para a sanção presidencial a prorrogação até 2030 de incentivos fiscais a programas de atenção à saúde oncológica e de pessoas com deficiência.
2: Com a medida, empresas poderão continuar direcionando parte de seus impostos para financiar projetos de entidades sem fins lucrativos que atuam na prevenção, no diagnóstico e no tratamento. Repórter Pedro Pincer.
5: O projeto altera o funcionamento do Programa Nacional de Apoio à Atenção Oncológica e do Programa Nacional de Apoio à Atenção da Saúde da Pessoa com Deficiência. O texto prorroga até o ano calendário de 2031 a possibilidade de dedução do imposto de renda para doações destinadas aos dois programas. Com a medida, empresas poderão continuar direcionando parte dos seus impostos para financiar projetos de entidades sem fins lucrativos que atuam na prevenção, diagnóstico e tratamento de doenças oncológicas, bem como em serviços de reabilitação e tecnologias assistivas. A relatora, senadora Mara Gabrilli, do PSD de São Paulo, ressaltou que a aprovação não vai significar aumento de despesas.
6: Não há no texto ampliação de percentuais de dedução, criação de novos benefícios ou majoração de despesa orçamentária direta. Os limites e condições para usufruto do benefício permanecem inalterados, de modo que a renovação do incentivo não implica aumento de renúncia fiscal em termos percentuais, mas apenas a manutenção do regime vigente por mais um ciclo.
5: O texto também atualiza a legislação para incluir o termo correto transtorno do espectro autista e adequa as referências às normas de certificação de entidades beneficentes. Música.
1: A fila de benefícios do INSS é um dos principais desafios da Previdência. Para reduzir a espera de quem precisa de uma resposta sobre aposentadorias, auxílios e outros benefícios, o Congresso aprovou uma medida provisória que amplia a força-tarefa do INSS e da Perícia Médica Federal.
2: A medida reforça as equipes do órgão e da Perícia Médica Federal com o objetivo de acelerar a análise dos pedidos que estão há mais de 30 dias na fila. Repórter Rodrigo Rezende.
7: O Congresso aprovou a medida provisória que ampliou a força-tarefa do INSS e da Perícia Médica Federal com o objetivo de diminuir a fila de cidadãos que aguardam benefícios previdenciários. A ideia da MP é dar celeridade à análise dos pedidos, principalmente para aqueles que estão aguardando há mais de 30 dias na fila. A relatora, senadora Zenaide Maia, do PSD do Rio Grande do Norte, destaca que desde a edição da MP, os resultados já são significativos.
8: Os resultados alcançados em 2026 evidenciou a efetividade do programa. Entre janeiro e junho, o número de processos pendentes de análise ou de perícia médica inicial caiu de 2,7 milhões para 1,7 milhão. A redução foi ainda mais expressiva nos processos com tempo de espera superior a 45 dias, que passaram de 1,7 milhão para apenas 557 mil.
7: Como não houve modificação por deputados e senadores no conteúdo da MP enviada pelo Poder Executivo, o texto será agora promulgado pelo Congresso.
1: Atos de crueldade contra animais poderão estar entre as hipóteses que autorizam a aplicação de medidas socioeducativas de internação para crianças e adolescentes.
2: Projeto com essa determinação teve a votação concluída na Comissão de Constituição e Justiça e deve seguir diretamente para análise da Câmara dos Deputados. Repórter Bruno Lourenço.
9: O projeto de lei inclui ações contra animais praticadas com crueldade extrema ou com potencial concreto de causar lesão grave ou morte como nova hipótese de internação para menores de idade. A proposta também aumenta penas para maus tratos contra animais em geral. A relatora, senadora Leila Barros, do PDT do Distrito Federal, defendeu maior cuidado com os animais.
4: A vedação à crueldade, ela constitui fundamento central do direito animal brasileiro e confere proteção aos animais individualmente considerados. Essa proteção constitucional também se relaciona à dignidade da pessoa humana na medida em que a submissão de animais à crueldade degrada os próprios valores éticos que devem orientar as ações humanas e a atuação estatal.
9: O texto ainda aumenta a punição em casos que envolvam tortura, abuso sexual ou transmissão das agressões pela internet.
1: E avançou no Senado a criação de um serviço de telefone nacional gratuito para encaminhar denúncias de maus tratos a animais. A proposta assegura o direito ao anonimato dos denunciantes.
2: O projeto define como maus tratos atos de crueldade, abandono, agressão, mutilação, falta de alimentação e cuidados, além de trabalho excessivo ou inadequado. O abandono também é considerado maus tratos. A matéria seguiu para análise do plenário em regime de urgência.
1: O Senado aprovou o projeto do Executivo que cria a Universidade Federal da Fronteira Norte.
2: A nova instituição herdará a estrutura, os estudantes, servidores e professores atualmente vinculados ao campus Oiapoque da Universidade Federal do Amapá. Repórter Alexandre Campos.
10: A população do extremo norte do Amapá, que vive no município do Oiapoque e imediações, contará com uma nova instituição de ensino superior. Isso porque o Senado aprovou nesta quinta-feira o projeto do Executivo que cria a Universidade Federal da Fronteira Norte a partir do desmembramento da Universidade Federal do Amapá. Em julho, um projeto semelhante havia sido analisado pelos senadores. No entanto, a proposta foi vetada pelo governo por ter sido apresentada por parlamentar e não pelo Poder Executivo, como manda a Constituição. Representante do Amapá, o presidente do Senado, Davi Alcolumbre, destacou a importância estratégica da Universidade Federal da Fronteira Norte.
11: É fundamental termos a condição de formarmos capacidade intelectual na academia, na universidade, no conhecimento, nessa nova perspectiva das riquezas da exploração do petróleo e das riquezas que o petróleo pode proporcionar para o Brasil e vai proporcionar para a Amazônia, de conhecimento, de inteligência, e a universidade, só ela é capaz de gerar todas essas perspectivas.
10: Além da oferta de vagas em cursos de graduação e pós-graduação, a nova instituição também atuará em pesquisa e extensão e buscará promover o desenvolvimento regional. O projeto segue para a sanção presidencial.
2: Edição de Paulo Groba e trabalhos técnicos de Eliseu Caires. O Jornal do Senado fica por aqui. Acompanhe agora as notícias da Câmara dos Deputados. Boa noite.
1: Boa noite e até amanhã.
12: Jornal Câmara dos Deputados. Plenário da Câmara zera imposto sobre importações de até 50 dólares.
13: Câmara confirma Brasil em acordos de proteção à mulher no trabalho.
12: Deputados aprovam Plano Nacional de Cultura para a próxima década.
14: Boa noite. A Câmara aprovou o Plano Nacional de Cultura para os próximos 10 anos. O repórter Antônio Vital tem os detalhes da proposta.
15: A Câmara dos Deputados aprovou o projeto do governo que institui o Plano Nacional de Cultura para os próximos 10 anos. A proposta estabelece princípios, diretrizes, eixos estratégicos e mecanismos de gestão para orientar as políticas culturais do país. Entre os princípios das políticas públicas voltadas para o setor estão o respeito à diversidade cultural, a valorização dos trabalhadores e a garantia de direitos, como o acesso universal à cultura, a liberdade de expressão e a preservação do patrimônio imaterial. Entre os eixos estratégicos estão o financiamento descentralizado, a redução das desigualdades regionais no acesso aos recursos, a presença das artes e da cultura nos currículos escolares e a proteção de culturas tradicionais, indígenas e de matriz africana. Outro eixo é a proteção de direitos autorais no ambiente digital, principalmente em função do uso de ferramentas de inteligência artificial. Cada eixo apresenta objetivos que servirão de base para a elaboração de metas específicas, ainda a ser definidas. O texto também prevê mecanismos de monitoramento do alcance dessas metas, tanto pelo governo federal quanto por estados e municípios. A proposta foi enviada pelo governo ao Congresso no ano passado, a partir de debates da 4ª Conferência Nacional de Cultura e consultas abertas ao público pela plataforma Brasil Participativo, com mais de 85 mil acessos. O relator da proposta, deputado Pedro Czai, do PT de Santa Catarina, acrescentou outros pontos ao projeto, como a prorrogação até 2028 do prazo para que estados e municípios façam a adesão ao Sistema Nacional de Cultura ou criem seus próprios fundos de cultura como condição para receberem recursos da Política Nacional Aldir Blanc de Fomento à Cultura. Esse prazo hoje termina no ano que vem. Pedro Czai disse que os objetivos, diretrizes e eixos estratégicos do Plano Nacional de Cultura contam com fontes de recursos e incentivos fiscais já existentes, mas ele anunciou que o governo vai elaborar um projeto para aumentar as fontes de financiamento para o setor.
16: As ações estratégicas e os indicadores serão democraticamente construídos com estados e municípios do Brasil. Isso para deixar claro, diferente do Plano Nacional de Educação, nós fizemos metas, definimos financiamento, definimos PIB, etc. Neste ponto, em relação ao financiamento, nós vamos apresentar um outro projeto para discutir novas formas de financiamento da cultura brasileira.
15: O projeto cria um colegiado para gerir o Plano Nacional de Cultura, com representantes do Ministério da Cultura, do Conselho Nacional de Política Cultural e dos órgãos gestores dos estados e municípios. A aprovação do Plano Nacional de Cultura para os próximos 10 anos foi acompanhada no plenário pela ministra da Cultura, Margarete Menezes, e foi comemorada pela bancada do governo. A deputada Jandira Fegali, do PCdoB do Rio de Janeiro, destacou a importância da cultura para o país.
17: Cultura é economia, é trabalho, é disputa, é compreender o Brasil profundo, é entender o que ele é capaz, de que forma a gente faz a integração civilizatória de toda a sociedade na sua diversidade. Não há nenhuma luta de resistência e luta por independência que a cultura não tenha sido um fator fundamental. E no momento que tentam nos recolonizar, aprovar esse plano é um instrumento de resistência.
15: O projeto que institui o Plano Nacional de Cultura para os próximos 10 anos foi enviado para análise do Senado. Da Rádio Câmara de Brasília, Antônio Vital.
12: Saúde. Rosiana Sarney, do MDB do Maranhão, quer obrigar o SUS a encaminhar pacientes com câncer para hospitais privados quando os prazos legais para diagnóstico ou início do tratamento não forem cumpridos. A medida também prevê encaminhamento preventivo quando o atendimento público estiver prestes a estourar o prazo.
18: Rosiana Sarney afirma que a proposta dá efetividade aos prazos já previstos para o atendimento oncológico. Pelo texto, o paciente deverá ser comunicado do encaminhamento, terá transporte garantido quando necessário e continuará acompanhado pela rede pública durante todo o tratamento.
19: Previdência.
20: Beto Preto, do PSD do Paraná, propõe que a remuneração de adolescentes e jovens contratados como aprendizes deixe de entrar no cálculo da renda familiar do Bolsa Família. A medida valeria durante a vigência do contrato de aprendizagem e preservaria os demais critérios do programa.
21: Beto Preto explica que a proposta evita que famílias percam o benefício quando um jovem consegue o primeiro emprego como aprendiz. O deputado afirma ainda que a mudança incentiva a qualificação profissional e reduz a evasão escolar.
19: Trabalho.
20: A Câmara aprovou a adesão do Brasil a dois tratados internacionais sobre trabalho que protegem as mulheres. O repórter Marcelo Lascher traz os detalhes.
22: A Câmara dos Deputados aprovou a adesão do Brasil a dois tratados internacionais sobre direitos dos trabalhadores e, em especial, as mulheres. Um dos textos aprova a adesão do Brasil à Convenção da Organização Internacional do Trabalho, a OIT, com medidas contra violência e assédio no trabalho. A Convenção 190 da OIT é o primeiro tratado internacional a reconhecer o direito de todas as pessoas a um mundo de trabalho livre de violência e assédio. Os países que ratificarem o texto ficam obrigados a adotar medidas para proibir violência e assédio contra trabalhadores e garantir reparação às vítimas e sanções aos autores. A Convenção considera violência e assédio baseados no gênero como práticas inaceitáveis e inclui o assédio sexual como violência praticada contra as pessoas em razão de seu sexo e gênero. Outro trecho estabelece que as medidas previstas na Convenção se aplicam à violência e assédio que ocorrem no trabalho, inclusive durante os deslocamentos do empregado. A adesão do Brasil ao tratado recebeu parecer favorável da relatora, deputada Benedita da Silva, do PT do Rio de Janeiro, mas foi criticada pelo deputado Kim Kataguiri, do Missão de São Paulo. Segundo ele, os termos que designam o assédio no ambiente de trabalho são vagos e podem encarecer os encargos trabalhistas.
23: Gente, não é à toa que só 30% dos países que integram a OIT concordaram com esse tratado. Nós, mais uma vez, Brasil, América Latina, África, estamos sendo feitos de tonto pela Europa, que vão lá, usam seus 3 votos, cada país lá na OIT, e empurram legislação trabalhista para nós. A gente fica com a legislação mais cara, a gente fica com a legislação mais burocrática.
22: O plenário também aprovou a adesão do Brasil a outra convenção da OIT, esta voltada para promover a igualdade de oportunidade de tratamento para trabalhadores, homens e mulheres, com responsabilidades familiares. Segundo a Convenção, as responsabilidades familiares não podem ser usadas como uma razão para demissão. Os trabalhadores devem ter direito à livre escolha de um emprego, levando em conta suas necessidades com responsabilidades familiares. A deputada Benedita da Silva também ofereceu parecer favorável à adesão do Brasil a esse tratado.
24: A ratificação da Convenção reforça demais as respostas às interrupções de trajetória laboral impostas pelas responsabilidades de cuidado, que reduzem a densidade contributiva das trabalhadoras e comprometem sua cobertura previdenciária na velhice.
22: As propostas que ratificam a adesão do Brasil às duas convenções da Organização Internacional do Trabalho sobre assédio e cuidado seguiram para análise do Senado. Da Rádio Câmara de Brasília, com informações de Antônio Vital, Marcelo Larcher.
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19: Segurança Pública.
18: Silvia Cristina, do PP de Rondônia, defende a aprovação da proposta de emenda à Constituição que reduz a maioridade penal de 18 para 16 anos. A deputada argumenta que a medida pode ajudar a reduzir a violência e responsabilizar jovens envolvidos em crimes graves.
20: Silvia Cristina cita a experiência pessoal com a violência ao lembrar o assassinato do pai e diz que criminosos adultos usam adolescentes para cometer delitos. Para ela, é preciso endurecer as punições para quem participa da destruição de famílias por meio da criminalidade.
0: se diminuir a maioridade, até porque rapaz e meninas, aos 16 anos, eles já votam, já casam, já sabem muito bem, já têm noção do que estão fazendo, a gente diminui essa violência que assola o Brasil. Então é um fato que causa muita discussão, mas para quem sabe, já sofreu na pele o efeito da violência, não pode deixar de ser favorável a algo que a gente sabe que tem que ser mais rigorosa, nós temos que ser mais rigorosos nas penalidades de quem sabe que está destruindo família.
3: Sargento Faur, do PL do Paraná, apoia a redução da maioridade penal para casos de crimes graves. O parlamentar lembra sua experiência na Polícia Militar para defender punições mais severas a infrações hediondas e de envolvimento com o crime organizado.
5: Muitas vezes fala-se que queremos prender crianças, é mentira. Nós queremos prender menores bandidos. Menores cometem crimes graves transportando drogas químicas, estuprando e matando crianças, matando pessoas para roubar. Precisam ser punidos severamente de acordo com a gravidade dos seus crimes. Comissão especial instalada, já começamos os trabalhos e tive contato com o relator e ele deu a entender que vai fazer uma consulta pública, um plebiscito para que o povo decida finalmente se quer ou não a redução da maioridade penal no Brasil.
20: Na opinião de Sargento Faur, a revisão da legislação penal responde a uma demanda expressiva da sociedade por mais segurança. O deputado garante que a maioria dos integrantes da comissão especial é favorável à proposta.
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19: Justiça.
3: Acácio Favacho, do MDB do Amapá, é autor de proposta que consegue gratuidade da justiça a pessoas que recorram ao judiciário para obter atendimento de saúde do poder público ou de planos privados. Pela matéria, o benefício poderá ser concedido antes da análise da situação financeira do paciente.
20: A gratuidade abrange ações sobre medicamentos, tratamentos, cirurgias, internações e outros recursos relacionados à saúde. Acácio Favacho avalia que a medida facilita o acesso à justiça em situações nas quais os gastos médicos podem comprometer a renda do paciente.
19: Política.
3: Vinícius Gurgel, do PL do Amapá, apoia projeto que impede condomínios e proprietários de proibir o funcionamento de sedes partidárias em imóveis comerciais. De acordo com a proposta, a regra vale desde que sejam respeitadas normas de segurança, acessibilidade e vizinhança.
20: Vinícius Gurgel considera que a medida protege a liberdade de organização dos partidos políticos. O texto torna nulas cláusulas que imponham esse tipo de restrição e prevê que o prejudicado solicite a reparação por eventuais danos. A matéria está no Senado após a aprovação da Câmara.
19: Desenvolvimento Regional.
3: Altineu Cortes, do PL do Rio de Janeiro, defende um regime especial para acelerar obras de reconstrução em cidades atingidas por eventos climáticos extremos. Ele explica que a proposta simplifica licitações, reduz prazos administrativos e prioriza a recuperação da infraestrutura.
20: Na visão de Altineu Cortes, é preciso agilizar as ações de reconstrução e prevenção em estados e municípios em situação de calamidade pública. Para ele, o Estado precisa garantir socorro rápido e eficiente às populações afetadas por desastres naturais.
3: Paulo Litro, do União do Paraná, apresentou o projeto que reforça as regras de segurança para a abertura de comportas de barragens. A proposta do parlamentar determina que a liberação da água seja feita de forma gradual, conforme o volume de chuvas e o nível dos reservatórios.
20: Paulo Litro também propõe a instalação de sistemas de alerta para moradores de áreas próximas às barragens. O texto, que atualmente tramita na Comissão de Integração Nacional, prevê ainda a divulgação dos planos de abertura das comportas para reduzir riscos de inundações.
19: Votação.
3: Deputados aprovam medida que isenta de imposto compras internacionais de no máximo $50. O repórter Antônio Vital tem mais informações sobre a chamada taxa das blusinhas.
15: A Câmara dos Deputados aprovou medida provisória que isenta do imposto de importação as compras internacionais de até 50 dólares, conhecida como taxa das blusinhas. A medida provisória, aprovada faltando 5 dias para perder a validade, já está em vigor desde maio, quando foi publicada. Até então, as compras de até 50 dólares pagavam taxa de 20%. O texto também zera a alíquota de importação para medicamentos destinados a doenças raras que não tenham similar nacional. Estabelece ainda taxação de 30% para as compras entre 50 e 3 mil dólares, com a possibilidade de o governo impor limites para os produtos mais caros. Além disso, obriga as plataformas de comércio eletrônico a adotarem mecanismos contra fraudes, como preços fictícios abaixo dos preços reais e fracionamento das compras de modo a evitar a taxação. O descumprimento sujeita as empresas a multas, suspensão de atividades e até proibição de operar no país. O texto final cria ainda um sistema de avaliação periódica sobre os impactos da isenção, com dados sobre os impactos da medida sobre os empregos, a arrecadação e o comércio. Os relatórios devem considerar especialmente setores considerados mais atingidos pela concorrência de produtos importados, como de roupas, calçados, brinquedos e cosméticos. Deputados da oposição criticaram a proposta e disseram que o fim da taxação sobre os produtos importados prejudica a indústria e o varejo nacionais. Foi o que disse o deputado Gilson Marques, do Novo de Santa Catarina.
4: O empreendedor brasileiro, aquele que paga DARF, que paga Selic a 15%, que contrata e paga um imposto caríssimo, tem que concorrer com o exterior. A China, por exemplo, que tem regra trabalhista análoga à escravidão, que se diz, entra no solo brasileiro sem nada de imposto.
15: Já deputados da base do governo disseram que eventual prejuízo a comerciantes e fabricantes brasileiros será compensado com a entrada em vigor da reforma tributária no ano que vem, o que vai acabar com o imposto cumulativo sobre os produtos. O deputado Reginaldo Lopes, do PT de Minas Gerais, disse que a medida beneficia quem não pode fazer compras pessoalmente no exterior.
23: É fundamental para aquelas pessoas de menor poder econômico, que não têm condição de fazer viagens internacionais, como os 16 milhões de brasileiros assim fazem e têm o direito à isenção até 2 mil dólares.
15: Já o presidente da Câmara, Hugo Mota, disse que a medida beneficia também aqueles empreendedores que dependem de compras no exterior para seu comércio. Ele disse que a Câmara está atenta ao impacto da isenção no setor de varejo.
7: Sabemos que existem preocupações da indústria e do varejo em relação a essa medida. E a Câmara dos Deputados não dará as costas a essas preocupações. A Câmara continuará dialogando com o setor produtivo, buscando conciliar a proteção do poder de compra das famílias, sem deixar de olhar para a competitividade da indústria e a força do varejo nacional.
15: A medida provisória que isenta do imposto de importação as compras internacionais de até 50 dólares seguiu para análise do Senado. Da Rádio Câmara de Brasília, Antônio Vital.
20: Logo em seguida, a aprovação da MP na Câmara, o Senado retomou sessão própria com a inclusão do tema na pauta de votações.
19: Economia.
18: Mauro Benevides Filho, do União do Ceará, é autor de proposta que obriga o Banco Central a enviar ao Congresso as informações solicitadas por deputados e senadores. Ele explica que a medida visa dar mais transparência à relação entre a instituição e o poder legislativo.
8: Restabelecer a obrigatoriedade do Banco Central prestar informações ao Congresso Nacional, tanto à Câmara quanto ao Senado, de qualquer informação que o Congresso deseje. Por exemplo, eu quero pedir informação não só do Brasil, quero pedir informação quanto é a taxa de juros lá da Suíça. O Banco Central tem isso e terá que informar para a gente poder fazer uma avaliação da atuação do Banco Central, que eu acho que o Banco Central hoje privilegia muito o sistema financeiro, com taxas de juros muito elevadas, em detrimento da iniciativa privada, das famílias, das pessoas, e nós temos, portanto, que acabar com isso.
20: Mauro Benevides Filho avalia que a fiscalização do Congresso pode ampliar a responsabilidade do Banco Central na definição da política monetária do país. Ele avalia que a taxa de juros atual representa um custo adicional de pelo menos 300 bilhões de reais por ano.
18: Kleber Verde, do MDB do Maranhão, apresentou o projeto que altera o sistema de consórcios para garantir novos direitos aos participantes desistentes e excluídos. O deputado propõe regras para a devolução de valores, limita multas e veda a cobrança de taxa de administração após a saída do grupo.
20: Kleber Verde acrescenta que o texto prevê o envio de saldos não resgatados ao Banco Central para, segundo ele, facilitar o resgate do dinheiro. Na opinião do parlamentar, a medida busca dar mais transparência e equilíbrio à relação entre clientes e administradoras.
18: Termina agora o Jornal Câmara dos Deputados, produzido pela Rádio Câmara, com trabalhos técnicos de Everson Urani,
1: e apresentação de José Carlos Andrade e Márcio Aquilissardi. Uma boa noite para você. Uma
2: ótima noite. A Voz do Brasil está de volta amanhã.
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5: Oiê, cheguei, tá começando mais um programa Revirando o Baú aqui pela sua melhor sintonia. Eu sou Bia Ipsen, nós ficaremos juntos a partir de agora ouvindo só o melhor aí do flashback, anos 80, 90, 2000, no segmento pop e pop rock. Hoje é quinta-feira e pra começar muito bem, vamos relembrar essa.
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1: Fechando o nosso primeiro bloco de hoje,
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1: Já estamos de volta com o nosso segundo bloco aqui do Revirando o Baú, trazendo só as melhores do passado, afinal, relembrar é viver, né? Bom demais relembrar aquelas músicas aí que fazia tempo que a gente não ouvia na rádio. E agora então, bora com mais flashback.
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1: Fechando o nosso segundo bloco desta quinta-feira, continue na sintonia.
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1: Já estamos de volta com o nosso último bloco de hoje aqui do Revirando o Baú, trazendo só musicão pra você, só as melhores do passado aí no segmento pop e pop rock. Vamos agora então com mais músicas.
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1: Fechando o nosso Revirando o Baú desta quinta-feira aqui pela sua melhor rádio. Agora é hora de dar tchau. Muito obrigada pela sua companhia, pela sua audiência. E amanhã, sexta-feira, tem mais por aqui. Valeu, fica com Deus, aquele abraço. Tchau, tchau.
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1: Meus amigos, se nesse momento algum de vocês me perguntasse onde estão os meus passos, eu não saberia dizer. 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

Deus, nós está sempre pedindo as coisas para o Senhor. Nós pede dinheiro, nós pede trabalho, nós pede para chover, e se chove demais, nós pede para parar, molha a colheita não atrapalhar. Nós pede amor, nós pede para casar, pede casa para morar, nós pede saúde, nós pede proteção, nós pede paz, nós pede para deslindar os nós quando as coisas se complica, molha a vida correr melhor. Quando a coisa aperta, nós reza, pedindo tudo que falta, mas é uma pedição sem fim. E quando as coisas dão certo, nós vai na igreja mais perto e no pé de algum santo que seja de devoção, nós deixa sempre uns mil-réis. E lá no cofre da frente, nós deixa sempre mais uns tostão. Mas hoje, meu senhor, me bateu uma coisa esquisita e eu me pus a matutar. Nós pede, pede, pede, mas nós nunca pergunta como é que o senhor tá, se tá triste, se o senhor tá contente, se precisa de alguma coisa que a gente possa ajudar. E por esse esquecimento, o senhor tem que a desculpar. Oi, Deus, nós sempre pensa que o senhor não precisa de nada, mas talvez não seja assim. Talvez o senhor precisa de mim. Sim, o senhor precisa, sim. O senhor precisa da minha bondade, precisa da minha alegria, precisa da minha caridade nos trato com os meus irmãos. Nós somos o seu espelho, nós somos a sua criação. Nós não pode fazer feio, nem ficar fazendo rodeio, nem desapontar o senhor, nem amargar o seu sonho, que foi um sonho de amor, quando esta terra todinha o senhor criou. Oi, Deus, eu prometo que vou rezar de outro jeito. Vou parar com essa pedição de trocar milagre por tostão. Talvez eu até peça uma graça, mas antes eu vou ver direitinho o que é que eu andei fazendo de bom. E se nada de bom eu encontrar, eu muito vou me envergonhar e ainda vou te pedir perdão. Escutou, Deus? Então, até a próxima oração. Em nome do Pai, do Filho e do Espírito Santo. Amém. Oi, Deus, fica com Deus, viu?

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1: Manhã de sexta-feira, 4 de setembro de 2026, 5 horas e 5 minutos. Sertanejo Bom Demais, chegando no seu rádio pela sua 93,7, acordando Taquaritinga e toda a região. Bom dia do Gaúcho Véi pra toda essa gente bonita, essa gente amável, maestro.
2: Ia mesmo, né?
1: Como é que tá o teatro, tio Oscar? Bom dia, Marilinha.
3: Bom dia, tio Gaúcho.
1: Ai, que beleza, tio Oscar. Vou ajeitar um café, tio Oscar, pra nós,
2: hein? Bom dia.
1: Bom dia. Demais, minha gente, 5 horas e 6 minutos, leiteiro da madrugada, antenado com a gente, seu Torinho Gilbertoni, um abraço lá pro Sanibone também, o Seratão Larabariri, o Sabugo Velho Larariranha também, o Naim da Quaritinga, todo o pessoal aí do Leite da Madrugada, essa galera bonita aí que vai trabalhando já, maestro. Bom dia lá pro Daniel também, lá na Santa Mônica. Seu Paulo, dona Vilma, 5 horas e 6 minutos. Vai barulho, Marilinho, vamos acordar, minha gente, vamos levantar. Dona Mercedes, lá na minha querida Nova América, Dona Mercedes, a sexta chegou, maestro Oscar. Um abraço pra toda a galera que vai acordar lá na Novo Horizonte também, lá pro Marcão Fureleiro, Marquinho do Coqueiro, já tá de pé por lá também, preparando aquele café, 5 horas e 7 minutos, Falcão lá em Baté, bora ajeitar um cafezão, gaiteiro, velho, trem. Jazinho, manda essa moda pra você, viu, gaiteiro, velho, um abraço, bora, bom dia. Do lado de cá, maestro, os caras ajeitando a tuia. Proseia que eu te escuto. Bom dia.
4: Ô, Gaúcho, bom dia, Gaúcho. Bom aqui dia. É o Adriano, Gaúcho. Aqui do outro lado do Corvo. Ô, Gaúcho, toca um modão pra nós fazer um favor de Paulo e Paulinha. Amor de Primavera.
1: Certo.
4: Ofereço meus familiares e amigos de Tabatinga, Taquaritinga, Novo Horizonte, Iacanga, Nova Europa, pro Grebinho e sua família lá em Rio Verde, Goiás, o cowboy lá de Tapos, pra Ju lá de Araraquara. E pra quem estiver ouvindo, porque você sabe, né? Tá na cada um, tá de bem com a vida. Ô, seu Oscar, já aprontou o café pro gaúcho?
1: Ainda,
4: ei, seu Oscar, você tá complicado, hein?
1: Tá difícil.
4: Hoje é sexta-feira, bebê.
1: Vambora, bebê. Vambora, vamos pra cima. Sim, no jardim. 5 horas 8 minutos. Carlão do Guincho, Araraquara também. A dona Leonice já vai preparando aquele café forte. O seu Benício, a dona Josefina lá pertinho de Bauru, em Avaí. Um abraço. Jair Castanhari em Taquaritinga. A dona Cida do Posto Tropical vai acordando também. Seu Expedite, a dona Diva, lá na Boa Sorte, Itajubi 5 e 8. Um abraço também, vai lá pro seu Nenê lá do restaurante Cauã. Seu Nenê, o Eduardo, já estão por lá, já não pega também. Vamos embora, maestro. O Evandro Sala já acordou lá na Monte Ar, tá acordado já. Ei, Evandro, um abraço pra toda a galera.
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1: Aqui, maestro Oscar, seu João Batista, bom dia.
6: Bom dia, Gaúcho. Bom dia, Oscar. Aqui é o seu João Jardim, seu Bacio. Aqui é essa calça-música que vem, é um milagre da rosa. Você tem uma boa sexta-feira, pessoal. Foi com você, um abraço, bom dia.
1: Bom dia, bom dia, bom dia, minha gente.
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1: Alpinicado da viola, minha gente. Vamos preparar o café. Pega o bule. Vamos ajeitar, Marilinha. Vai barulho, vai barulho. O Bentivi canta no galho do jacarandá, minha gente. 5 horas e 9 minutos.
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1: Padilho vai passando, minha gente, é sexta-feira. Sexta-feira, sua linda chegou, meu Deus.
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1: O Gerardinho vencedor também, até do cacique Pajé já falava dele. Barbaridade, vambora, 5 e 9, minha gente.
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1: Tapina, vitrola, manhã, sócia, vambora, principal, vamos que tá acordando agora pra ir pra Panha da Laranja também, um abração lá pra turma do Miliquim também, um abração pra a galera do Limão, hein, tio, vambora. Alô, Peitinho, um abraço pra você lá no busão, a galera aí também que vai pra Panha da Lira, bom dia, viajante.
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1: 5:10, tapinha na vitrola. Nenete Dorinho, Milagre das Rosas.
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1: Olha o galo índio canta, minha gente, ó. Aperta a bezerrada aí, seu Doninho. Aperta a bezerrada, seu Doninho, meu Deus. O rádio pendurado do Mangueirão, minha gente. 5:17. Vamos acordar. O Benzão já tá acordado tirando leite também, seus caras. Já coração. Abração lá pro Benzão também. Os Malota, 8.500, seus caras. Meu Deus do céu. Pra viagem cumprida, seus caras. Ai, ai, ai. É 3 barrigas de aço que sai de lá de leite, seus caras. Meu Deus do céu.
2: Ih, é mesmo, né?
1: É uma briguira essa faminhagem, rapaz. É apostando com outro. 3,220, outro 180. Outro, rapaz, 300 já.
2: Gente do céu.
1: Ai, ai, ai. Um abraço lá pro Jair Aquarone também. Alô, Jair, um abraço pra você. Lá pro Chico Aquarone também, antenado com a gente. Vambora, 5:17, mas tu isso na Santa Destina, Dona Marli por lá, ajeita no cafezão também, por lá também, seus caras, o Falcão aí, família. E lá, tio Oscar, vê o café lá pra nós lá, velho. A Marilinha, dá uma olhada lá.
3: Peraí que eu vou ver, peraí, tio.
1: Tá bom. Lá de cá, vambora, vai prosseguindo comigo. 5:18 já, minha gente. Vamos levantar, vamos ajeitar aquele café, vamos pro piega, vamos fazer o galo, vamos fazer a matula, gente. Vamos trotear que a sexta chegou, vambora.
4: Bom dia, gaúcho, que é o Roberto Quinto da Agulha. Gaúcho, toca pagode em Brasília.
1: Pagode em Brasília, aquilo lá virou carnaval, garra,
4: velho. Filho.
1: É isso.
4: Coraúcho, patatá, pusão linha pra Mara, metidão do Mete Assim, dessa vaca, dona Genil. Você disse a dona Marlene, seu Luiz Doce, Vassourinho, seu Cid, seu Chico, Galego, seu Geraldo, pra Leia, pra Marta e pra todos os seus ouvintes. Um abraço, fica com Deus.
1: Outro pra você. Tá pro velho Guaxuba também, velho Guaxuba lá na agulha também, entrado com a gente, foi lá, dona Helena já vem pra prosseguir comigo, bom dia.
5: Bom dia, gaúcho, dona Helena Emba aqui de Santa Adélia.
1: Certo.
5: Toca pra mim o Cuitelinho.
1: Cuitelinho.
5: Eu vou mandar pro Lardo Pirassol, pro Luiz Pirassol, Batata do Queijo, pra Maria Domingos, João Domingos, pro seu Lima aqui de Santa Adélia, pra Nena de Pirangi, pra Neuza de Pirangi. Vou mandar pra minha filha Daniela, pro meu genro Osvaldo, meus 4 netos, Marcos, o Marcel, Isabel e Isadora. E pro Marquinho do Brito, pro Marquinho Porto. Especialmente pra você, gaúcho. Um beijo no seu coração, viu, meu querido?
1: Muito obrigado.
5: Fica com Deus, tá bom?
1: Amém. Tchau, tchau. Eu tenho de tu vida. Chavição, tô querendo descer da tua, seus caras. Ah, já tá acabando o frio e vai querendo descer. Né? Meu Deus do céu, aqui. Bom dia, gaúcho, Deus abençoe, muito obrigado. Manda um adão lá pro Adriano. O Adriano lá em Portugal, e o Adriano acabou de participar com nós aí. Um abraço, Adriano. Um abraço aqui também, quem que é aqui, seus Oscar aqui. Ai, aqui, seus Oscar aqui. Música do Mato Grosso. Sabe o que foi tocado de ontem, esse recado aqui, seus Oscar aqui? A Judite de Araraquara, seus Oscar, organiza. Abraço para toda a galera lá na Morada do Sol Araraquara, mas aqui ajeitando. Bora lá de cá, já coração, já acordou, Gadiro, velho, vambora. Bom dia.
6: Alô, gauchão, bom dia, meu amigo. E mais uma sexta-feirona boa.
1: Chegou, rapaz.
6: Gaúcho, toca aí Gaiola de Ouro. Minha mãe Ana Bertin, meu irmão Tico, meu filho Lucas, Bruno Eduardo. Todo o pessoal que tá na escuta aí, gaúcho.
1: É pra todo mundo? Nossa.
6: Forte abraço, meu camarada.
1: Abraço lá pra você também, Gaiteiro, lá pro Zé Roça, toda a galera foi lá. Os artistas do circo estão chegando cedo, rapaz, pra trabalhar. Olha, sexta-feira.
7: Bom dia, gaúcho.
1: Bom dia.
7: Que é o Zé Rosa de Pirangi, gaúcho. O homem mais bonito de Pirangi, gaúcho.
1: Sensacional.
7: Ô, gaúcho.
1: Atração.
7: Toca aí pra nós hoje. Folha Seca.
1: Folha Seca, rapaz.
7: Manda lá pro Boto Belaroba, os seus carros, gente, mal acabado.
1: Caramba, não envolve.
7: O André lá de Fernando Prestes. O Conga, o Bota.
1: Tá vendo, seus carros? Tá vendo.
7: O Devanir. O Fubá.
1: Olha quanta gente, meu Deus.
7: A todos nossos fãs.
1: Meu.
7: O Clemson.
1: Olha.
7: Todos nossos fãs de Pirangi e região, né, gaúcho?
1: É bastante.
7: Ô, tchê.
1: Oi.
7: Vai pro Cachoeiro.
1: Vai, Cachoeiro.
7: Ô, gaúcho, hoje. Oi. É folga, hein?
1: Hoje
7: vou
1: é.
7: Lá pro sítio, sendo a boca de dragão.
1: Nossa, meu pai.
7: Tchau, obrigado.
1: Eu até imagino o que vai acontecer.
7: Bom serviço, gaúcho.
1: Esqueceu das margaridas, seu Oscar. 5:21, minha gente, 5:21. Adoro Aparecida do Moço Tropical, já vem pra prossear comigo, bom dia!
8: Ô, Gauchão, bom dia, que é o Tiquinho Alonso do Moço Tropical.
1: Que beleza! Vamos,
8: gostaria de pedir uma música, hein?
1: Vambora!
8: A loira do carro.
1: A loira? Esse
8: também, Pedro, lá de Europeu, Lemon Chaveiro, Samuel Motorista, pro Luquinhas, Lava Jato, e pra todos aí que estão lá ouvindo. Dona Cê, falo com você.
9: Gaúcho, bom dia. Tudo bem, Gaúcho?
1: Tudo bem. Tudo
9: então
1: bem.
9: Tá bom, Gaúcho. Já tomou teu cafezinho?
1: Ainda não.
9: Então tá. Vai. Gaúcho, manda um abraço bem forte pra Dona Maria Tasso.
1: Certo.
9: Pra Dona Cida do Salgado, pra Dona Josefina. Pra tua mãezinha e seus filhos queridos, Gaúcho.
1: Certo.
9: Pro Miguelzinho, pra Nega de Fernandópolis, pro Sandro Santana, pro Chapéu Preto, pro Seu Barriga. Pro velho Cachoeira e o Paulinho, filho dele. Oche!
1: Oi!
9: Seu Duda de Agulha, com a Dona Lucinda. O Geraldinho Benzedor, Gaúcho.
1: Ué,
9: nossa, que pessoa especial, viu, Gaúcho?
1: Espetacular.
9: Qualquer hora eu tô chegando lá, tá?
1: Vamos sim.
9: E pra você também, viu? Que Deus te abençoa muito, muito, muito. E pro povão de Itaquaritinga, pro povão da Vila São Sebastião, pros pedreiros, pros borracheiros. E pro povo do sítio, Gaúcho. E para todo mundo que gosta de nós, tá bom, Gaúcho? Fica com Deus e que Deus vai te abençoar muito. Tchau, Gaúcho.
1: Tchau,
9: fica
1: tchau.
9: Com Deus.
1: Bom dia, Dona Cida. Um abraço. Tá pros frentistas, o Bernardo, Tropical Energia. A galera que tá por lá já com o rádio ligado, antenado com a gente. 5h23. O Tchau Mortal lá em Batão. Um abraço lá pro Fio também. Tá por lá de rádio ligado. A Val também, abração. Lá pro Velazinho também, alô Velazinho, lá na Batão, já fez o café, já enrolou o paeiro, parceiro. Um abraço, você, vambora, vamos pro Pega. Sexta-feira chegou, é só os caras, os caminhoneiros na Sexta da Vida, um zoom é forte a vocês, a galera do Bucho do Palito Doce também, a galera do Busão aí que tá indo pro Pega. Um abraço, obrigado de coração pelo carinho aí, toda essa gente bonita, essa gente amável. O velho burrão lá em Barrinha também, um abração lá pro velho burrão, lá pro baixinho também, lá de Barrinha. Toda a galera por lá que vai acordando com a gente, Japuri, Chapo de Cabal, Luiz Cestário. Vambora, 5h24, meu povão.
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1: Pega na tua aí, Soscar, pega na tua e vambora do lado de cá.
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1: Presta atenção na letra deste modão, minha gente. Se a gente não está vivendo
11: mais. Ia mesmo, né?
1: Era eu, tio Oscar. Pega um café pra mim. Não tá feito o café ainda?
11: Sei não.
1: Não, rapaz do céu. Vai se desentender nesse fim de semana de novo, Soscar. Tem que carregar o baca, vai. O abacaxi, vai.
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1: Vai pra lá.
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1: Organiza, rapaz. Vai alguma coisa também, né, velho?
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1: Presta atenção na letra desse mandão, minha gente. Se a gente não tá vivendo mais ou menos isso aqui, com essa ganância que esse povão tá aí, ó. Esse povão tudo aí, meu senhor amado. Olha, eu vou te contar pra você uma coisa, Oscar. Já dizia, né? A minha avó, vocês vão ver coisa, meu filho. Vocês vão ver coisa. E olha, a coisa tá feia, minha gente.
10: E muitos discos gravados.
1: Bora aqui então, Oscar. Vai lá, vai, tio. Ajeita a pina vitrola. Falando com Deus, o arquiteto dono do universo. Nosso capataz de nossas vidas.

0: Galo índio velho canta, minha gente, no pezão de jabuticaba. Vão levantar em cima do paiol. 5h32, minha gente. Já coração. Velho Beat, na Guariroba, já vai acordando por lá também. O velho Lebre da BR, velho Twin Pescador. Um abraço pra vocês na Guariroba, antenado com a gente. 5h32, seu Vanderlei Família por lá também. O povão por lá também, seu Martinelli. Bom dia. Abraço lá pra Montear também, lá pro Robertinho Carlos também. Já tá acordado por lá, Robertinho. Um abraço pra vocês lá pro São Bicalho das Botinas e Taquaritinga. Vambora. O baixinho lá de Barrinha também. O careca do Viver de Muda, São Sebastião, já acordado por lá.
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0: Lá de cá, maestro, lá de cá, vambora aqui. Bom dia pra você aqui. Vambora, prosseando comigo.
2: Legal, chamando de Tino Rodrigues, você toca Sérgio Ruiz, cunhada boa. Fiz pra todo mundo que Tino Rodrigues tá brincando agora. Fiz pro Zica Zocoraro. Fiz pro Paçoca, pro Sérgio Lô. Tarso Eletricista. Fiz pro Primo Gaiardi, pro Pertouro. Fereço pro Birim Motorista, fereço pro Birão da Máquina, fereço pra todo mundo que tá curtindo aí. Falou, vou falar pra você sobre o programa pra Chile, velho, fiz da hora.
0: Isso, foi um café, ajeita o café aí. 5h33 e o café aqui não sai, hein, seus carneiros, senhor amado, rapaz.
3: E é mesmo, né?
0: Ele concorda ainda com a gente, meu Deus. Olha, seus capazes, deixa eu pegar o vidrinho. Bom dia, Gaúcho, é firme na trás. Tira com você tocar um madão aí. Da banda Bruno, mais o Marrone, um abraço. E a Cleia, um abraço pra você, Cleia, vambora.
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0: Vai acordando, Taquaritinga região. É o sertanejo bom demais no seu rádio. Um abraço pros padeiros nas padarias. Também antenado com a gente, mas só os caras aí. Um abraço pros borracheiros. Alô, Zé do Bolo, vamos acordar, parceiro, velho. Um abraço pra toda a galera também da borracharia Zé do Bolo, lá na minha querida São Lourenço Turvo, antenado com a gente. O Maico já tá partindo pra lá, velho. Abraço lá pro Torcetão também, no São Lourenço Turvo. Luiz Gesso também, um abraço pra você. E lá pro Vejinho, tomador de cacaia de sapo, velho.
3: E é mesmo, né?
0: Quando da madrugada, que é a sexta-feira dessa.
3: Gente do céu.
0: Passa lá no açougue, mercearia do Alemão Furlaneto lá, rapaz. Do seu abraço pra ele lá, que já tá por lá com aquele pão quietinho também, jazinho, já abrindo as portas aí, Alemão. Um abraço pra você. O antigo açougue do Borsari, é o rei da linguiça caipira por lá. Um abração pra toda a família, já tá no pega por lá, velho. 5h34, minha gente, o Cassinho Benatti na curva da igrejinha. Ventania por lá demais ontem, velho. Levar o Gerardinho fazer umas orações lá, seus caras também, lá na curva da igrejinha lá, que a coisa tá feia lá, viu? 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Até que enfim saiu o café, tio. Essa, meu Deus. Pega, Marilinha.
3: E é mesmo, né?
0: Pega o bule, Marilinha.
4: Peraí que eu vou ver. Peraí, tio.
0: Pega a chicona d'arce quebrada pro tio aí.
4: Pode.
0: Isso. O Neizinho Espada não acordou na americana ainda não, seus caras. Já coração aí. É sexta-feira, parceiro.
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0: Vambora do lado de cá. Vai pronunciando comigo, povão que vai acordando. Colocando o pezinho no chão, parceiro. Vambora, vou esticar o corpo. Deixa essa moleza pra lá, meu Deus. Vambora.
5: Sim. Bom dia, Gaúcho. Tudo bem? Nauro, já vou te falar. O Gaúcho, você tiver aí com... Mato Grosso e Matias, o Matuto.
0: Matuto?
5: Oi. Um abraço, Gaúcho. Todos os dias tem Deus. Vamos para mais um dia de trabalho.
0: Vambora.
5: Seu Oscar, amanhã eu convido ele para abrir valeta no sábado. No sábado é melhor para ele.
0: Nossa, meu Deus, já estão querendo arrumar serviço. Vai vendo, tio Oscar, vai vendo. Olha o baixinho lá de Barrinha, já tá acordado baixinho. Um abraço pra você, vambora. Olha ele aí, chegando também, os artistas do circo. Bom dia.
6: Gaúcha, aqui é o Rei Cachoeira. Ô, tchê.
0: Oi.
6: A música Delícias de Amor.
0: Outra.
6: Mandando lá pro seu Wilson Santa Elestina, o Trinca, a dona Cida do Posto Tropical, o netinho dela, o Miguel, a Ninha do Cid São Luís, a dona Alzira do Secap, a Marina, o Pedrinho da Costa, Santos Santana, Lourival Fedor, seu Adão, Rosemiro, Chapéu Preto,
0: Chapéu
6: o
0: Preto.
6: Bota de Cândido Rodrigues e o Zé Rosa de Pirangi. Obrigado, Gaúcho.
0: Um abraço, bom dia. Marcão Funileiro já acordou também lá na minha querida Novo Horizonte. Marcão, um abraço pra você. César Preto em Taquaritinga, maestro, abraço, bom dia. Lá pra Dona Nega também, lá em Fernandópolis, antenado com a gente aí, o Pani também antenado com a gente, o Luquinha Cachaceiro lá de Monte Azul também, um abraço lá pro o Julião também, que o Julião tá, perdeu hora, rapaz. Vamos tirar leite, o Julião. Marquinho do Coqueiro já de pé também, já coração. Olha lá o que ele mostra pra nós, seus caras.
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0: Ela é um menininho lá, seus caras. Menininho, rapaz do céu.
3: Ia mesmo, né?
0: Vem aqui com o Miguelzinho, faz, tio Oscar, fala comigo. Põe o café na chicona das quebradas aí, seus caras. Me ajuda aí também, né, meu Deus?
8: Oh, Jesus.
0: Olha lá, rapaz. Organiza pra nós aqui. Como é que é, tio Oscar, com o Miguelzinho, fala?
8: Oh, Jesus.
0: Ai, ai, ai. É quando eu sinto que ele vai brincar lá com o brinquedinho lá, viu, Marcão Fuleiro? Diz que vai ligar o aviãozinho de rosca lá, aquele lá, o Tardo Drone lá, o clone, sei lá, que ele acha que aquilo lá, rapaz, não sei, que levanta a voo. Diz que agora não sai mais de casa, Marquinho.
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0: Ele vem a fazenda assim de longe, assim, ó, rapaz, diz, filmando ainda, viu, Marcão? É filmando o trem. O Zóio tá bem antenado com a gente lá na Boa Esperança, abraço, Zóio. O Ventania tá bem lá na Cidade Feitiço. Nicolete da Monte Arte, povo que vai acordando. Olha o padeiro passando, minha gente, vamos. Ao pão, ao leite, oi, vambora. Levando o Sala, um abraço pra você, Tadeu Sala. Vamos ajeitar mais só os caras aqui, vambora de moda, velho.
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0: 5h39, é o tarde do pagode lá em Brasília, velho. Aquilo lá virou mais que um bailão, já, meu Deus do céu.

0: Galo Índio já cantou, minha gente. A bezerrada ruminando, vão tirar o leite. 5h45. Tá aí, gaiola de ouro. Vamos levantar, minha gente. Vambora, pardalzinho, que não deve nada pra ninguém. Já tá com o pezinho molhado. Vambora, parceiro. 5h45. Abraço lá pros amendoins, seus garris. É do bolo, mandando abraço lá pros amendoim. A galera lá antenado com a gente. Firme na traia. Vamos também. Vambora amanhã, seus caras aí.
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0: Lá da fazenda lá do Trevisório, seus caras aí. Um abraço pra toda a galera por lá. Firme na traia. Bom dia, gadiro, velho. É o Mazinho Nunes.
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0: Bora aqui do lado de cá. Vai lá aqui, prossegue comigo.
2: Ô, meu amigo Gaúcho. Bom dia.
0: Bom
2: Beleza?
0: Dia. Bom dia.
2: Gauchão.
0: Oi.
2: Se você tiver um tempinho aí, ó. Tempestade de paixão.
0: Do Zoom? Beleza? Nossa, meu Deus.
2: Morão, esse final de semana não vai pescar, não. Ele fez uma cirurgia no joelho. Tá de cama. Beleza?
0: É de repouso.
2: Aquele zoom, gaúcho.
0: Bem forte. Um abraço. Vambora. Bom dia.
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0: Só Zé Boteco. Um abração, só Zé Boteco. Maurão. Ai, ai, ai.
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0: Perninha lá em Paraíso também acordado. Um abração pra vocês. Vambora, gatinho velho. Galera do Posto Tropical também, o Bernardo do Nascida por lá também, de Radrugada dos Frentistas, um abração e um zumber forte também, seus caras aí, um bom dia para os cuidadores, as cuidadoras também, de Rádio Ligado, curtindo a programação, mas é só um abraço.
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0: Pedrinho da Costa por lá também, já antenado com a gente, Pedrinho, vambora, tio Pedro. Botar preço no abacaxi, parceiro, vai de lá de cá, vambora. Ajeitar o teatro, mas é só os caras aqui. 5h47, minha gente. 5h47, bom dia.
3: Bom dia, Gaúcho. Bom tranquilo, dia. Gaúcho. Que abençoe seu dia aí, Gaúcho. Você e sua família.
0: Muito obrigado.
3: Entendeu, Gaúcho?
0: Oi.
3: É, Gaúcho, queria pedir uma música aí.
0: Quero ver.
3: Soldadinho, carro sem motor.
0: É.
3: Valeu, Gaúcho. E aí, Marilinha? Tem café aí, Marilinha?
0: Tem.
3: Ô, seu Oscar. Mal acabado.
0: Nossa.
3: Alô, que seu Oscar. Vão ajudar o Gaúcho aí, seu Oscar.
0: Nossa.
3: É brincadeira, hein, Gaúcho?
0: Não, difícil.
3: Fala comigo, seu Oscar. Fala comigo, senão eu te bloqueio, hein?
0: Rapaz.
3: Falou, Gaúcho. Tenha um bom dia, Gaúcho.
0: Vai bloquear o senhor, seu Oscar.
4: Isso é uma vergonha.
3: O Vitinho que tá falando, Gaúcho. Manda música aqui pra Silvia, pra Sirlene, pro Matheus, pro Gabriel. O Sérgio, pra Débora, pra Beni. Falou, Gaúcho.
0: Chique.
3: Aqui da Comfort Pet, Gaúcho em Bitinga. Tenha um bom dia, Gaúcho.
0: Bom dia, bom dia.
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0: Ai, do céu, seus caras. Tá acabando com o senhor, meu. O senhor tá perdendo a moral, seus caras.
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0: Vai bloquear o senhor também lá, seus caras. Tô falando pra você, velho. Rapaz, do céu.
5: Você não conhece o senhor nem eu. Você já passou da hora de você ter bloqueado. E eu vou bloquear você aqui também.
0: Ai, do céu, olha... E o cabeça de gato, hein, seus caras? Sumiu o cabeça de gato, hein, seus caras? Rapaz, o Xavier está na tuia, seus caras. O Xavier está na tuia. Dá bom dia lá pro cabeça de gato.
6: Bom dia.
0: Nossa, meu Deus.
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0: Lá de cá, 5h48, já, minha gente. Prepara aquele café, vamos pro pega. A sexta linda chegou. Bom dia.
7: Bom dia, Gaúcho. Bom dia, seus caras. Aqui não é Francisco Romano. Eu queria pedir uma música,
0: quero
7: duas
0: ver.
7: Camisas.
0: Duas?
7: Eu queria oferecer, né, pro Pedro, meu colega lá de Jurupema, que ele ouve você todos os
0: o
7: dias.
0: O Pedrinho de
7: pra
0: Jurupema,
7: minha filha Alessandra,
0: verdade.
7: Minha filha Alex, minha nora Cris, é minha prima Ednella, Laurita, e pra minha irmã Dirty Maria, pra minha mãe Maria Jesus, pra minha irmã Cícera Veroca, meu cunhado Bastião, minha colega,
0: certo.
7: Né, a Irene, que é enfermeira de Santa Casa, a Tata do Queijo, Araújo, a Tata, a Dona Cida, o Paquinha, a esposa dele, a Maria Domingo, criou a Marina... E para todo mundo que estiver ouvindo e para vocês aí da... Tchau, obrigado, fica com Deus.
0: Bom dia, bom dia, bom dia, minha gente. 5h49, a Vilma Dog já preparou o café. Bom dia para você. A dona Aparecida Tasso também, já de rádio ligado, lá na Vila Alegre, sua avó de Bertasso, abração pra você, ah, já coração, chapéu preto, já dá uma proseada comigo, chapéu preto, velho, vambora, quero ver.
8: Vem ver o chão, vê o chapéu preto, velho.
0: Oi, aba.
8: Dá um abraço pro Bota, aquele Rodrigo aí.
0: Bota.
8: Manda lá pro Cachoeira.
0: Cachoeira, ô tio.
8: Manda pra dona Negra do Posto Tropical.
0: Certo.
8: Manda lá pra Iacanga.
0: Dona Negra.
8: Grande abraço lá pro Gerardinho aí, lá, tá com o radinho ligado.
0: Nossa, pai.
8: Manda todos os ouvintes da região Taquaritinga aí, tá bom?
0: É.
8: Manda pro Cachoeira.
0: Cachoeira? Ô, tchê.
8: Manda pra todos os ouvintes aí, tá bom?
0: Tá bom.
8: Manda lá pro Zé Pedreiro de Monte Alto também, tá com o rádio ligado.
0: Zé Pedreiro?
8: Bota uma moda aí do João Mineiro e Marciano aí.
0: Do João Mineiro?
8: Caminhoneiro. Pra oferecer pra todos os caminhoneiros que tiver na rodagem aí, tá bom?
0: Tá beleza.
8: Tira o chapéu pra rapaziada aí, tá bom? mandar pro pessoal que tá comendo cana aí, mandar lá pro meu irmão Vanderlei, que trabalha na Santa Lúcia lá. E pra todo mundo que vem ligado aí, tá bom, Gauchão? Bota aí. João Mineiro e Marciano aí, caminhoneiro aí, pra falecer pra todos os ouvintes aí, tá bom? Tchau, obrigado, Chapéu Preto aí.
0: 10 minutos faltando pra daqui a pouco, meu povo. Lucão Lencando Rodrigues também de rádio ligado, Fernando Expresso, abração pra galera que vai acordando com a gente também na Pindorama. Pindorama, Maia Soscar lá na minha querida Santa Adélia. Baitão Radiadores também do lado de cá, acordando o Baitão, um abração. Já fez o belezinho, Baitão? Já ajeitou o belezinho aí, Gadeiro, velho? Vambora. O Padir tá passando aí, viu, Baitão? Tá na esquina de baixo aí, na curva aí, velho. Pão de torresmo hoje também, tem abacaxi também, tá de coisa, coisa e tal, tudo. Vambora, parceiro, vai, um abraço. Bom dia, vai lá, Maia Soscar aí, chama na moda. Ui! Chico mais o Seca na 93,7. É só modão pra vocês. Ajeita o café.

0: forte mais pra gente. 5h58 já, meu povão. 5h58. Vai, Gagini, prossiga comigo, Gagini. Que ventania que tá aí, velho.
1: Bom dia.
0: Olha, rapaz.
1: Bom dia, seus caras.
0: Que resenha.
1: Bom dia, Marinha.
0: Meu Deus.
1: Bom dia pra todo mundo que tá ouvindo o canal. Sextou, hein, Gaúcho? Sextou, rapaz.
0: Sextou, aguenta o vento.
1: E a ventania? Tá ventando mais aí, Gaúcho?
0: Aí tá ventando.
1: E um vento sai do outro.
0: Rapaz.
1: Você tá louco, rapaz.
0: Tô
1: bom
0: sabendo,
1: dia.
0: Tô sabendo.
1: Manda lá um modão lá pra todo mundo pra todo mundo aqui do quadro aqui, meus amigos aí da curva da igrejinha aí. Beleza? Manda lá. Tá assim que tá ventando demais lá.
0: Tá ventando, tá ventando.
1: Passei lá ontem, rapaz. Tá feia coisa lá, hein? Dá pra falar pra dar uma olhada lá. O que tá acontecendo com esse pezinho de burro também?
0: E aí,
1: beleza?
0: Rapaz.
1: Perguntar pra você, tem café aí?
0: Tem.
1: Hoje você toma café, hein? E aí, abacaxizinho doce, como mel aí ou não?
0: Doce.
1: Vai comer com pinga? Falou, Gaúcho. Bom dia, meu amigo. Tudo dia tem Deus, hein, Gaúcho?
0: Com certeza.
1: Falou. Você não é café na cachoeira, não. Vamos de abacaxi lá pro Cassim lá, na sua legazinha. Vambora.
2: Ih, é mesmo, né?
1: E vai Corinthians, Gaúcho. Bom
0: pra...
1: dia, seus caras, malacabados. Marilinha, tem um modão pro tio.
3: Peraí que eu vou ver. Peraí, tio.
4: Meu perfume perder.
0: Já chega na sexta-feira dando dura, seus caras. Rapaz do céu, o senhor tá ferrado, velho. Meu Deus.
5: Isso é uma vergonha.
0: Tadineira Tabatinga, abraço pra você. Vambora, minha gente bonita, minha gente amável. 5h59. Haja coração.
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0: 6 horas, hora santa, hora sagrada da gente pararmos o instante. Para agradecer a Deus, ao arquiteto, dono do universo, o capataz de nossas vidas, nosso Senhor Jesus Cristo. Nesta manhã gostosa de sexta-feira, ao acordar, abrir os olhos e colocar os pés no chão, é a tua graça, Senhor, sobre nossas vidas e a tua misericórdia. Muito obrigado, Deus. Por esse dia maravilhoso que se inicia e um excelente fim de semana a todos os ouvintes da Máquina Sonora, sabe, pai? Ao patrão, chefe de família que vai indo pro seu trabalho. E a amiga dona de casa, os cuidadores, as cuidadoras. Os frentistas, borracheiros, motorista de ambulância, médicos, enfermeiro de plantão. Ao vigilante, ao guarda noturno, todos os dias tem Deus, sabe, minha gente? E acordar e mais uma manhã com saúde é uma riqueza de vida, meu povão. E que Deus te abençoe, te guarde, te proteja em todos os teus projetos e tudo aquilo que você for fazer. Coloque tudo no altar do Senhor, as tuas orações. E diga, Senhor, eu preciso de ti nessa jornada, nessa caminhada, sabe, grande Deus. Dono do mundo, dono do universo. Obrigado por esta manhã gostosa, este povão arrojado, sabe, pai? Que vai falando contigo e agradecendo o Senhor. Pelo show da vida que mais entrega é mais um dia pra nós. Também é gostoso a gente poder acordar, sabe? Acordar pra viver essa vida. Muito obrigado, Deus. Quantos e tantos, sabe, amigos, não tiveram a mesma sorte que eu e você de poder dizer: todos os dias tem Deus na nossa jornada. Bom dia, Deus. Então, simplesmente agradeça. Para-brisa é o nosso destino, joelho dobrado, contagiro no 3000, saia do automático, mas olha, agradeça a Deus por tudo aquilo que ele te faz na sua vida, na sua jornada, na sua caminhada. Deus te abençoe e te proteja sempre. E aquele que te guarda não dorme. Volto daqui a pouquinho no seu rádio.

É muito bom começar o dia falando com Deus na oração que fortalece a nossa fé. Em nome do Pai que me ama, em nome do Filho que sofreu comigo e do Espírito Santo que me ilumina. Obrigado, Senhor, por mais um dia que me concedeis a graça de abrir os olhos e viver. Acompanhai-me com vossa luz, com vosso amor. Dai-me força e resignação para suportar minhas dores e minhas dificuldades. Que eu saiba ser, acima de tudo, bom e compreensivo com as pessoas que vivem comigo. Livrai-me do desânimo, da impaciência e de todo mal, e que eu chegue ao fim deste dia fortalecido na fé, com o coração agradecido e cheio de paz.

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0: agora, Caipiro Véi, 6h16. Manhã gostosa de sexta-feira, haja coração. Vambora, Claudinei, prazer comigo, velho.
1: Qual o chamão ali, tá bom? Claudinei de Jesus. Você manda pra gente tempo e cada volta eu recomeço. Mandar o pessoal do 27 aqui, mandar pra Santa Fé ali, mandar o pessoal do Salino, Valera, pessoal do Manuca, meu irmão.

0: mexe com o coração, minha gente. Matheus de Tabatinga, um abraço pra você, Matheus. Modão do Nino Franco, mais uma hora aí, vai pra toda a galera antenado com a gente também. Tá, um abração pro pessoal da usina Santa Fé. Quero ver, gaiteiro. Ó, a gaita, velho. Pega o café lá, tio Oscar. Ajeita tu e amanhã só, Oscar. Ajeita tu e vambora.
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0: Desde espada não acordou, hein, rapaz do céu. A noitada foi boa, Terezinha, lá na. Olha, rapaz do céu. Rapaz, banda da Americana. Um abraço pra toda a galera por lá. Julião, um abraço pra você, Julião. Tá na estrada, velho. Joelho dobrado, para-brisa de giro. Contagir no 3 mil, parceiro, vai, não para não, vambora, acelera, vai, vai em busca do ganha-pão, um abraço pra você na estrada.
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0: Quero ver mais.

0: 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A sua felicidade pode estar na compra do próximo veículo. 6:20, minha gente. Quero ver, maestro. Chapéu Preto de rádio ligado, um abraço lá pro Alemãozinho, Jurupema também, antenado com a gente. Um som bem forte a toda a galera que vai acordando com a gente, preparando aquele café gostoso. Bom dia.
1: Bom dia, tá na Canal 1, tá de bem com a vida. Sextou.
0: Sextou, tudo a ver, nós e vocês. Maria Cis, bom dia. Senhor Ireu, bom dia. Raja coração, minha gente bonita, minha gente amável. Vem pra prosear comigo, Ezequiel. Um abraço lá pro Jair Coveiro também, lá em Pongaí, tia Rodrigado. Bom dia.
2: Alô, meu amigo Gaúcho, bom dia.
0: Bom dia.
2: Tudo bom com vocês aí? Esse aqui é o Chapeuzão por aqui, hein? Queria mandar um abraço aí pro pessoal que tá ouvindo aí, ó. Da Canal 1 aí, ó. O pessoal que tá trabalhando já, ó. Tem muita gente acordada já. É isso aí, hein? Tamo aqui na puxada do Palito Doce, positiva?
0: Chique.
2: Um abraço, pessoal, os caminhoneiros aí, ó. Tá trabalhando nessas horas aí, ó. Pessoal da puxada. Tudo eles aí, tá ouvindo na Canal 1 aí, ó. Positivo, Chapéu Preto. O Micali, só os fenômenos, hein? Ei. Paulinho Facada.
0: Nossa, rapaz.
2: Você tá doido.
0: Boa!
2: Vamos que vamos, hein?
0: Quero ver.
2: Abençoa todo mundo aí, ó. Vamos que vamos, hein?
0: Abraço.
2: Olha pra nós aí, ó. Jacó, Jacózinho. Tatu malandro. Positiva? Forte abraço. Tchau, obrigado.
0: Vambora, parceiro. Na tuia, amanhã só os caras na tuia, 6:22. Marilinha, pega um café para olhar, Marilinha. Ajeita o teto, na chicona da Arça Quebrada. Quero ver mais, quero ver. O Marquinho acordou lá na Biração aí, rapaz. Tem uns caboclos aí que tá numa empreitada, só os caras aí. Chega quinta, sexta, rapaz. Ai, do céu, tá temido. 6:22, mas vamos de moda, parceiro, velho. Modão do Zoom, mais um milionário pra vocês. Do nosso repertório. É muita paixão, Zoom. Boa! Quero ver.
3: É muita paixão, amigo.
0: Canta, Zoom. Mas canta, Zoom. Canta pra quem tem saudade, Zoom. Quero ver, quero ver.

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8: Bom demais, minha gente. Aí, 6 horas e 32 minutos. Sertanejo bom demais, 93,7. Acordando da Guaritinga e toda a nossa região, na sua alvorada sertaneja, minha gente. 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Anderson Multimarcas, Taquaritinga. 6h34, minha gente. Acordando Taquaritinga e região, já vai batendo aquela fome, Maestro Oscar. 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Um abraço lá pra Rosa, lá pro Carrapicho e pra toda a Fabiagem por lá, que já estão no pega por lá, maestro. 6:36. A mulher e os filhinhos. Do lado de cá, vambora, cheiroso. Prossiga comigo, já tem moda no varal da charrete, minha gente.
9: Gauchão, bom dia, bom dia.
8: Bom dia.
9: Bom dia. É cheiroso. Diga Gaúcho, lá. Manda pra nós hoje, pássaro sem ninho, fazendo um favor, para mandar pra toda a minha família, especialmente pra minha mulher, meu filho Eduardo, cheirosinho, minha nova Lorena, pra todos os ouvintes de Dobrada, pro Caldo de Dobrada, Paulinho do supermercado e os funcionários dele, Sebastião da loja Belantane e os familiares, pro Falcaio,
8: Falcão.
9: Pro Alemar da Bahia, pra Clarice, pra todos os ouvintes de Santa Ernestina e região. E pra vocês aí do rádio também. Tchau, tchau. Obrigado. É o cheiroso.
8: Um abraço, cheiroso. Vambora, maestro. 6:37, minha gente. 6:37 já, meu povão. Ajeita a tua, maestro Oscar. Ah, tem muita participação, né, Oscar? Bastante, rapaz. Se organiza pra nós. 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Raja coração, 6:37. Hoje é aniversário. É, aqui só os caras aqui, a Tatiana também. A Tatiana, senhor, mandando hoje é aniversário do padre José Rocha, lá de Botafogo. Parabéns pra ele, a todos os ouvintes aí. A Tatiana, senhor, mandando aí um abraço, bom dia, muitas felicidades, muitos anos de vida, muita saúde. Pra galera que tá na estrada da vida, antenado com a gente, um zumber forte, joelho dobrado, para-brisa, o nosso destino, parceiro, velho. Mas não é mais ou menos assim, eu vivo pela estrada. Alô, Julião, um abraço, você acelera. Vambora, jovem. 6:38, meu povão, 93,7. A rádio que acorda, Taquaritinga, região e na estrada contigo.

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9: Bom demais, Pacheta, aí 6h46. Ah, já coração parcial, já de rádio ligado, Andrade com a gente também. Um abraço lá pro Catiano, é só os caras aqui. Ah, já coração, um abraço pra você. 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Um abraço lá pro Chico Anúncio também, antenado com a gente do Rei das Roupas Feitas. Um abraço pro Chiquinho da Cidre Rodeio Califórnia, também lá da California Store, antenado com a gente, o maestro. O Marcão Casagrande também, na minha querida Jaboticabá, o japonês do Incestário. Abração, Wilson da Santa Cristina. O Pititico lá na minha querida Cidade Feitiço. Um abraço pra toda a galera que tá de rádio ligado. O Carlão do Guincho, Araraquara. 6h48, minha gente. É triste ter que partir quando a vontade é ficar. Ah, já coração, eu volto às 7 da noite aos baluartes, aos patrocinadores dessa programação. Meu muito obrigado. Manhã de sexta-feira abençoada para todos nós. Tenham todos um excelente fim de semana aqui na sua 93,7, a rádio que acorda Taquaritinga e toda a nossa região. Parabéns ao nosso destino. Joelho dobrado, minha gente. Que Deus te abençoe a sua manhã de sexta-feira e o seu fim de semana. Tudo a ver, nós e vocês.

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3: Agora 6:51, hora de informação.
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3: Muito bom dia, Taquaritinga, bom dia, grande região, bom dia para você em mais de 180 cidades, onde chega o som forte da Canal. Manhã de sexta-feira, hoje dia 4 de setembro, Dia Mundial da Saúde Sexual, hoje dia do Serventuário. Hora da gente conferir os destaques dessa edição. Vamos até as ruas de Taquaritinga, repórter José Lucente, bom dia.
5: Edson, um abraço a você, muito bom dia e bom dia a todos que estão acompanhando o jornalismo aqui na Casa da Canal. O BS do Jardim São Sebastião é vítima de furtos de fios da unidade que permanece agora sem atendimento na sala de vacina. Trabalhador morre soterrado na cidade dobrada. Ônibus de trabalhadores rurais pega fogo em Matão. Aluno entra com facão em escola de Jaboticabal. Corpo de pescador de 65 anos de idade encontrado em condomínio em Rincão. Novos delegados já estão trabalhando aqui em Taquaritinga. A City divulga horário do comércio no feriado de 7 de setembro. Esses são os destaques. O noticiário completo eu trago em seguida. Bom dia, Edson.
3: Bom dia, Zé. Amigos e familiares comemoram os 90 anos do jornalista Hamilton Roberto Aiello. A gente vai conversar com ele ainda nessa edição. Alessandra Cazon, Central de Redação.
6: Bom dia, Edson. Bom dia a todos os ouvintes do Canal É Notícia. Na manhã desta sexta-feira, escola registra agressão contra aluno de 10 anos do espectro autista aqui na nossa região. E as rodovias da região também entram na operação feriado 7 de setembro.
3: Esses são os destaques, o complemento com a sua participação no canal Uma Notícia que está só começando.
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3: Sexta-feira de sol com nevoeiro, né? Que tivemos no amanhecer, muitas nuvens à tarde e à noite, mas não há previsão de chuva. Há previsão de chuva para amanhã e também domingo aqui em Taquaritinga e na região. Hoje, sol. A temperatura que atingiu 15 graus durante a madrugada vai bater nos 32 de máxima. E o sol, que nasceu agora há pouquinho, 6:21, vai se pôr às 18:05.
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3: Agora 6:55, Zé Lucente, a primeira informação, pois não?
5: Edson, é um amanhecer de tempo bom aqui em Taquaritinga. A gente passa pela delegacia de polícia para ter detalhes aí de informações da madrugada. E a gente tem uma informação, viu? De um roubo, de um furto, né? Naturalmente, que aconteceu na escola Domingues da Silva. Alguém, né, deixou o portão aberto e aí, Edson, larápios entraram na escola e furtaram de um armário, né? Troféus que o pessoal tem conquistado aí em nome da escola Domingues da Silva. Claro que ali a gente tem imagens, isso vai ser identificado, e esse rapaz que levou os troféus, né, vai receber um título também, com certeza, a hora que for encontrado pelo SIG de Taquaritinga. Ainda, Edson, na Polícia Civil aqui de Taquaritinga, a gente destaca e vai trazer mais informações na sequência aqui dentro do jornalismo da prisão daquele vigilante do furto do condomínio em Firenze. Ontem ele se apresentou à polícia, né? Está preso e vai ser agora, né, encaminhado ao sistema prisional. Foi ontem, na segunda edição, quando a gente trazia informação final dentro do nosso boletim, dentro da Casa da Canal. Mas ainda nessa edição, vamos trazer mais detalhes dessa apresentação desse cidadão. É você, Edson.
3: Alessandra, 6h56.
6: E os pais de um aluno de 10 anos acionaram a polícia militar para registrar um boletim de ocorrência após um garoto ter sido agredido por outros 7 estudantes dentro de uma escola na cidade de Matão. Segundo o relato da mãe, o filho possui diagnóstico de TDAH e também autismo e estava na quadra poliesportiva da escola quando, durante uma brincadeira, foi agredido inicialmente por um aluno. Outros 6 estudantes teriam se juntado à agressão. Ainda conforme a mãe, após o primeiro episódio, o menino foi ao banheiro, onde teria sido novamente cercado e agredido pelos estudantes. Um amigo teria presenciado a situação e corrido para chamar a coordenadora da unidade. Esse garoto foi encaminhado ao pronto-socorro, onde passou por avaliação médica e exames. De acordo com a família, ele apresentou diversos ferimentos e estava bastante abalado. A mãe contou que somente tomou conhecimento do ocorrido por volta das 6 da tarde, quando foi até a escola buscar o menino. Segundo ela, ela ficou chocada ao encontrá-lo machucado e em estado emocional bastante abalado. Segundo a família, a ausência de um posicionamento da unidade escolar, os pais acionaram novamente a polícia para registrar um boletim de ocorrência, desta vez relatando uma possível omissão por parte da escola. O conselho tutelar também foi acionado e acompanhou o caso durante o atendimento no pronto-socorro e posteriormente na delegacia. A reportagem entrou em contato por telefone com a direção da escola e a diretora disse que vai apurar os fatos.
3: Olha, fazer o quê? A escola vai ter que contratar agora também segurança, vai ter que ter Olha que coisa de louco. Vamos ter que ter segurança durante a celebração da missa, segurança durante a celebração, no âmbito das nossas escolas, violência por tudo quanto é lado, É impressionante, E as nossas crianças, enfim, né, também estão expostas a esse tipo de acontecimento, infelizmente. São 6h58. 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Agora espaço aberto para o horário eleitoral gratuito em 25 minutos. A gente tá de volta nessa edição.
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0: Estamos de volta na primeira edição do canal 1 é Notícia nesta sexta-feira. Olha, ontem a Mega Sena acumulou e o prêmio para amanhã foi para 48 milhões de reais. A Loto Fácil teve 7 apostas premiadas. A Quina acumulou. Você fez a sua fezinha? Vamos conferir os números, as dezenas sorteadas. Lembrando que tem também o sorteio da Loto Fácil da Independência, hein? No próximo dia 15 de setembro, 300 milhões de reais. 300, é o que você ouviu, 300 milhões de reais na Loto Fácil da Independência. Vai fazer a sua fezinha? 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Acumulou também, ninguém acertou, as dezenas 10, 21, 26, 30, 33, 51, 66. Prêmio está acumulado para amanhã em 12 milhões de reais. Aliás, para domingo, 12 milhões de reais acumulados na Time Mania. Time do coração foi o ABC do Rio Grande do Norte. A Quina também acumulou. Ninguém acertou a faixa principal. 27, 30, 61, 66 e 70. Prêmio está acumulado para hoje, 15 milhões de reais. Ontem, 25 apostadores fizeram a quadra. 20 mil reais para cada um. Loto Fácil, 7 apostas premiadas. 7. Números sorteados ontem: 3, 4, 5, 7, 8. 10, 11, 13, 14, 16, 17, 19, 23, 24 e 25, 7 apostas. Mimoso do Sul, no Espírito Santo, Juiz de Fora, Minas Gerais, Pinhais, lá no Paraná, Rosário do Ivaí, Paraná, Araraquara e Indaiatuba, cada um vai dividir aí o prêmio da Loto Fácil 500. E 32 mil reais para cada um. Passando a régua com a Mega Sena, que acumulou, ninguém acertou a faixa principal ontem. O prêmio está acumulado para amanhã em 40. Amanhã não, domingo, 48 milhões de reais. Números sorteados ontem: 1, 13, 25, 35, 39 e 51. 50 apostadores fizeram 5 acertos, R$ 36.500 para cada um. Apostador que conseguiu acertar aí os números da, os 5 números aí da Mega Sena. São 7 horas e 25 minutinhos, 7h25. 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
0: 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Já já o Zé Lucente vai conversar com os novos delegados de polícia aqui em Antaguaidinha, jovens ainda, né? Estão chegando aí para assumirem essa responsabilidade aqui na aqui em Itaguaritinga. O Zé Lucente já está chamando lá, já já nós vamos falar com ele. 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
0: 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Olha, o Zé Lucente tá lá com os novos delegados aí que chegaram aí, jovenzinhos aí. Põe na tela, Zé Lucente.
4: Olha, Edson, que prazer a gente poder conversar com os novos delegados que chegaram aqui em Itacoaritinga, né? Com a saída do doutor Fábio, com a saída do doutor Luiz Fernando, a doutora Isabela, o doutor Alif estão chegando por aqui, para a gente poder já, inicialmente, né, dar boas-vindas primeiro, para que Itacoaritinga possa acrescentar na carreira de vocês, né? Estão sendo, chegando agora por aqui. E, é claro, também já está bem inteirado, né, doutora, das coisas que estão acontecendo, porque sai o doutor, mas chega a doutora também e tem que dar continuidade ao trabalho. Seja bem-vinda.
3: Muito obrigada pela recepção. Taquaritinga já recebeu nós dois de portas abertas, então tanto a população, a equipe, os órgãos públicos também já receberam todos nós muito bem. É uma satisfação pegar Taquaritinga como sendo minha primeira lotação e um desafio também. Nós já nos inteiramos dos problemas que têm acontecido, mas o desafio vai ser cumprido, espero que com muita honra e nobreza.
4: É assim, na profissão de vocês, né? Não tem coisa tranquila ou muito alegre, né? São sempre problemas que devem ser resolvidos e para quem está vítima, né? Tem que ser sempre para ontem a resolução do problema.
3: Exatamente, nós entendemos, né, a urgência muitas vezes que as coisas acontecem e trabalhamos de forma articulada, Polícia Civil e Polícia Militar, aqui existe parceria mesmo e nós pretendemos continuar com essa parceria, afinal ninguém trabalha sozinho, mas para que a gente, além de dar uma resposta para a sociedade, dar uma resposta rápida, né, porque a vítima fica esperando, né, temos nossas limitações, mas trabalhamos para que a solução seja dada o mais breve possível.
4: Doutor Alf, também com a gente, Edson Brasília, o senhor, né? Já se inteirou com a equipe também por aqui, doutor? Seja bem-vindo.
5: Perfeitamente, bom dia. Nós fizemos a interação com a equipe aqui para saber, ficarmos a par das situações que ocorrem. Ainda estamos sendo bombardeados com informações, mas aos poucos a gente vai prestar o trabalho da melhor forma, esperamos honrar aí o trabalho prestado pelo Dr. Luiz, pelo Dr. Fábio, que são muito queridos aqui pela cidade, e agradecer a recepção, tanto das forças de segurança, como por parte da imprensa também, que nos recepcionou super bem.
4: A gente gostaria de manter esse contato, né, que tem sempre com os delegados que passaram por aqui, para interação até com a população, porque é importante, né, o trabalho também ser divulgado, né? Porque as coisas ruins acontecem diariamente, mas a solução que realmente faz famílias ficarem felizes precisam ser divulgadas. E a divulgação dessa integração Polícia Civil-População, acho que é importante.
5: Perfeitamente, a informação também faz parte da segurança pública, trazer essa sensação de segurança para a população passa pela imprensa, então nós estamos de portas abertas aqui, será sempre um prazer receber vocês.
4: Dois jovens delegados, doutor Alf e doutora Isabela, com a gente por aqui, um é de Brasília, a doutora é de Minas Gerais, mas já estão em Taquaritinga, Edson. Eu deixo com você.
0: São 7h38, Alessandra conversava aqui comigo, o delegado e delegada é a primeira delegacia que estão assumindo na carreira, estão saindo da academia e vindo para cá, isso, Alessandra?
6: Pois isso, não. Edson, estão assumindo a delegacia aqui em Taquaritinga como a primeira experiência, por isso tão novos, e a gente já deseja boa sorte aos trabalhos para
0: perfeito,
6: eles.
0: Perfeito, né? E a palavra que foi falado, né, pela delegada, né, resolução rápida, né, é o que a gente espera, né, que a gente espera, e que isso seja possível através aí da inteligência da investigação. Alô, Adelício Aguiar de Lima, um abraço para você, tá ligadinho aqui na Casa da Canal, tá aqui o Ney, o Patrick, o Marquinhos, todo o pessoal lá da oficina, um abraço para vocês. Alô, Edmilson, ligado na Casa da Canal, audiência qualificada aqui na Casa da Canal, e Alessandra tem outras informações, central de redação, pois não?
6: O feriado prolongado da Independência do Brasil deve levar milhares de motoristas nas estradas no interior paulista. Entre os dias 4 e 8 de setembro, a concessionária que administra as rodovias da região estima que quase 600 mil veículos circulem pelas rodovias sob a sua administração. Para atender ao aumento da demanda, a concessionária preparou uma operação especial voltada à segurança viária, fluidez do tráfego e o atendimento ao cliente, que começa nesta sexta-feira e vai seguir até a próxima terça-feira. A expectativa é de que a movimentação seja mais intensa nos principais corredores rodoviários aqui da região, especialmente em Taquaritinga, Matão, Araraquara e São Carlos. A previsão é de 210 mil veículos circulando pela nossa região. Deve haver aumento no fluxo também na região de Catanduva, Rio Preto e Mirassol. O início do feriado deve registrar o maior fluxo de veículos. Nesta sexta-feira, cerca de 140 mil veículos deverão utilizar as rodovias administradas pela concessionária. Já na segunda-feira, feriado da Independência, a previsão é de aproximadamente 120 mil automóveis.
0: 7 da manhã, mais 40 minutos, a gente falava há pouco, né, de golpistas que adulteram código de barras, né, mudam lá e às vezes você pensa tá pagando o seu boleto bancário corretamente, mas está mandando dinheiro na conta de golpistas, né? Golpistas também estão especializados em fraudar o IPVA, um grupo lá de Minas Gerais e com ramificações também aqui no estado de São Paulo, espalhava pagamentos para 4 estados, né? Além de Minas, mandava para cá também. Foram presos aí, né? Foram presos após investigação, aliás, investigações que continuam. Marco Aurélio Franco tem mais informações.
7: O Ministério Público de Minas Gerais deflagrou, nesta quinta-feira, uma operação contra uma organização criminosa suspeita de aplicar golpes no pagamento do IPVA no estado. O grupo criava sites falsos e direcionava as vítimas para pagamentos por PIX em contas controladas pelos criminosos, conforme explica o promotor de justiça e coordenador do GAECIBER, Grupo de Combate aos Crimes Cibernéticos, do Ministério Público de Minas Gerais, André Salles Dias.
8: As investigações apontam que o grupo simulava o site do pagamento do IPVA do estado de Minas Gerais e com isso conseguia que as vítimas efetuassem pagamento para contas por eles operadas. As investigações apontam um prejuízo às vítimas de mais de R$1.700.000, totalizando mais de 2.400 vítimas.
7: Foram cumpridos 14 mandados de prisão preventiva e 10 de busca e apreensão em cidades dos estados de Goiás, Maranhão e São Paulo. 10 investigados foram presos e equipamentos eletrônicos, cartões bancários, drogas e um simulacro de arma foram apreendidos. As investigações continuam para localizar os demais envolvidos. O MPMG orienta os contribuintes a pagar o IPVA somente pelos canais oficiais e a conferir o beneficiário antes de concluir o PIC.
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2: 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Falando no João Milton, o pai dele ontem comemorou 90 anos, 90 anos de história, jornalista, escritor, ligado à história, historiador aqui de Itacoaritinga, conhece tudo da cidade, né? 90 anos de história, ontem muita conversa, hein? Estávamos ali, lá na no ambiente maravilhoso lá do Gustão, né? Do Augusto Aiello, especialista em comida árabe ali na Paulo Escândalo, olha, tô indicando para você também, fantástico, viu? E lá tava o Hamilton, com a esposa Neda, os filhos todos, 6 filhos, inclusive o Marcelo veio lá de Portugal para abraçar o papai nesse momento especial, 90 anos, né? Mas o que me chamou atenção, me chamava atenção, foi quando eu conversando com João Milton, né? E ele falava para mim, Edson, a gente, quando criança, né? Quando criança, nós tínhamos até uma condição legal, né? Boa, né? Até acima da média, né? De repente, os filhos todos, né? Começaram um atrás do outro a irem para a faculdade, os 6, né? E ele falou, aí meu pai quebrou. Para manter os 6 filhos na faculdade, meu pai quebrou. Justamente esse foi o tema da minha conversa com o João Milton. Presta atenção, com o Hamilton
3: Aniversário
2: Roberto.
3: Do Hamilton Roberto Aiello, jornalista, 90 anos. Eu estava conversando aqui com o João, com o seu filho, meu querido João Milton, e ele estava me falando que você, no momento da vida, viu seus filhos irem para a faculdade e você conseguiu, com a graça de Deus, formar todos eles de uma vez só. Como é que foi, Milton?
4: Foi como você falou, quem acredita em Deus, chega lá. A fé remove montanha mesmo. Você tem uma ideia de como complicado era? Cada um morava num lugar. Eu cheguei a ter 6 televisores, 6 sofás, 6 fogão, 6 geladeiras. É lógico que isso aí tem um custo muito alto. O meu grande amigo, saudoso, Wilson Jonas Pereira Pinto, que era do cartório onde se protestava os títulos, chegava lá, pô, mas não pode, outro título protestado, pô, mas não pode, outro título protestado. Wilson, devagar, precisamos meninos e tal. E ele sempre achava esquisito. Aí ele colocou 2 filhos na faculdade, chegou um dia na livraria e falou assim, eu vim aqui pedir para você como é que é o sistema. Que sistema? Você tinha 6, eu tô com 2 e não tô aguentando. Então é difícil, porque o custo de uma pessoa fora. Mas você tem que fazer. A filosofia grega implica que o teu filho é tua responsabilidade. O teu filho, você fez o filho mundo, agora você tem que resolver o problema. E graças a Deus deu certo também, porque eles têm um gênio bom. E mais que isso, tem uma mãe comandante, porque a dona Neda é a timoneira. Você fala, eu vou, meu senhor, sou alegre, vamos, tudo bem. A dona Neda que é a base do sucesso.
3: Olha, Hamilton, eu vim aqui para te agradecer por tudo que você fez pelo jornalismo aqui de Itacoaritinga, pela imprensa, mas essa de você formar 6 filhos de uma vez só, cara, isso merece todo o reconhecimento. É a família, é a família.
4: Vou
3: cara.
4: Te contar o detalhe que falta. Aí formou o João Milton, Marcelo e Luiz. E pra ir na formatura?
3: Dos 3 de uma vez só?
4: Não, era 2. Em Barreto era mais ou menos próximo. Lares Guidorcio, grande amigo. Lares, empresta o Santana aí, preciso da formatura. Ele emprestou o Santana Azul, eu fui de Santana na formatura. Porque não tinha carro para ir na formatura. Porque tinha esvaído tudo. Mas vale a pena, sabe por quê? Volto outra vez na Dona Nena. Eu com a Nena discutimos praticamente a cada meia hora. Mas o nosso entendimento é de uma profundidade, graças a ela. Tudo que nós temos, fala, não, meu pai, tudo que nós temos, nós devemos para minha mãe, para a Dona Nena.
2: Olha, Taquaritinga agradece pela sua contribuição jornalística e eu fico muito feliz de ser seu amigo e estar nesse momento aqui. Parabéns, que Deus continue te abençoando e abençoando
4: então,
2: essa família,
4: porque
2: seus filhos são maravilhosos. Eu amo seus filhos,
4: Vão acabar esse vídeo. Niltinho, Áureo e você, Edson, estão aqui porque se eu fiz alguma coisa no jornalismo, se eu tenho alguma presença na sociedade, muita coisa é por mim mesmo, mas vocês sempre deram possível mais 2 metros. Aquilo chamei vocês para prestar um reconhecimento.
2: Deus te abençoe sempre, viu? Deus te abençoe sempre, você, a Média, esses filhos maravilhosos.
4: São 3 pessoas
2: que vocês
4: a quem eu devo muito.
2: Parabéns. 90 anos de vida aqui em Taquaritinga, 90 anos de amor para o Taquaritinga, defendendo a nossa história, defendendo a nossa bandeira.
4: Você maneira na saúde e vou fazer outra reunião em 95.
2: Com certeza.
0: Aqui estaremos.
2: Com a graça de Deus aqui, Auro, Niltinho, vamos estar aqui com seus filhos maravilhosos. Um abraço. 90 anos de idade e destes, né? Boa parte dedicada ao jornalismo. João Milton, filho do João Aiello. João Aiello, que foi quem começou, depois jornal diário, né? O Cidade de Taquaritinga. É muito importante a gente reverenciar a história dessas pessoas, né? Que permearam, né? As nossas ruas, que fizeram, né? A nossa história, Muito legal estar lá, os filhos todos estiveram presentes com seus filhos, então tinha neto, sobrinho, coisa de louco. Como é bom, né? Família. E uma frase do Hamilton, né? Os filhos são responsabilidade do pai, dos pais, os pais têm responsabilidade. Aliás, eu falo aqui, quando a gente for lá em cima conversar com Jesus, a primeira coisa que ele vai perguntar para a gente não foram as nossas realizações, não são. Ele não vai perguntar das nossas realizações, dos feitos que nós fizemos, dos diplomas, aquilo que a gente. Ele vai perguntar: onde estão os filhos que eu te confiei a responsabilidade? Cadê os seus filhos? Né? Porque hoje, infelizmente, a gente vê crianças aí que nem sabe quem são os pais, às vezes, né? Nem sabe quem são os pais, né? Abandonados que são, né? E os pais, colocou o filho no mundo, tem que se virar, como eu disse aí, tinha uma situação estável, maravilhosa, né? Aí de repente os filhos vão para a faculdade e naquela época literalmente ele quebrou, pô. E como é que não vai quebrar, manter 6 filhos em faculdades, né? É lógico que um a cada ano sucessivamente, né? Mas não é mole não, né? Zezé Colombo, José Soares, alô, João Marabeluti, Luzia Santos, Leonice de Souza, Valdir Santana, Adilson Gibertoni, tá todo mundo ligado aqui na Casa da Canal. Zé Lucente, informação pra gente.
5: 2 unidades de resgate do SAMU foram acionadas a um loteamento em formação na cidade de Dobrada. Na chegada, o médico Dr. Guilherme Amorim constatou o óbito sendo o local preservado para realização de perícia. Um jovem, 24 anos de idade, teria sofrido uma queda em um terreno de terra fofa do loteamento em formação. A vítima foi identificada como Daniel Rodrigo Zucarato, 24 anos de idade, morador de Matão. Os demais trabalhadores notaram a falta do jovem e foram até a valeta, onde perceberam que havia ocorrido aí um desmoronamento. Com o auxílio de retroescavadeira, eles teriam iniciado aí a remoção da terra que estava sobre o corpo dele, pois teria ficado cerca de meia hora soterrado. A Polícia Civil de Dobrada esteve no local e iniciou o trabalho de levantamento dos dados para a realização de investigação. 2 unidades de resgate do SAMU foram acionadas e várias enfermeiras de saúde de Dobrada também foram ao local. A perícia esteve no local, fez o seu trabalho e depois liberou para as autoridades. O jovem foi encaminhado para Matão. É você, Edson.
2: Jovem que mora em Matão, mas é de Taquaritinga. Essa vítima fatal aí, essa vítima fatal desse desmoronamento, o barranco veio sobre ele. Eu entendo ali que foi uma obra, né? E deve ter feito o serviço de terraplenagem ali, tirou bastante terra, né? E aí resultou num barranco. E esse barranco sem a devida proteção, o jovem estava trabalhando ali, né? Naquele local, quando toda a terra veio por sobre o seu corpo. Foi isso, né, Alessandra?
0: Isso, Edson. E ele é taquaritinguense. E o velório do Daniel Rodrigo Sucarato, de 24 anos, vai acontecer nesta sexta-feira no velório municipal. A família também está informando que o seu sepultamento será realizado às 11 horas da manhã no cemitério aqui em Taquaritinga. É o falecimento de Daniel Rodrigo Sucarato, 24 anos, taquaritinguense, vítima desse acidente de trabalho.
2: Sentimentos à família. Nossos profundos sentimentos. 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
5: Agora são 8:01. 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
6: Olha, Edson, aqui é Tec Taquaritinga, e mais uma vez a gente vem falar sobre algo especial em Taquaritinga, né? Que é o futuro da sua carreira. Você vai encontrar aqui que são diversos cursos que estão à disposição e agora em horário bem remanejado pelo pessoal, né? O Daniel está com a gente para trazer essa informação, Daniel. Foram remanejados cursos aí no período da manhã, no período da tarde, até para facilitar quem trabalha, né? Bom dia.
7: Bom dia, Zé, todos os amigos da canal. Obrigado mais uma vez por vir até a escola. Realmente, né, mais uma vez trazendo oportunidades, o vestibulinho nosso já está com as inscrições abertas e, como você falou, a gente vem passando por um processo de reformulação, entendendo toda a necessidade da cidade, né, economicamente, que precisa dessa mão de obra. E nós temos aqui aproximadamente 1.200 alunos que podem contribuir futuramente aí com a cidade, também compor a renda com a sua família, ou fazer cursos de qualificação à tarde, uma língua estrangeira, uma cultura, um esporte. Então a gente também está pensando nisso e reformulando um pouquinho dos nossos horários de curso aqui, Zé.
6: Quando eu cheguei aqui até eu fiquei bem impressionado com o número de alunos que está chegando na escola, né? E nós vamos ter agora um vestibulinho programado para novembro, é isso? As inscrições terminaram agora, começaram agora em setembro e será em novembro o vestibulinho?
7: Pois é, as inscrições começaram dia 2, né, essa semana, se encerram dia 3 de novembro e a prova é dia 6 de dezembro. Então tem um tempinho ainda para fazer a inscrição e tem um tempinho para dar aquela estudada a mais aí para o dia 6 de dezembro estar aqui com a gente fazendo a prova.
6: É verdade, tem até uma reguinha aqui que ele passou pra gente, né, Edson? Deixa eu mostrar a reguinha aqui para vocês entender melhor. Isso, olha aí, essa reguinha tem todos os detalhes, né, dos alunos aqui. Então, começou agora em setembro as inscrições, seguem até o dia 3 de novembro e o vestibular em si vai ser no dia 6 de dezembro. Quais cursos?
7: Pois é, então, esse ano a gente está trazendo cursos somente no período da manhã, trazendo cursos manhã e tarde e também trazendo cursos à noite. Né, justamente pensando nesse perfil da sociedade de Taquaritinga e região. Né. Então, de manhã, Zé, nós estamos ofertando agora o ensino médio técnico gratuito em informática para internet. É, manhã e tarde nós estamos levando o curso de administração e também de química. E à noite agora nós estamos trazendo o curso de alimentos, todos eles no ensino médio. Lá na FATEC, que é uma classe descentralizada, uma expansão, a gente tem um curso de manhã também, que é o desenvolvimento de sistemas, e um curso à tarde, que é o agronegócio, que está numa crescente muito boa também. E à noite, Zé, são aqueles cursos também técnicos, já para alunos acima de 16 anos ou no segundo ano do ensino médio, que são informática para internet, administração e agroindústria. Então tem cursos aí variados, ensino médio gratuito e técnico também, para que a sociedade possa se qualificar para o mercado de trabalho. Quero que a gente estava conversando um pouquinho aqui, né?
6: É verdade, viu? Sim, inclusive, o Daniel tem até um placar aqui de vagas de emprego oferecidas em Taquaritinga, né? Quer dizer, o aluno se encaixando em algum perfil aí, ele já acaba sendo empregado, começando sua vida profissional.
7: Isso mesmo, Zé. Nós temos um projeto aqui, né, que eu criei em 2025, chamado Central da Empregabilidade. É um painel que disponibiliza as vagas de estágio, ou de jovem aprendiz, ou de trabalho, para que a gente possa divulgar aqui para a comunidade. É, você falou do número de alunos, né? Aproximadamente 1.200 alunos aqui na ETEC, contando com a FATEC também. Então, as empresas nos procuram para trazer essa mão de obra. E nós estamos com várias e várias vagas lá, sendo elas no ramo alimentício, do RH, de administração, na área de informática, do agro também. Então, são vagas importantes aí que o aluno pode começar a trabalhar nesse contraturno, né? E fazer carreira nessas empresas aqui da cidade.
6: Agora, Daniel, você está trazendo muitas novidades, né? Muitos cursos profissionalizantes, inclusive, né? É, quem está no segundo grau ainda consegue terminar o seu trabalho aqui na ETEC, né? Mas quanto custa isso? Deve ficar muito caro para o aluno pagar isso por mês.
7: Ô Zé, a gente sempre fala, quando vai às escolas, né, que a gente não vende curso, né? A gente trabalha com cursos gratuitos aqui na cidade e de qualidade, né? A ETEC está há 38 anos no município, aqui na Vila Rosa, trazendo essa formação média e técnica gratuita. Então é importante você dizer isso, né? Muitas pessoas não sabem que a escola é gratuita. E temos esse espaço aqui grátis dentro da cidade para formação profissional, tanto do ensino médio quanto do ensino técnico.
6: Agora, o vestibular, ele tem um custo adicional ali, porque tem que se preparar o material, né? Mas também tem pessoas que precisam de uma ajuda em sala de aula. Você pode falar sobre isso?
7: Vamos lá, Zé. O vestibulinho em si, ele tem o único pagamento que o aluno faz aqui é uma taxa de inscrição do vestibulinho, que custa R$50. Depois ele não paga mais nada para estudar. E você frisou muito bem, esse mês de setembro, os alunos que têm algum tipo de transtorno de aprendizagem, alguma situação dessa, que necessitam de um agente de acompanhamento para o dia da prova, precisam fazer a inscrição agora somente até dia 30 de setembro. Depois ele também pode fazer a inscrição, mas ele não consegue inserir os laudos e aí ele não tem o direito a um agente de acompanhamento no dia da prova. Então eu chamo a atenção dos pais desses alunos que precisam de um acompanhamento no dia da prova para inserir os documentos até dia 30 de setembro, para que ele possa ter lá no dia da prova um agente de acompanhamento.
6: Mais uma vez a ETEC saindo na frente, mostrando, né, que não há nenhuma restrição a alunos, né? Se ele tem algum tipo de problema, ele vai ter o seu acompanhamento no dia da prova e vai normalmente frequentar a aula.
7: Zé, você sabe que aqui a gente tem uma parceria do Centro Paula Souza com a AME, né? Que é a Associação dos Metroviários do Estado de São Paulo, que é terceirizada, e quando o aluno tem algum tipo dessa síndrome ou transtorno, a gente envia a documentação para São Paulo e eles fornecem um agente de acompanhamento só para esse aluno, tá? E tem mais uma novidade, de acordo com isso também, o que nós estamos fazendo para 2027, Zé? Possibilitando somente 35 vagas por curso. Para quê? Para melhorar o nosso ensino e aprendizagem aqui. Então é uma sala mais enxuta, que o professor consegue dar atenção para todos os alunos, inclusive para essa parte de inclusão também, que a gente está muito forte no mercado, Zé.
6: 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O vestibular, as inscrições seguem então até o dia 3 de novembro, né? 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E a gente vai torcer muito para que os jovens, aqueles que realmente querem ensino de qualidade, venham para cá, porque aqui vai encontrar o carinho, professores capacitados e aquele curso que ele está procurando, né? e o seu emprego aí na porta de casa, hein?
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6: 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Eu deixo com você.
5: Maravilha, obrigado, Daniel, obrigado pelas informações. 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
4: Agora são 8h14. Alessandra, central de redação, a informação, pois não?
5: A CIT está informando o horário para o comércio e os demais estabelecimentos aqui em Taquaritinga na segunda-feira, feriado de 7 de setembro. O comércio estará fechado para o atendimento, bem como as lojas de materiais para a construção. Supermercados, açougues e varejões estarão atendendo na segunda-feira até a 1h da tarde. Lembrando que o atendimento no domingo e também na terça-feira permanece inalterado pela Associação Comercial.
4: Um homem foi condenado a 166 anos de prisão por crimes sexuais contra crianças. Primeira reportagem depois do comentário. Beatriz Kwan.
6: Um homem foi condenado a 166 anos e 12 dias de prisão em regime fechado por 8 crimes sexuais contra crianças e adolescentes em Vacaria, na Serra Gaúcha. A sentença é da segunda vara criminal da comarca. A esposa do réu também foi condenada a 20 anos de reclusão pelo envolvimento em um dos crimes. Segundo a acusação, os fatos ocorreram entre 2005 e 2015 e envolveram 9 vítimas, que tinham entre 2 e 12 anos de idade. A denúncia do Ministério Público apontou 10 crimes que teriam ocorrido de forma reiterada em contextos de convivência familiar ou de confiança. Ao analisar as provas, a juíza de direito Luciana Rex Laviero Porati Boniotti considerou firmes, coerentes e convergentes os relatos das vítimas, além de outros elementos que confirmaram as acusações. A magistrada explica por que a palavra das vítimas teve papel relevante na análise do processo.
7: Nos crimes sexuais contra as crianças e adolescentes, é muito comum que os fatos aconteçam longe dos olhos de outras pessoas. Por isso, a importância muito grande da versão das vítimas e de dar credibilidade à versão dessas vítimas. Mas isso não é analisado de uma forma isolada ou automática. O que se busca é analisar se esse relato é coerente, detalhado, consistente ao longo do tempo e se encontra apoio em outros elementos do processo. Foi isso que ocorreu.
6: A juíza também destacou que a elevada pena não decorreu de um único elemento, mas da gravidade e da quantidade dos crimes reconhecidos e da consistência das provas. Em relação à esposa, a sentença considerou que ela teve conhecimento concreto de uma situação de abuso dentro da própria residência e, mesmo tendo condições de agir para proteger as crianças, não o fez. A magistrada explica quando uma omissão pode ter relevância criminal.
7: Nesse caso, a omissão ela pode adquirir uma relevância criminal quando a pessoa tem um dever jurídico de agir, tem condições de evitar o resultado e conscientemente deixa de agir. Não é qualquer pessoa que presencia uma situação e simplesmente não intervém que responde criminalmente. Nós temos que verificar concretamente se existia esse dever de agir, se estavam presentes os demais requisitos da responsabilidade por omissão. Nesse caso, foi considerado que ela está

0: estava na própria residência, tinha autoridade e possibilidade de interromper a situação ou buscar proteção para as crianças e adolescentes.
1: O homem já estava preso preventivamente e não poderá recorrer em liberdade. O processo tramita em segredo de justiça.
2: Olha, esse monte de estrume aí foi condenado a 166 anos por crime contra crianças, inclusive crianças de 2 anos de idade. Perfeito. Mas se o cara é condenado a 166 anos, não era melhor mandar para o paredão e livrar a sociedade disso, desse monte de estrume? Sabe por que que eu estou falando? Porque agora, no início de agosto, agora, teve um condenado por estupro. Ele foi condenado, Alessandra, meu querido Mateuzinho, a 120 anos. Ele foi condenado a 120 anos de prisão por estupro. Conhecido, ele é conhecido como o, como é que é? O negócio de, como é, o maníaco do escorte azul. Ele foi condenado a 120 anos. Mas teve saidinha no Dia dos Pais e ele saiu. 120 anos ele foi condenado, mas teve saidinha, que o governante aí se orgulha de dizer que é um projeto social dele. A saidinha é dele, o projeto social é dele, né? Bem, esse criminoso, o que que ele fez? 3 dias depois de ter saído, ele abordou uma menina numa saída de escola, fingiu estar ameaçado, e o que que ele fez com a vítima? Estuprou a vítima. Uma criança de 16 anos de idade, ele estuprou, condenado a 120 anos de prisão, mas saiu, saidinha do Dia dos Pais. Então, essa justiça brasileira também tem que acabar. Nós temos que fechar as portas desse Brasil. Não é possível. Não é possível. Aconteceu agora. Aonde foi? No bairro da Penha, Zona Norte do Rio de Janeiro. Zona Norte do Rio de Janeiro. Então, esse tipo de predador tem que ir pro paredão, para juízes que não têm a mínima noção, concedem aí saidinha de férias para esse Dia dos Pais, Dia do seu quê lá. É o fim do mundo acabado. Ô Gaião, me ajuda aí, vai. O que que tá acontecendo no mundo da bola? Conta pra gente aí.
3: Olá, Edson, amigos da Casa da Canal. Começo trazendo aqui as informações dos 4 grandes clubes de São Paulo. Já falando dos jogos que serão realizados nesse fim de semana, nós teremos amanhã, no sábado, o Tricolor do Morumbi jogando 21 horas contra o Atlético Mineiro. Partida que vai ser importante para o São Paulo, já que o clube vem de vitória contra o Red Bull Bragantino e é o último jogo antes da partida contra o Boca Juniors. Então, São Paulo tem essa partida diante do Atlético Mineiro. E depois de aproveitar os meninos de Cotia, o São Paulo dificilmente vai trazer aí jogadores por conta da janela de transferências, né? O São Paulo está aguardando mesmo a questão da Ticketmaster, à espera da aprovação aí de 140 milhões de reais adiantados desse novo patrocínio. São Paulo e Atlético Mineiro. Já o Santos iniciou aí a reforma do gramado da Vila Belmiro, né? Muitas reclamações após o jogo contra o Palmeiras e o Peixe já começou a fazer uma melhora no gramado da Vila. O Santos se prepara para jogar domingo, 16 horas, contra o Internacional. Jogo em Porto Alegre. O Santos tem à disposição Arthur e Rodinei, jogadores que já estão no BID. Inclusive, o Arthur já foi até apresentado. Já a equipe do Palmeiras joga hoje contra o Vasco no Sub-20. Final do Campeonato Brasileiro Sub-20, segundo jogo. No primeiro, o Palmeiras venceu pelo placar de 1-0. E com as vendas, principalmente a de Alan, que representam aí 260 milhões de reais, o Palmeiras chegou a 380 milhões em vendas na temporada e com isso praticamente chegou ao seu objetivo no ano. Palmeiras joga contra o Botafogo domingo 18h30. E o Corinthians joga no domingo contra a Chape, 19h30. O técnico Fernando Diniz tenta encontrar a equipe, principalmente que vai encarar o Estudiantes e Breno Bidon, que tinha propostas do futebol europeu, resolveu permanecer. Na segunda edição eu volto com mais informações dos quatro grandes clubes de São Paulo, sempre em nome de Casa do Norte. 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Na segunda edição, eu volto com todas as informações dos quatro grandes clubes de São Paulo.
2: Lembrando que ontem pela Copa do Brasil, né, o último classificado aí para as semifinais da competição, o Grêmio venceu ao Internacional por 3-1 e avança na Copa do Brasil. Pelo campeonato de Master, amanhã no Náutico, nós teremos Erva Mix pegando a Prodata. O Galo enfrenta a Oficina do Paçoca, os jogos às 16h, às 17h. Entram em campo Casa da Marmita e LL Soldas, Super Genifor, que enfrentando Estica Nervo. Domingo, pelo Campeonato de Veteranos, jogam Pacific Blue e Galo Pneus, Real Regis Tintas e Fanáticos. Às 10h, jogos do Amador, Real Madruga e Deportivo, Alto Posto Animal, enfrentando os Cachaceiros. A Edna me informa aqui que a Stephanie Vitória Natulini da Silva faturou o Marmitex da Rotisseri Ipiranga. 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Zé Lucente.
4: Edson, eu tenho nota de falecimento. Faleceu aos 91 anos de idade a senhora Genil Canossa Troiano. O seu corpo está sendo velado no velório da Cristo Rei e será sepultado no cemitério local. Eu trouxe Edson falecimento. Aos 91 anos de idade a senhora Genil Canossa Troiano. É você, Edson.
2: A família enlutada, os amigos entristecidos, sentimentos de todos nós aqui da Casa da Canal e também da funerária Cristo Rei. Antes, outra nota de falecimento, Alessandra.
5: É o falecimento do jovem Daniel Rodrigo Sucarato, aos 24 anos, vítima de um acidente de trabalho ontem na cidade de Dobrada. O seu corpo está sendo velado no velório municipal aqui em Taquaritinga e o sepultamento vai acontecer às 11 horas da manhã no cemitério municipal. Eu também informo o falecimento aos 24 anos de Daniel Rodrigo Sucarato.
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2: Pois o necessitado não será para sempre esquecido, e a esperança dos aflitos não há de se frustrar perpetuamente. É o Salmo 9, versículo 18. Há quanto tempo você está suplicando por uma determinada bênção e o Senhor parece não se importar com seu pedido? O salmista apresenta hoje uma proposta alentadora. Você não será para sempre esquecido e não será perpetuamente frustrado. Não é uma grande notícia? Sentir-se necessitado não é um assunto de palavras e de lágrimas, é uma atitude de coração. É o que você e eu precisamos aprender diariamente, porque a promessa do Senhor, Deus Criador, a promessa do Senhor Jesus é que o necessitado não será para sempre esquecido e a esperança dos aflitos não há de se frustrar perpetuamente. Mensagem de confiança, mensagem de sabedoria para mim, para você, para os filhos e filhas amorosos do Deus Amor. Que Ele te abençoe, te guarde, faça resplandecer seu rosto sobre ti e te conceda a graça. Que o Deus amoroso volte para ti o seu rosto e te dê a paz. Que esse mesmo Deus abençoe a minha e a tua família. Amém. Que o Deus amoroso abençoe grandemente a Neide Cavalini de Oliveira pelo aniversário hoje. Parabéns da mamãe Catarina, o irmão Valdir, o esposo Valmir, os filhos Bruno, Andrei, o neto Davi Luca, o genro Everton, a cunhada Michele Moraes, o Juliano, a sobrinha Ana Júlia e a sogra Vera. Hoje é aniversário também da Rosângela Ghiseline. Parabéns do maridão Pedro, os filhos Luiz, Paulo, Paula, a nora Daiane, o genro Edson, os netos Cecília, Gabriel e toda a família. Abraços também para Renata Cristina pelo aniversário hoje. Parabéns da mamãe Cleide, os irmãos Rosmeire, Rodarte, Rodinei, a cunhada Tânia, Adriana e o afilhado Gabriel. Você também está aniversariando, então muita paz, felicidade, que Deus te abençoe sempre, sempre e cada vez mais. Agora é Deus, Simar e Sony, agora amanhã em Super Alto Astral. Na segunda edição, a gente se fala. Até lá.
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0: Haja 8h34.
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0: Sexta-feira vai ser de sol durante todo o dia, com termômetros marcando 15 de mínima e a máxima vai chegar a 32 graus e não tem previsão de chuva.
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Neto te esperando. Chegou a sexta-feira, 8h35, hein? Muito bom dia. Você já acompanhou aí? Primeira edição de hoje do canal Um é Notícia. Antecedendo aí ao feriado prolongado de 7 de setembro, que vai ser na segundona, não é? Sextamos de novo e vamos juntos até às 11h30 da manhã.

0: Deixe o seu bom dia, 8h36.
1: Existe uma teoria que se chama 90-10, onde uma pessoa tem 90% daquilo que você procura em alguém.

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0: Previsão para os nascidos entre 21 de março a 20 de abril.
1: Aries. Já vamos começar o horóscopo desta sexta-feira aí para os nascidos no signo de Áries, então. 8h46, hein, Ariano? Termine a semana. Ó, semana tá terminando, fim de semana prolongado tá chegando aí, porque é feriado na segunda, 7 de setembro, né? Termine a semana com uma boa higiene mental. Valerá acordar assuntos que só gastam sua energia, notícia repetida, grupo barulhento, conversa que não leva a nada. O dia começará rendendo bem, ótimo para resolver uma pendência antiga e tirar o peso da agenda. Cuidado com mal-entendidos por mensagem. Quando o cansaço bater, menos ruído, mais clareza para os arianos.
0: Previsão para os nascidos entre 21 de abril a 20 de maio.
1: Encerre assuntos de dinheiro que estavam em andamento, cancele assinatura do que não usa, renegocie o que puder, racionalize as despesas. Esta manhã será produtiva com bomba, leveza e novidades interessantes de trabalho. À tarde, um recado atravessado poderá irritar. Deixe barato, não valerá o gasto de energia. Amor em alta, taurinos e taurinas.
0: Previsão para os nascidos entre 21 de maio a 20 de junho. Gêmeos.
1: Semana terminando com uma animação, caminhos abertos no amor, bons negócios. Tire um tempinho para cuidar da beleza, da sua imagem, do seu bem-estar. O fim de uma despesa dará alívio. O período da manhã será o mais produtivo. Evite discussão por mensagem, bate-boca com alguém do passado ou com gente apressada. Poder de atração está em alta para Gêmeos. 8h48. 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
1: 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Muito bem, 10 minutos agora para as 9 horas da manhã. Sextou aqui com a minha amiga Tata Onofre. Tá preparada aí para o fim de semana prolongado? 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Muito bom dia.
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1: 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A Tatá, minha amiga Tatá Onofre, volta logo mais no final do programa, 8h53. Deixa eu mandar um bom dia para Josefa, que tá ligada. Dona Vicentina também tá ouvindo a gente. A Júlia, o Vinícius. Aí, gente do Vale do Sol, na escuta. A Shirley Rey também tá curtindo a programação da canal. Sextamos de novo, não é, minha amiga Cléo? 8h54. Zenete Cristiano.
5: Pensa numa moda que vai machucar, hein?

0: chapeludo.
1: É o chapeludo, todo mundo tá curtindo. Rio Negro e Solimões e o Nando Moreno, 9 horas.
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2: Previsão para os nascidos entre 21 de junho a 22 de julho.
3: Então relaxe, respire, aumente a conexão com sua força interior, com a natureza, a espiritualidade. Algo se encerrará dentro de você. Uma mágoa, uma cobrança antiga, uma ideia que não servia mais. Será um bom momento para acalmar o coração e a mente. O dia já começará com clareza e autocuidado. Arrumações na casa darão mais conforto e acolhimento para os cancerianos aí.
2: Previsão para os nascidos entre 23 de julho a 22 de agosto.
4: Leão,
3: é um ciclo com um grupo, um projeto, uma amizade chegará ao fim. Não será exatamente uma perda, e sim ganhar espaço para outras relações e atividades. Com Júpiter em seu signo, o que sair será substituído por algo melhor. Cuidado apenas com ruídos no trabalho, um pouco de diplomacia e bons acordos manterão a harmonia nas relações. Estabilize as finanças, hein, Leonino?
2: Previsão para os nascidos entre 23 de agosto a 22 de setembro. Virgem.
3: Ô, virginiano, um assunto profissional se encerrará ou mudará a forma de você pensar. Não force a conclusão, deixe a poeira baixar antes de dar qualquer resposta. Aproveite esta manhã para colocar em ordem o que estava atrasado. Aposte em inovações, surpreenda o dia. E trará brilhantismo, popularidade e boas surpresas. Dê um passo importante e suba um patamar na carreira, virginiano, 9 horas e 5 minutos. Aqui o nosso WhatsApp atualizando para você, e mandando bom dia para Maria Rosa da Estância Verde Flora, sempre na escuta, sempre na sintonia. Obrigado pela sua companhia, viu, dona Maria Rosa?
5: Eu, Simar, toca para mim de Paulo e Paulino. Amor de trem.
3: Opa!
5: Se eu for atendida, obrigado. Maria Rosa.
3: Ô, Maria Rosa! É amor de trem, Maria Rosa! 9-5.

0: Marcos de Belucci, como um beijo, 9 horas e 15 minutos na canal. 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
1: Previsão para os nascidos entre 23 de setembro a 22 de outubro. Libra.
0: É um plano ou processo chegará finalmente em uma etapa de concretização, mesmo que não seja o que você queria. Será libertador para os librianos. Valerá finalizar formalmente o que ficou em aberto e tirar isso da cabeça de vez. No amor, por exemplo, o clima seguirá bom e ajudará a atravessar o dia. Feche um capítulo e comece o outro, libriano. A semana terminando com otimismo e surpresas no amor para os nascidos em Libra.
1: Previsão para os nascidos entre 23 de outubro a 21 de novembro.
0: É uma dívida, um imposto ou um acerto com terceiros terá andamento positivo. Resolva com números na mão e não no calor da emoção. Momento de cortar o que drena seu dinheiro e não dá retorno no fim do dia. Evite falar de valores com quem está irritado, hein? Amizades de longe oferecerão apoio. Planeje estratégias de trabalho. Poder em alto, Escorpião.
1: Previsão para os nascidos entre 22 de novembro a 21 de dezembro. Sagitário.
0: É, ajuste os planos, como a parceria, os sentimentos se renovarão. O que não estava funcionando vai ficar bem evidente hoje. Não é hora de brigar e sim de nomear as coisas com calma. Cuidado com a palavra ríspida. Se o clima ficar tenso, o que for verdadeiro permanece.

0: Será. Em compensação, será um lindo momento para iniciar relações e brilhar publicamente, Sagitariano.
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0: Ô, minha amiga Maria Domingos, chega mais.
1: Bom dia, Delcimar, Maria Domingos. É, eu queria ouvir a música. Esqueci o nome da música. Daniel, para ser feliz.
0: Opa!
1: Eu vou oferecer pro meu esposo João Domingos. Uhum. Vai lá para Helene Embo, que deve estar na audiência, né?
0: Legal.
1: Vai para todos da minha família. Tá bom, Delcimar, fica com Deus. Tenha uma ótima sexta-feira.
0: Oi.
1: Tô sempre ligada, viu, no seu programa. Pode mandar um abraço pra mim todo dia, se quiser, tô ouvindo.
0: Que legal, Maria Domingos de Santa Adélia. Bom dia, querida Maria Domingos, 9h23. Quem tá na sintonia também é a Michele do Scalise, mandando parabéns pra cunhada Neide Cavallini, que está recebendo os parabéns da Michele, do Juliano, sobrinha Ana Júlia, a sogra Vera, gente aí do Scalise. Daqui a pouco tem o seu pedido, viu, Maria Domingos?

0: isso aí, o cheiro de shampoo das patroas, 9h29.
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0: 9h32.
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16: Previsão para os nascidos entre 23 de dezembro a 20 de janeiro.
0: Capricórnio. Atente, Capricórnio, a rotina pedirá reformulações. Bom momento para mudar hábitos, ganhar espaço livre na agenda, se preparar para voos mais altos. Inovar será a chave para você sair do automático, viu? E alcançar melhores resultados. O corpo dará sinal de que precisa de menos estresse, boa alimentação e movimento. Semana está terminando com novidades e também aventuras para os capricornianos.
16: Previsão para os nascidos entre 21 de janeiro a 18 de fevereiro. Aquário.
0: É uma história de amor, mudará a fase, valerá conversar com calma, agora esclarecer expectativas. A semana termina com revelações e mais espaço para o prazer, inspiração e criatividade não faltarão para enriquecer um projeto autoral. Os assuntos dos filhos pedirão atenção e sensibilidade. Invente um programa divertido para o fim do dia, Aquário.
16: Previsão para os nascidos entre 19 de fevereiro a 20 de março.
0: Pois é, o dia pedirá desapegos, arrumações em casa, valerá se desfazer do que não usa e encerrar um assunto de família que já cansou logo de manhã. Evite responder uma cobrança na mesma hora em que ela chegar, deixe para amanhã. A vida íntima ficará mais gostosa com troca de confidências e cumplicidade. Sucesso no trabalho, casamento e associações em alta para os nascidos no signo de Peixes, 9:36.
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Ah, chegou a música da minha amiga Maria Domingos, lá de Santa Adélia, né, Maria Domingos? É o cantor Daniel.

Ed, Brito e Samuel, toda mulher 948. 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Rodovias de São Paulo devem ter tráfego intenso no feriado já a partir de hoje. Nem o frio e chuva previstos para o fim de semana prolongado devem manter as pessoas em casa no feriado do 7 de setembro. A expectativa é de congestionamentos nas principais rodovias do estado de São Paulo a partir do fim da tarde desta sexta-feira. 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
2: 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Falamos agora há pouco do tempo das rodovias, né? Que estarão com um tráfego intenso aí no fim da tarde, a partir do fim da tarde desta sexta-feira, antecedendo aí ao feriado prolongado no fim de semana, segunda-feira, 7 de setembro. Mas o feriado, gente, de 7 de setembro terá chuva e queda na temperatura em diferentes regiões do estado, viu? A mudança no tempo será provocada pelo avanço de uma frente fria pelo sudeste, que aumenta a nebulosidade e favorece a entrada do frio no estado de São Paulo. 9h52, o Sorriso Maroto.
3: Que é isso?

0: Aí a roça vence, esse é o Michel Teló. 9h58.
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0: O repórter é o José Lucente.
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0: Aí, deixa contigo. As meninas da Atlas, José Lucente, 10h02.
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1: Café quentinho para esta manhã de sexta-feira. Alessandra já chegou por aqui, não é verdade? Café quentinho para hoje, porque o feriado prolongado vai ser de chuva e queda de temperatura em diferentes regiões do estado de São Paulo, viu? A mudança no tempo será provocada pelo avanço de uma frente fria pelo sudeste, que aumenta a nebulosidade e favorece a entrada do frio no estado. E as estradas começam a ter, as estradas aí do estado, né, as principais rodovias, evidentemente, o trânsito começa a ficar mais intenso, mais carregado a partir do fim da tarde de hoje. Ô, Alessandra, bom dia.
2: Bom dia, Delcimar. Bom dia aos ouvintes.
1: Tá chegando a
2: coxinha
1: da Marineide, viu? A Marineide já me avisou.
2: Você já tá jogando água no feriado, falando que vai ser chuva e frio.
1: A informação,
2: na praia.
1: A informação que tá lá.
2: Começou a primeira.
1: Quem quiser escutar a informação, que escute.
2: Quem não quiser, escuta.
1: Mas eu tô falando que é a informação que tá lá, ora bolas.
2: Tinha que ser essa informação.
1: Frente fria.
2: Pra começar.
1: Frente fria muda. Não quero estragar o fim de semana pro lugar de ninguém. Frente fria muda o tempo em São Paulo no feriadão. O sistema deve espalhar chuva pelo estado no sábado e domingo, com risco de temporais em diferentes regiões, segundo informações do Climatempo. Eu vou jogar.
2: Quero o Jonas colocou o feriado, no carro. O que ele deve fazer? Ficar em Taquaritinga?
1: Tira a mala e fica em casa.
2: Pegar a rodovia.
1: Escondido debaixo da cama.
2: O Clóvis também já deve estar na SP.
1: Tira a mala, o Clóvis, volta.
2: Você não chegou ainda no trevo
1: da
2: Eva.
1: Tá esquisito essa previsão, viu, Clovito? Tá? Volta, Clóvis.
2: Que situação.
1: É isso aí.
2: Estamos transmitindo a informação. Ser assim, né? No começo do programa.
1: Já no começo, porque quem quiser arrumar a mala é que arrume, quem não quiser.
2: Você tá precisando ir pra praia? Quanto tempo vai?
1: Eu? 10 horas e 6 minutos.
2: Você sabe qual
1: a praia
2: cor
1: de Guariroba? 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
1: Isso.
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1: Mas porque tá chegando
2: a coxinha. Nesta sexta-feira.
1: Ó, tá chegando a coxinha da Marineide lá de Jurupema. Com uma azeitona.
2: Que situação, Marineide.
1: Com uma azeitona graúda, sem garoço, verde em cada uma das coxinhas.
2: Que situação.
1: Preparada especialmente.
2: Não tô acreditando.
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2: Meu Deus.
1: Caroço você joga pra galinha aí, comer. Vai. Galinha, come.
2: Quero me esconder embaixo da mesa.
1: Vergonha. Ela vai comer tudo mesmo?
2: Eu não tô acostumada com isso. Você já tá mais acostumado,
1: isso,
2: né?
1: Isso.
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2: Leve. Soltinho.
1: Criativo.
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1: 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Não tem coxinha da Marineide por enquanto, mas tem bolo da Juanita. Hoje é dia da Juanita. E ela já passou aqui no corredor com dois bolos. Mas acho que não é pra nós, não, viu? Acho que é pra turma lá do fundão.
2: É bom não ir pra praia mesmo. Vai ter biquíni que vai servir.
1: Isso.
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1: Segunda-feira. Faz 30 anos que o horário é a mesma coisa, até 1 hora da tarde. Só vem falar com um horário diferente. O que, que é isso?
2: Você sabe que eu aprendi na faculdade?
1: Não, eu não sei.
2: Devemos dar a informação,
1: então,
2: porque
1: volta.
2: Há pessoas que escutam rádio há 30 anos.
1: Então não é
2: horário
1: diferente.
2: E há pessoas que estão escutando pela primeira vez.
1: Então não é horário diferente.
2: Então, vou falar.
1: É o mesmo horário.
2: Segunda-feira até a 1 da tarde.
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1: Ô, Juanita, responde para ela escutar. Quem que é o apresentador do programa?
3: Vocês dois.
1: Não é assim que
2: não, obrigada.
3: Quem? É você, apresentadora é ela.
1: Eu disse apresentador.
2: Você.
1: Quem que é o mais querido?
2: O São Paulo Futebol Clube.
3: Você.
1: O bolo de quem que é?
3: Dos dois.
1: Não foi assim que a gente convidou.
3: O mais querido horas... é você, a mais querida é ela.
1: 10 horas e
2: muito pouco
1: 11 minutos.
2: Não foi, enfiou o bolo embaixo do braço. Que situação. Ai, olha só. Tira esse bolo da asa, meu filho. Esse bolo é pro café.
1: Em nome de quem? Da Naturalis. Maria Jesus.
2: José e o Camilo. José em nome Camilo. Do pai, do filho,
1: não,
2: do Espírito
1: Não vê a hora
2: Santo.
1: De comer.
2: Olá. Tudo bem, Juanita? Você chega toda nessa
3: você
2: confusão. Você viu? Ninguém reparou, viu?
3: Mentira!
2: Só você, querida.
3: Desde a outra semana, não foi?
2: Sim. Ai. Mas, né, tudo bem, Juanita. Eu lido com essa indiferença aqui no café. 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
1: Coitada,
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1: 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Ela recebeu 5 mil pra trabalhar pra embora. Pra concorrência, não quis, desistiu. 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
2: Para com isso.
1: Não quis. Vai
2: para
1: ficar aqui, vai ou não vai ficar aqui?
2: Claro que vou ficar.
1: Pronto, Juanita.
2: É bom
1: pronto.
2: Ficar, mexer o doce.
1: Ô, concorrência.
2: Bem direitinho.
1: Ô, concorrência, aumenta. Ô, concorrência, aumenta aí o oferta.
3: Jamais.
2: Vamos por ordem
1: jamais,
2: aqui.
1: Jamais.
2: Esse papo furado.
1: Vai.
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0: 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Hoje tem ingresso pro Premier, festa retrovisor.
1: É verdade.
0: Amanhã, sabadão, tem mais uma edição desta festa que é um sucesso, a melhor do flashback da região. Tem convite para sorteio, manda o seu nome, manda o seu bom dia aqui pra gente. 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
1: Dois convites para o final do programa de hoje, festa retrovisor com o DJ Boris Love no Premier, Alessandra. 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
0: Bom dia pro pessoal aqui que tá mandando o seu alô. Bom dia, sou o Norival Rodrigues dos Santos, lá do Jardim Buscardi, e vai participar do convite para a festa retrovisor. Johnny Santos também participando, Itápolis conosco, a região sempre ligadinha com o Sérgio Porçani. João Carlos Garcia também mandou o alô, José Antônio de Lima, bom dia, quem mais aqui participando, mandou o seu doce de abóbora, Filomena caprichando na cozinha, pro feriado prolongado, olha
2: que
0: isso,
2: coisa
0: bonita.
2: Linda.
0: Quem mais aqui? Maria Assis, bom dia. A Cléo lá do Jardim São Luís, mamãe da Maria Laura. Bom dia, Renato, querendo convite para o Premier. Bom dia também para Michele lá do Jardim Scalise, que hoje resolveu fazer queijo meia cura frito pro almoço. Que capricho, hein, Michele? Marcelo Henrique Ângelo, sorteio para o retrovisor, já tá participando.
1: É isso aí, festa retrovisor no Premier, 10 horas e 18 minutos. Agora com ela, que já se apresentou, que já falou, que já trouxe bolo. Bolo do que, Juanita?
2: Fala aí. Fubá com goiabada.
1: Fubá com goiabada. Muito obrigado pelo bolo, viu?
2: É pros dois.
1: Muito obrigado, tá?
2: Por nada.
1: Minha querida Juanita, Intercanal, toda sexta tem Intercanal no programa. As meninas que trabalham com você, Juanita.
2: Nayara, Dona Ana e a Nicole, que fica em Santa Ernestina.
1: E a Nicole, que fica em Santa Ernestina.
2: Isso.
1: E o que você tá

0: Trazendo para os ouvintes da canal.
1: Hoje eu estou trazendo
0: novidades
1: amanhã,
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0: Além do evento de amanhã, pro mês de setembro?
1: Pro mês de setembro, estamos pensando, programando uma.
0: E você
1: novidade.
0: Vai voltar na sexta-feira que vem pra falar com
1: pra falar
0: exclusividade.
1: Pra vocês. É isso aí. Cheiro pra vocês.
2: Não vai ficar pro café e pro bolo?
1: Ai, não vou, mulher.
2: Me aguarde.
1: Muito obrigada. É só pra vocês.
0: A mulher mais cheirosa do Brasil. Juanita. 10h21.
2: Você vê que ela sai com pressa.
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2: né?
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2: Vê a hora de, ó, vazar, de
0: é
2: embora.
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2: Sicoob Cooperac aqui com os nossos ouvintes também. Quem tá mandando um abraço, Aguinaldo Neca, bom dia pra você. Olha, minha querida Maria José, fofa, ouvinte, bom dia. O pessoal da Erva Mix, que tá fazendo companhia pra gente, ligadinho sempre no café. Ana Paula, equipe lá do Erva Mix, sempre acompanhando o nosso Café das 10. O Morto das Batidinhas, também presente nos melhores eventos, a gente fala daqui a pouco. As informações aqui de Taquaritinga, começamos mais uma semana, na verdade mais uma sexta-feira, com a operação do BAEP, que fez cumprimento de mandado de busca e apreensão em uma residência no centro por tráfico de drogas. Nós estamos acompanhando os trabalhos do BAEP mais uma vez aqui na nossa cidade. Notícia triste ontem foi o falecimento de um trabalhador taquaritinguense em um soterramento na cidade de Dobrada, um acidente de trabalho que acabou tirando a vida deste trabalhador de 24 anos. Seu corpo está sendo velado aqui em Taquaritinga e o sepultamento acontece daqui a pouco, às 11 horas da manhã, no cemitério local.
0: Olha, 10 horas da manhã, 23 minutos.
2: comércio na segunda-feira, feriado prolongado, estará fechado aqui em Taquaritinga. Lojas de materiais para construção também estarão fechadas, sem expediente. 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
0: Bom, o que vai ser a programação do Jorginho para o feriado prolongado?
2: Ainda não divulgou para os seus colaboradores. Amanhã, trabalhando normalmente. Quem sabe ele nem dá notícia e só aparece na terça depois.
0: Isso aí. Quem sabe?
2: Quem sabe?
0: 10 horas e 24. 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E agora eu quero falar de quermesse, porque está chegando a quermesse de Nossa Senhora Aparecida, a festa em louvor a Nossa Senhora Aparecida lá em Nova América, que é no dia 19, começa dia 19, sabadão, quermesse com Léo Augusto e Eduardo, depois prossegue dia 27, que é um domingo, leilão de gado no almoço, tem Maílson e Rafael, na sequência, no dia 3 de outubro, sábado, quermesse à noite com a Quarta Velha, e o encerramento dia 11, domingo, com a banda Cadeia Nacional, sensacional, programação religiosa, programação festiva, toda a comunidade, toda a região de Nova América convidando você para as festividades em louvor a Nossa Senhora Aparecida, lá com o Morto das Batidinhas, viu, Alessandra? Quermesse lá em Nova América. Alô, Nova América! Um abração para toda a equipe lá de Nova América, organizadores, grande quermesse em Nova América que começa no dia 19, tá bom? 10 horas e 26, falando do que da Bioma e também da Deborah, Alessandra.
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0: 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Alô, meu amigo Adão Costa. Ontem foi aniversário. Festa. A festa lá no Adão Costa, o seu corretor de seguros. Mas fala, ô Alessandra, do feriado de 7 de setembro, que, segundo informações aqui do Climatempo, o que eu posso fazer? tem chuva e a previsão de queda de temperatura e chuva, ora bola.
2: Pessoa amarga, né, gente? Hã? Não vai viajar e tá querendo dizer que tem amarga? Chuva e queda na temperatura. Onda.
0: Para de falar balela aqui.
2: Fala, vai estragar o feriado
0: de todo mundo.
2: Fala a informação
0: direito, Alessandro.
2: Eu vou falar. Vai. Tem chuva prevista e queda de temperatura em todo o estado de São Paulo a partir de amanhã. Uma frente fria que está mudando o tempo neste feriado. E o sistema deve espalhar chuva pelo estado até domingo, com risco de temporais em diferentes regiões, segundo as informações do Climatempo. Ontem nós também recebemos o alerta da Defesa Civil. E depois do dia 24 de julho, nós estamos em alerta mesmo, né? Taquaritinga, os moradores já estão a riscos com qualquer possibilidade de chuva ou temporal que possa chegar aqui na nossa região. A capital e a Grande São Paulo vão ter chuvas frequentes. Instabilidade pode começar na madrugada de hoje e continuar até segunda-feira, prejudicando atividades ao ar livre. Ou seja, se você ia para a praia, vá para um resort.
0: Mas o interior terá melhora no tempo na segunda, porque o centro-oeste paulista deve ter predomínio de sol, mais norte do estado e áreas próximas à Serra da Mantiqueira ainda podem registrar pancadas de chuva. A temperatura deve cair durante o feriado, entrada do ar frio de origem polar, combinada com chuva, nebulosidade, ventos, deve aumentar a sensação de frio, principalmente na Grande São Paulo. E sempre sobra um pouquinho aqui para o interior, evidentemente. É mais para a região da Grande São Paulo, é litoral, não é verdade? 10 horas e 30 minutos. O que você vai falar da...
2: Ou seja, São Pedro, inimigo do feriado prolongado, é isso mesmo. Você falou do movimento nas rodovias.
0: Isso.
2: E aqui na nossa região, Taquaritinga, neste trecho da rodovia Washington Luiz, deve registrar o maior movimento das rodovias a partir de hoje. São previstos 210 mil automóveis circulando por Taquaritinga, Matão, Araraquara e São Carlos, e também um grande movimento nessa região de Rio Preto, Catanduva. Então, as concessionárias que administram os trechos pedem atenção ao motorista, responsabilidade, esqueçam o celular, fiquem atentos ao trânsito, porque a partir de hoje até terça-feira tem uma operação mais segura nas rodovias para esses motoristas.
0: É, e o meu amigo morto das batidinhas, lá em Nova América, Alessandro, faz 25 anos que ele trabalha em Nova América. Eu também, viu, morto? 10 horas e 31 minutos.
2: Não, faz 25 anos que você frequenta. O morto trabalha. É, você está um pouco enganado. 25 anos nesta tradicional festa. Bom dia, quero ganhar um ingresso pro Ademilson Augusto dos Santos. Quem mandou foi a Luzia. Tá lembrando que amanhã tem Premier para você curtir o feriado prolongado na melhor casa de shows da região. Manda o seu nome aqui completo, o sorteio acontece daqui a pouco. Sorteio para o Premier com DJ Boris Love, animando a pista, melhor do flashback aqui na região.
0: Alô, DJ Boris Love!
2: Você que tá vindo para Taquaritinga também, já se programa. Isso, para vem. Comparecer na festa.
0: Vem para Taquaritinga, 10 horas e 32 minutos. Alô, DJ Boris Love! Dez da manhã, mas vem com esperança e fé, viu? 10 horas e 32 minutos. 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
0: É verdade. As Deboretes, Confecções Aurora. Ah, alô, Deborou, fim de semana prolongado. É a melhor hora, é o café, é a Roseli Henrique,
2: o Alessandro. Roseli, bom dia, melhor hora, o café mais animado do rádio, olha só, uma querida, um grande abraço pra você, Roseli, vai no flashback, né, vai amanhã no Premier, tá combinado, hein, Roseli comparecendo no Premier pra aproveitar essa grande festa.
0: Isso mesmo.
2: Quem mais aqui? Tem bastante gente participando no WhatsApp. Quem mandou aqui? A Tatiana. Bom dia pra você. Aqui, Ana Maria. Já tinha mandado seu recado. Quem mais aqui? O DDD é 17, então tá na região. Maria Domingos também. O César. Bom dia pra vocês. Norival, lá do Jardim Buscardi. Começamos o programa falando do recado do Norival.
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0: Ó, 10 horas e 36, daqui a pouquinho eu divulgo os ganhadores dos convites do Premier Festa Retrovisor, no Premier para o fim de semana, lá pro Moreira, que tá mandando um alô, tá participando.
2: Alô, meu amigo
0: música
2: Moreira.
0: Música do Roberto pra terminar o programa.
2: Alô, Zé Padeiro da padaria São Sebastião, Edmilson, Paulo, que estiveram aqui conosco no café. Um grande abraço para vocês. Sei que vocês estão na audiência também. Grande abraço para todo mundo lá da padaria São Sebastião. Quem mais aqui? Jefferson. Bom dia. Vai dar Vasco na Copa do Brasil? Ô, Jefferson, que maldade. Que coisa, hein? São Paulino torcendo pro Vasco. Tem que torcer pro time do estado. Tem que torcer pro Palmeiras.
0: É torcida amiga.
2: É amigo.
0: Fala de onda,
2: claro,
0: vai.
2: Que é.
0: 10 horas e 36 minutos. Roberto Carlos, para terminar o café de hoje, que volta na terça-feira. Bom feriadão, hein?
2: Bom feriado, bom fim de semana para todos vocês. Aproveitem Taquaritinga, tem muita coisa acontecendo aqui na cidade.
0: Muitas atrações.
2: Muitas opções no social, agenda social, ó, vai estar bombando neste fim de semana. A gente se encontra aqui na terça-feira.
0: 10h37, olha o Roberto aí.

0: Olha o Roberto cantando o símbolo sexual hoje, 10h41. 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Ó, já temos aqui os ganhadores da festa retrovisor no Premier, hein? O Ademilson Augusto dos Santos e o Marcelo Henrique Ângelo. Alô, Marcelo Henrique Ângelo. Alô, Ademilson Augusto dos Santos. É nominalista os ganhadores no programa de hoje.
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0: 10h44.
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0: É, dona Vicentina tomando café conosco aqui, 10h48.
3: Essa aqui eu sinto um trem diferente, viu, gente? Puxa daí!

0: Desce de Saudade, que sucesso! 10h55, falando em sucesso, gente, Pra Casa Móveis, Pra Casa Móveis. 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
8: Deus e Mar é você.
6: Obrigado, José Lucente. 11 horas e 5 minutos.
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chuva de bênçãos, Cleiton e Romário. 11 horas e 13 minutos agora na Canal, hein? Muito bem, 11 horas e 13 minutos. Chegou a hora de eu chamar a minha querida Tata Onofre. 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

Olha, mantendo a programação lá pro Natan, funcionários do Casale Alimentos, né, Natan? Parabéns pelo nível, obrigado pela sua companhia. Mandar um alôzão aqui pro Alex. Valeu, Alex! Ó, sexta-feira com o sol, hein, gente? Final de programa, obrigado pela sua companhia. Quem faturou aqui os convites do Premier para amanhã? A Ademilson Augusto dos Santos e o Marcelo Henrique Ângelo, tá bom? Vem aí a segunda edição do canal Um Minutista, depois ao meio-dia, o horário eleitoral. Nos encontramos amanhã, Zezé de Camargo e Luciano, para terminar.

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13: Olha, uma ótima sexta-feira para você. Estamos chegando para a segunda edição do Canal 1 é Notícia, nesse 4 de setembro, dia do serventuário. A esses profissionais, nosso abraço, nosso bom dia. Zé Lucente, Rua Taquaritinga, informação, põe na tela.
14: Olha, pela manhã, na primeira edição, a gente trouxe a informação de que um jovem, né, 23 anos de idade, ele acabou morrendo soterrado em um loteamento inicial na cidade de Dobrado. O loteamento está começando e houve aí esse desmoronamento e esse jovem acabou falecendo. Ele chama-se Daniel Rodrigues Sucarato, 23 anos de idade, e ele, Edson, estava, de acordo com as informações que a gente recebeu, sobre um monte de areia, de terra, que acabou cedendo, e aí ele caiu dentro da valeta. E caindo dentro da valeta, toda aquela montanha de terra também veio para cima dele. Os seus amigos tentaram socorrê-lo, chamou aí por uma retroescavadeira para tirar, né, a terra de cima do corpo, mas infelizmente passou muito tempo, cerca de meia hora, e ele acabou falecendo, né? Um jovem aí, Daniel Rodrigo Sucarato, 23 anos de idade. E a gente tem informação agora há pouco, Edson, de que o corpo dele foi velado aqui em Taquaritinga, no velório da Cristo Rei, e foi sepultado 11 horas da manhã no cemitério local, né? Esse jovem trabalhava lá em Dobrada e acabou sofrendo esse acidente no trabalho, né? Caiu muita terra sobre ele, e ele precisou aí depois de um trabalho do SAMU para tentar reanimá-lo, mas não houve sucesso e ele então acabou falecendo. Seu corpo foi inicialmente levado ao IML em Araraquara e depois foi trasladado aqui para Taquaritinga, onde foi velado no velório da Cristo Rei e sepultado no cemitério local hoje, 11 horas da manhã. É você, Edson.
13: É nota triste, né? Nota triste. Trabalhador, estava lá numa obra inicial, lá em Dobrada, houve um aterro, não sei o que, que foi feito lá devido a um barranco, acabou desmoronando por cima dele, terra, cobriu o corpo dele, e ele não resistiu e faleceu no local. Nossos profundos sentimentos à família. Alessandra, central de redação, pois não?
3: Na região também, uma motocicleta Honda CG Titan, de cor preta, furtada de um pátio de recolhimento, foi localizada abandonada no interior de uma residência desabitada, também em Dobrada. Foi por volta das 8 horas da noite que uma equipe da Polícia Militar foi até uma residência no bairro Filca Nova, após receberem uma denúncia anônima. No local, uma pessoa relatou ter visto, por meio das câmeras de monitoramento, por volta das 5 da tarde, um homem desconhecido, usando camiseta vermelha com detalhes brancos, calça jeans e segurando um capacete, deixando essa moto dentro do imóvel. Em seguida, o suspeito deixou o local e as imagens foram entregues para a polícia. Os policiais tiveram acesso à residência e encontraram o veículo. Em consulta ao sistema, confirmou-se que a moto havia sido furtada na última terça-feira. O proprietário do estabelecimento informou que pessoas ainda não identificadas invadiram esse pátio de recolhimento e levaram a moto. O furto foi registrado na delegacia na manhã seguinte. Na unidade policial, o investigador realizou os procedimentos da Polícia Judiciária com a elaboração do auto de exibição e entrega. A motocicleta foi posteriormente restituída ao comerciante.
13: Olha, depois da safadeza da gasolina batizada, né? Muito álcool misturado na gasolina, causando prejuízos, danos no motor de muitos veículos aí, um estudo agora avalia aumentar biocombustíveis no diesel e na gasolina. Nada é tão ruim que não possa ser piorado. Denise Coelho e a informação.
15: Desde 2004, o Brasil tem buscado introduzir o biodiesel na matriz energética. Produzido a partir de óleos vegetais ou gorduras animais, os biocombustíveis são uma alternativa para reduzir a emissão de gases poluentes, diminuir a dependência do petróleo e impulsionar a economia no campo. Desde 2008, o percentual obrigatório do teor deste insumo no diesel e na gasolina passou de 2% B2 para 15% B15. Agora, um novo estudo avalia a viabilidade técnica de aumentar esse percentual para 20 ou 25%. Os estudos no país contam com a participação do Instituto Nacional de Tecnologia, o INT, vinculado ao Ministério da Ciência, Tecnologia e Inovação. A unidade participa do esforço conjunto com o Ministério de Minas e Energia para avaliar a viabilidade técnica das misturas. Os testes do Instituto vão analisar o desempenho de veículos pesados, acompanhando uma frota de ônibus em circulação. A pesquisa também avalia a compatibilidade de materiais, peças e componentes automotivos que entram em contato com os combustíveis, incluindo a E35, uma mistura formada por 35% de etanol e 65% de gasolina. Os estudos buscam verificar se as novas proporções podem ser utilizadas com segurança e sem prejuízos ao funcionamento. O trabalho integra a rede de pesquisa estruturada pelos ministérios e coordenada pelo Centro de Pesquisas e Análises Tecnológicas da Agência Nacional de Petróleo, Gás Natural e Biocombustíveis. A rede reúne diferentes instituições científicas e tecnológicas.
13: É, uma moçada que está aí, né, para defender a sanha de muita gente querendo ganhar dinheiro, né? Então é álcool batizado com água, né? Álcool com muita água, gasolina com muito etanol e agora diesel com muito biocombustível. Quer dizer, nada é tão ruim que não possa ser piorado nesse nosso país. 11:37, sexta maluca Bela Vista, o preço que lhe conquista, bisteca de porco, 15,90, 136,90, pizza pronta, perdigão, 16,80, filé 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
0: 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Zé Lucente.
2: Um boletim foi confeccionado aqui na delegacia de polícia, Edson, de morte natural e morte a ser investigada. Aconteceu na cidade de Fernando Prestes. Uma mulher, 43 anos de idade, identificada como Terezinha Alves, ela acabou, Edson, sofrendo um procedimento cirúrgico no último dia 3 de setembro. Foi desliberada para voltar para casa e estava, né, se recuperando dentro de sua residência. Mas na madrugada do dia 4, ela passou mal, pediu aí ajuda, né, dos seus familiares, foi levada aí mais uma vez ao pronto atendimento, mas infelizmente elevou aí o caso para óbito, né? O caso dela foi levado a óbito. E agora, é claro, precisa ser periciado pelo SVO, que é o Serviço de Verificação de Óbito em Américo Brasiliense. Esse boletim de ocorrência, então, dá conta disso, né? Essa mulher teria sofrido um procedimento cirúrgico no dia 3, na madrugada do dia 4, acabou passando mal, foi socorrida, né, mas não resistiu e acabou falecendo. O nome dela é Terezinha Alves e ela tem 43 anos de idade. É você, Edson.
0: Nossos sentimentos à família. 11:43, Alessandra, Central de Redação, pois não?
3: Feriado prolongado da Independência do Brasil deve levar milhares de motoristas às estradas aqui no interior paulista. Entre os dias 4 e 8 de setembro, a concessionária que administra o trecho estima que quase 600 mil veículos circulem pelos mais de 600 quilômetros de rodovias aqui na região. Para atender ao aumento da demanda, a concessionária preparou uma operação especial voltada à segurança viária e ao atendimento de usuários, que começou nesta sexta-feira e vai seguir até a terça-feira, dia 8. A expectativa é de que a movimentação seja mais intensa nos principais corredores da região, especialmente na rodovia Washington Luiz, a SP-310 em Taquaritinga, Matão, Araraquara e São Carlos. Já na região de Catanduva, Rio Preto e Mirassol, são esperados 88 mil veículos. O início do feriado deve registrar o maior fluxo. Hoje, cerca de 140 mil veículos deverão utilizar as rodovias administradas. Já na segunda-feira, feriado da Independência, a previsão de retorno é de aproximadamente 120 mil veículos.
0: 11:44, encerrada a campanha de multivacinação, as vacinas seguem disponíveis nos postos em todo o país. William Sopa tem mais informações.
4: Terminou nesta terça-feira a campanha nacional de multivacinação, mas isso não significa que a população precise esperar uma nova mobilização para se proteger. As doses que fazem parte do calendário nacional de imunização continuam disponíveis na rede de saúde para crianças, adolescentes e adultos. A vacina contra o sarampo, por exemplo, está disponível para toda a população de 12 meses a 59 anos. Já a contra a influenza é liberada para todas as pessoas com mais de 6 meses de idade. Também continuam disponíveis as imunizações destinadas a públicos específicos. No caso da Covid-19, a vacinação segue para os grupos prioritários definidos pelo Ministério da Saúde. A proteção contra o HPV também permanece disponível. A indicação é para crianças e adolescentes de 9 a 14 anos de ambos os sexos. Já os jovens de 15 a 19 anos que não foram vacinados na faixa etária anterior podem procurar os postos e solicitar a dose até 31 de dezembro. No Paraná, foram aplicadas 771.994 doses durante o período da campanha de multivacinação, entre 3 de agosto e 1º de setembro. Quase 495 mil foram destinadas a pessoas com menos de 19 anos, sendo 481.480 em menores de 15 anos. Em nota, a Secretaria Estadual da Saúde reforçou que manter a caderneta atualizada é uma forma de reduzir o risco de circulação e reintrodução de doenças preveníveis por vacinação.
0: Agora 11h46, um abraço lá pro seu Domingo Santana, que estava aguardando o colchão lá da Inteligência do Sono. O colchão já chegou, o Leandro mandou foto aqui pra gente. Legal, viu? Legal, isso é bom. São 11h47. 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
1: Olha, dentre as ocorrências que estão aqui na delegacia de polícia, a gente vai destacar um furto que aconteceu na escola Domingos da Silva. Segundo as informações do boletim de ocorrência, o portão que estava entreaberto facilitou a entrada de um homem, né? Até agora ainda não identificado, mas já existe muita suspeita, porque tem aí, né, a possibilidade de ser esse o acusado de ter entrado na escola. Ele vasculhou alguns locais da escola, não encontrou nada, então ele abriu a porta de um armário e viu aí alguns troféus que a escola, né, que os alunos têm conquistado aí nos últimos anos. Não teve dúvida, levou para casa aí alguns troféus e, é claro, esse prejuízo, além de ser um prejuízo, né, da escola, que tem essa possibilidade de ter premiações executadas por trabalho de alunos, né, fica sempre esse momento de, poxa vida, entraram aqui dentro da escola, vasculharam, olharam tudo e, de repente, não tendo dinheiro ou algo que eles quisessem levar, levou alguns troféus. Então a gente faz até um apelo, viu? Se você aí que tem material de reciclagem, recebeu alguma informação, tem algum detalhe sobre isso, comunique à polícia, porque essa pessoa precisa parar, né, Edson? Porque a gente já teve furto lá no aqui, ó, na Caximba de Fios, já tivemos outros furtos espalhados pela cidade. E agora, na escola Domingos da Silva, alguém entrou, porque o portão estava entreaberto, e aí praticou esse furto de troféus dentro daquele local. Até agora, há suspeita, mas ainda ninguém identificado precisamente. Eu deixo com você.
0: A Câmara realiza hoje sessão solene para homenagear profissionais de educação física. A sessão tem início a partir das 19h. Alessandra, central de redação, pois não?
2: Os supermercados, açougues e varejões estarão atendendo na segunda-feira com horário reduzido ao cliente devido ao feriado nacional. Esses estabelecimentos estarão abertos até a 1h. Já o comércio e as lojas de materiais para construção vão permanecer fechados durante a segunda-feira. No domingo e também na terça-feira, o horário permanece inalterado.
0: Rede de minimercados é condenado em R$2 milhões por expor funcionários a assaltos. Rafael Silva conta pra gente.
3: A rede integrada de lojas de conveniência e proximidade, proprietária da Oxxo, foi condenada ao pagamento de R$2 milhões por danos morais coletivos por expor empregados a assaltos e negligenciar a segurança dos empregados. O pedido partiu do Ministério Público do Trabalho. Investigação do órgão apontou que ocorrências de roubo, furto e arrastão na capital paulista saltaram de 320 em 2023 para 1.053 casos em 2024, além de centenas de episódios no início de 2025. As apurações revelaram um cenário de vulnerabilidade, com lojas funcionando 24 horas por dia com um quadro reduzido de pessoal, havendo turnos noturnos e de madrugada operados apenas por um atendente, sem vigilância presencial fixa. Entre outros pontos, a rede de minimercados Oxxo foi obrigada a implementar segurança durante todo o horário noturno nas lojas classificadas como risco médio ou alto e, para as demais unidades de menor risco, adotar barreiras físicas eficazes como atendimento exclusivo por guichê blindado, sistemas de eclusa, cabines de segurança, ou botões de pânico conectados a centrais de monitoramento em tempo real, além de manter rondas noturnas. A empresa também está obrigada a oferecer suporte médico e psicológico imediato, assistência jurídica e emitir a comunicação de acidente de trabalho em todo o país. Procurada, a Oxxo não se manifestou.
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1: A sala de vacinação da UBS aqui ó, na Caximba, no Jardim São Sebastião, aqui em Taquaritinga, está temporariamente sem atendimento após furtos de fios da rede elétrica da unidade. O crime comprometeu a estrutura necessária para o funcionamento do serviço e levou aí à suspensão dos atendimentos de vacina no local. De acordo com a Secretaria de Saúde, os danos provocados pelo furto impossibilitam neste momento a manutenção das atividades da sala de vacina. Enquanto o serviço estiver suspenso, os moradores que necessitarem receber vacinas ou atualizar a caderneta de vacinação deverão procurar outras unidades de saúde aqui em Taquaritinga que sejam realizando atendimento normalmente. Além de prejudicar diretamente o atendimento à população, ocorrências envolvendo furtos de componentes da rede elétrica podem exigir reparos da estrutura e mobilização de equipes para que os serviços públicos sejam restabelecidos com segurança e o mais rápido possível. Por enquanto, não foi divulgada uma data para a reabertura da sala de vacina da UBS aqui ó, na Caxima. E a polícia já trabalha para tentar identificar os autores desse furto. É você, Edson.
0: Abraçando aqui com muito carinho a Neide Cavalini de Oliveira, a Rosângela Ghiseline e a Renata Cristina. Estão aniversariando hoje, né? Parabéns de toda a família, parabéns dos amigos. Nossos parabéns também, não é? 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Os sócios são convidados. Agora o espaço aberto para o horário eleitoral gratuito. A gente se fala na próxima terça-feira. Já já tem mais informações.
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3: 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Obrigado, Alessandra. O Zé Lucente está chegando também com sua informação final aqui na Casa da Canal, em nome do Benja, Benja Elétrica, Hidráulica, Iluminação e Lages. 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E o destaque final do repórter José Lucente.
4: É hora, Edson, de eu trazer o destaque final nessa sexta-feira. E o meu destaque final fica por conta dos falecimentos. Faleceu aos 23 anos de idade em acidente de trabalho o jovem Daniel Rodrigo Sucarato. Ele foi velado e foi sepultado aqui em Itacoaritinga. E também o falecimento, Edson, de Genil Canossa Troiano aos 91 anos de idade. Viúva de Benedito Troiano, deixou os filhos Gimer, Rosimari e Josmari. O corpo está sendo velado no velório municipal e será sepultado 13 horas no cemitério local. Trouxe então, Edson, como destaque final, o falecimento aos 23 anos de idade de Daniel Rodrigo Sucarato e aos 91 anos de idade de Genil Canossa Troiano. Um abraço para você, um ótimo final de semana, um ótimo feriado, Edson. Até lá, boa tarde.
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3: Um abraço, Zé. Obrigado pelas informações. E na sequência, quem traz as novidades do seu time do coração é ele, José Roberto Gaion.
6: Olá, amigos da Casa da Canal. Eu, José Roberto Gaion, chegando com as últimas informações dos quatro grandes clubes de São Paulo. O Corinthians teve uma boa notícia: Memphis Depay retornou aos treinos e fica à disposição para o confronto diante da Chapecoense. Ainda haverá dois trabalhos, nesta sexta e no sábado. O jogo é apenas no domingo. O Corinthians vive um momento delicado no brasileiro. São três derrotas seguidas e na próxima quarta tem o Estudiantes pela frente em um dos jogos das quartas de final da Copa Libertadores da América, jogo que será na Argentina. Quem fica à disposição é Breno Bidon. O jogador tem proposta do Besiktas, mas preferiu não ir nesse momento para a Europa, por não sentir firmeza em um projeto vencedor. Aliás, existe uma grande expectativa que o nome de Breno esteja na lista dos convocados na próxima quarta-feira. O Beşiktaş queria pagar 110 milhões de reais. O Corinthians via com bons olhos esses valores. Falando em seleção brasileira, Carlo Ancelotti está na Europa observando atletas para a convocação do dia 9. Será a primeira desse novo ciclo, visando aí a Copa América e, claro, o maior objetivo, a Copa do Mundo. Jogadores como Rian, Estevão, Endrick devem receber novas chances. Vitor Reis e Beraldo aparecem como possíveis nomes. O Brasil vai enfrentar duas vezes a Austrália e a Índia nessa primeira data FIFA. 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Passou, viu, gostou, levou. Já o Palmeiras, a venda de ala ao Manchester City aproximou muito o Palmeiras do planejamento de receitas em transferência que foi estabelecido no início do ano. O montante era de 400 milhões de reais. Somada à venda de Riquelme Felipe ao Inter Miami, o clube chegou a 380 milhões em vendas. O valor representa 95% pelo estabelecido no início da temporada. E ainda pode aumentar em 11 milhões de euros, caso Mikael e Luigi sejam vendidos em definitivos para os Estados Unidos. A janela fecha dia 11 de setembro, sexta-feira que vem, mas o clube não pretende ir ao mercado para trazer substitutos. Fora de campo, Palmeiras aproveitou a reclamação de Neymar com o gramado da Vila Belmiro para emitir uma nota agradecendo pelos cuidados que são feitos no Nubank Park, em uma alusão às críticas muitas vezes feitas ao gramado sintético. 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Falar do Tricolor, que tem vivido um momento complicado financeiramente, à espera do acordo com a Ticketmaster, no qual tem aprovado um adiantamento de 140 milhões de reais, caso o Conselho aprove, a venda de jogadores segue na pauta. Nico, do Sub-17, desperta interesse do Atlético de Madrid, do Betis e do Leverkusen. O atleta está jogando o Mundial pelo Tricolor e segue sendo observado. Depois de aproveitar os meninos de Cotia, onde vários deles foram relacionados nos últimos meses, o plano para trazer jogadores nessa janela do São Paulo estão bem distantes. Um meia e um substituto para Caleri era o objetivo, mas novamente as questões financeiras atrapalharam esses planos. Mesmo assim, o São Paulo trouxe Vitor Sá, Newton, Domingos Duarte, Buta e Iago. Em contrapartida, Ferrarese foi ao Botafogo e Mike acabou emprestado para um time da Eslováquia, mas sem opção de compra, assim como Paulinho, que foi emprestado ao Torrense, entretanto com valores fixados. Luan, que estava treinando em separado, teve a sua rescisão de contrato efetuada. Assim, poderá acertar com outra equipe ainda nesse ano, antes do fechamento da janela, repito, sexta-feira que vem, 11 de setembro. 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Falar do Santos. O Peixe começou a fazer uma melhora no gramado da Vila Belmiro por conta das reclamações após o jogo contra o Palmeiras. As fortes chuvas que caíram na Baixada Santista contribuíram para o estrago do campo. Neymar e Barreal, por exemplo, saíram com dores musculares, mas a recuperação do gramado já iniciou e a expectativa é que para o jogo contra o Atlético na quarta que vem, a Vila esteja em uma situação bem melhor. As informações do Santos, que joga contra o Inter domingo 16 horas. A equipe do São Paulo amanhã 21 horas contra o Atlético. Palmeiras, que joga contra a equipe, o Verdão tem um compromisso complicado contra o Botafogo no Rio domingo 18h30. E o Corinthians, que joga contra a Chape, sempre comigo José Roberto Gayon. 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Abraço a todos, excelente final de semana e cuide-se bem.
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3: Esse é o Gayon atualizando as informações do seu time do coração aqui na Casa da Canal. Daqui um pouquinho, olha, já tá chegando, já estão chegando aí, né? Tá chegando o Delcimar Guichone e Mateuzinho, estão chegando pro Fuxico do Dia aqui na Casa da Canal. Ótimo final de semana, a gente se fala na segunda. Até lá.
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2: Contar no programa de hoje, casal assumidíssimo, assumidíssimo, Mateuzinho.
3: Ô Delcimar, quem que é que tá assumindo aí?
2: É a Anitta e o Danilo Mesquita, viu? Na gravação do Estrelas da Casa. O cantor e a cantora... Aliás, cantor não, né, Mateuzinho? Atua, nunca vi ele atuar, você já viu?
3: Eu nunca.
2: O cantor e a... O ator e a cantora estão vivendo um romance há cerca de... um mês, Mateuzinho, um mês, viu?
3: Olha só, hein?
2: É, um mês, tá? O Danilo Mesquita e a Anitta já não fazem questão de esconder que estão juntos e apaixonados. O ator acompanhou a cantora na gravação do programa Estrelas da Casa da Globo, do qual a poderosa é mentora. Foi na noite de ontem a gravação, viu, Mateuzinho?
3: Ah, que legal, hein?
2: Assumidíssimos, viu?
3: Olha só, hein, Delcimar?
2: É como você e a dona Cobrinha, tá?
3: Então tá bom.
2: Assumidíssimos os dois. É os dois que vão sumir. É você e dona Cobrinha, vão sumir pra sempre.
3: Vão sumir, vamos pra fora.
2: Ah, temos que falar do Scooby, Mateuzinho, no programa.
3: Que você vai contar do Scooby, Delcimar?
2: Ele vai morar sozinho, Mateuzinho, bem feito.
3: Bem feito pra ele, hein?
2: Vai morar numa mansão de 2.500 metros quadrados que comprou da Cynthia Dicker. A modelo está de mudança após anunciar a separação. A modelo e ele, né, o Pedro Scooby, ficará na mansão, que foi o seu sonho desde moleque, após anunciar a separação da Cynthia Dicker. A residência, que está no Rio, será desocupada pela modelo e a filha nos próximos dias. Ela vai juntar os panos de bunda e ir embora, Mateuzinho, igual a Cobrinha. Viu? Vai embora.
3: Meu Deus do céu, vai embora.
2: Há dois anos, quando foi comprada, a casa passou por uma grande reforma para ter uma cara de fazenda, como o artista queria, já que a família tivesse alguns bichos, né? Na época, a Cynthia contou sobre as mudanças feitas. Sabe que bicho que tinha lá, Mateuzinho?
3: Conta aí.
2: O imóvel tem 2.500 metros quadrados. Era uma casa antiga que ele reformou. A fachada estava num tom de amarelo mais antigo. Então pedimos para pintar. Também foi alterado o piso. Colocou cimento queimado em tudo, Matheus.
3: A casa é grande, hein?
2: Cimento queimado em tudo, você gostou?
3: Eu gostei, Delcimar, ficou moderno.
2: Coloca na sua o cimento queimado, Mateuzinho. Tem nada pra falar da bonitona aí, Mateuzinho?
3: Não tem nada, Delcimar.
2: O que ela tá fazendo?
3: Ah, ela tá passeando com as crianças, agora foi em casa, tirou um cochilo, já almoçou.
2: Tá de boa?
3: Tá de boa.
2: A Virgínia tá de boa, Mateuzinho?
3: Tá tranquilona.
2: Ah, muito bem, é isso aí. A Virgínia tá de boa. Olha, mineira de 25 anos representa o Brasil amanhã no Miss Mundo, viu?
3: Olha só.
2: É, Miss Mundo. Quem é a Gabriela Botelho? Representa o Brasil no Miss Mundo. É uma mineira de 25 anos, chega à final do concurso internacional e acumula participações em outras edições da competição. Aos 25 anos, a Gabriela Botelho chega ao Miss Mundo com uma trajetória ligada aos concursos de beleza e ao trabalho social. Natural de Minas Gerais, ela começou a atuar no mercado aos 4 anos e tem formação em administração, design e também moda.
3: Olha, hein, Delcimar.
2: É isso aí. O que você vai contar da vovó, a dona Carolina, Mateuzinho?
3: É, não é a avó Carolina não, viu? Nem a avó Catarina, é a avó Lurdinha, Delcimar. Economizar, Delcimar? O que você acha? Não, não depende de nada, viu, da
2: Valordinha? Nada disso, nada disso. As duas gastam pra caramba, Mateuzinho.
3: Exatamente, viu, Delcimar? Minha sogra também, viu?
2: A dona Cobra é uma gastadeira, Mateuzinho.
3: Isso, ela viralizou nas redes sociais depois que o neto registrou uma visita em uma papelaria, viu, Delcimar? E sem nenhuma preocupação com o preço, a senhora faz questão de deixar bem claro que não está ali para economizar. E ainda deixou escapar um palavrão. Se eu morrer, não leva nada, disparou ela, antes de escolher justamente a tesoura mais cara da papelaria, Delcimar.
4: Como economizava?
5: Ah, foi meu filho. Eu trabalho só eu não vou economizar em nada. Se eu morrer, não leva.
2: Vixe, Mateuzinho.
3: Ela quis a tesoura mais cara da papelaria.
2: É, vai cortar o seu cabelo, Mateuzinho.
3: Não, Delcimar, já fui no cabeleireiro essa semana. Tá bonito. Opa,
2: tá bonitão, hein, Mateuzito?
3: Tá, ajeitou pro fim de semana, prolongado.
2: Isso, isso. É, quem deu uma ajeitada também foi a Gretchen, viu, Mateuzinho?
3: A Gretchen tá ajeitando, hein, Delcimar? Tá ficando cada vez mais bonitona, hein?
2: Tratamento contra a flacidez no rosto, pernas no bumbum, ficando incrível, Mateuzinho. Tá bonitona,
3: Gretchen. Olha, viu? A Gretchen.
2: Ela tá com quase 70 anos, viu?
3: Tá inteirona, Delcimar.
2: A Gretchen já perdeu as contas de quantos procedimentos estéticos realizou ao longo dos anos. Desta vez, a eterna rainha do bumbum recorreu a uma clínica de estética em São Paulo para tratar a flacidez, Mateuzinho. Tá bonitona essa Gretchen aqui, viu?
3: É, você viu só?
2: É, tá pensando o quê? Bom, agora tem uma novidade pra dona Cobrinha que está escutando o programa, Mateuzinho, porque vai nascer a terceira filha do Neymar, ela vai colocar o mesmo nome.
3: A família tá grande, hein, Delcimar?
2: Como vai chamar, Mateuzinho? Já tem o nome aí?
3: É, o craque do Santos fez a revelação nas suas redes sociais, de forma discreta, viu, Delcimar? Ele revelou ontem, na quinta-feira. À espera da terceira filha, o jogador do Santos mostrou bem de forma discreta, tá? A revelação aconteceu em meio de uns desenhos feitos pelas herdeiras Mavi, de 2 anos, Mel, de 1 ano, e pela esposa. Além das 3 meninas, o atleta do pai da Helena, de 2 anos, e do Davi Luca, de 15, ambos de outros relacionamentos, tá? A caçula do craque chamará Maria.
2: Maria, Mateuzinho?
3: Isso, exatamente. O anúncio
2: bonito
3: da...
2: Bonito nome.
3: Você viu só? Também gostei. O anúncio da nova gestação...
2: É o nome da minha gata que eu tenho em casa, Mateuzinho.
3: Ah, a Maria. Que legal, hein?
2: Fofa, viu, Mateuzinho?
3: Muito fofa. Minha sogra também tem um monte de gato, Delcimar. Um 7 ela tem.
2: Ah, que maravilha.
3: Ela adora todos os gatos, viu?
2: Dona Cobra?
3: Dona Cobra.
2: Opa, ô Dona Cobra. É... Que bom, hein?
3: É, e olha, Delcimar, a novidade, ela foi divulgada por meio de um vídeo publicado no canal oficial do YouTube da Bruna Biancardi. Olha que chique a Bruna. Onde o casal realizou uma brincadeira de revelação em família, tá bom? Para confirmar que estão à espera de mais uma menina.
2: Então vem aí mais uma menina e vai se chamar Maria, é ou não é?
3: É isso aí, Delcimar.
2: E o vinho exclusivo, Mateuzinho, do casamento da Ana Hickman e do Edu Guedes, hein? É, o sim da Ana Hickman e do Edu Guedes está mais pertinho do que nunca, viu? O casal sobe ao altar agora no dia 12, em uma cerimônia para 150 convidados na cidade de Araras, no interior de São Paulo. Para a ocasião, os dois prepararam uma comemoração repleta de detalhes exclusivos e itens feitos sob medida. Por exemplo, o vinho personalizado, Mateuzinho. A cerimônia começa pontualmente, tá? Não vai atrasar, dona Cobrinha.
3: Não, não pode.
2: Às 17 horas, Ana e Edu se encontram sob uma figueira centenária, que será o palco para o tão esperado sim. Na entrada, o noivo será acompanhado pela filha Maria, enquanto Ana estará ao lado do filho Alezinho. E ela já avisou, o horário precisa ser seguido à risca. Estou avisando todos os padrinhos para que não se atrasem, pois eu estarei lá em ponto, Mateuzinho. Ela não vai atrasar.
3: Não vai atrasar, sem atraso.
2: É isso aí. Fala do avião, Mateuzinho, que sofreu uma pane aí. De quem que é?
3: Ah, Delcimar, o avião com Mariana Fagundes sofre pane, faz pouso de emergência em Goiânia, tá? O voo tinha como destino o Rio de Janeiro. Sabe pra onde que ela ia, Delcimar?
2: Quem que é a Mariana Fagundes, Mateuzinho?
3: Mariana Fagundes é uma cantora que canta aquela música do Peão Tatuado lá.
2: Opa, Peão Tatuado, Mateuzinho?
3: É, tá estourada ela, tá.
2: Tá estourada nas paradas de sucesso?
3: Exatamente, Delcimar. E ela ia participar de uma gravação do programa Domingão com o Hulk. Ela ia lá com o Legal.
2: Aquele apresentador chato, Mateuzinho.
3: Exatamente, legal, Delcimar.
2: Aquele xarope lá, Mateuzinho.
3: É, legal.
2: Isso.
3: A cantora Mariana Fagundes, conhecida pelo sucesso Peão Todo Tatuado, como a gente mencionou aqui, passou por um momento de tensão durante uma viagem aérea. Foi ontem, Delcimar, quinta-feira. E a aeronave em que ela estava precisou realizar um pouso de emergência em Goiânia após apresentar um problema no gerador. Então foi o gerador o problema, Delcimar.
2: Ah, então entendi, mas deu tudo certo, né, Mateuzinho?
3: Deu tudo certo, Delcimar. Segundo o artista, o imprevisto ocorreu depois de ela deixar canal Guaranã dos Carajás, sabe aonde, Delcimar? Lá no Pará, ela estava muito longe, onde ela havia realizado um show. E por meio das suas redes sociais, Mariana relatou o ocorrido e afirmou que, apesar do susto, o pouso foi realizado com segurança. E tá tudo bem, viu, Delcimar?
2: A boiadeira tem que falar no programa, Mateuzinho, senão não tem graça, hein?
3: A boiadeira tem que falar, hein, Delcimar? Mas olha, ela surpreendeu o público, Delcimar, durante um show, sabe aonde? Esse povo aí vai longe, hein? Olha, em Rondônia, Delcimar, na madrugada desta quinta-feira, a cantora soltou a voz em um dos seus hits mais famosos que estão mais estourados aí. Não é pressa, é pressão. E

0: ela foi com a sua Saveiro, Mateuzinho. Emprestou a sua Saveiro e foi.
1: Mas olha, Delcimar, a cantora deixou de cantar o trecho da música em que cita o nome de César Rincón. A atitude repercutiu nas redes sociais, principalmente após aquela polêmica recente envolvendo o influenciador lá em Barretos. Você se lembra?
0: Ai, não me lembro, Mateuzinho.
1: Ah, Delcimar, falamos aqui semana passada.
0: Eu já esqueci. Ai, já esqueci, Mateuzinho.
1: Ah, então tá bom, Delcimar.
0: Eu tô esquecido, como a jornalista.
1: Tá esquecida. Minha sogra tá lembrada.
0: A coitada da jornalista, Mateuzinho, ela tá esquecida.
1: Ai, meu Deus, tá deixando você esquecido também.

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1: Aí, tá vendo, Mateuzinho?
2: Ela mandou eu passar o cartão.
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2: Mateuzinho. 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
1: 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Mateuzinho, vamos falar de quermesse agora, hein? Atenção, vamos falar de quermesse, Mateuzinho.
2: Coisa boa, hein?
1: Lá em Nova América, hein? Lá em Nova América, quermesse que vai começar, Mateuzinho, no dia 19. Dia 19, Mateuzinho. Quermesse em louvor, a Nossa Senhora Aparecida vai começar lá em Nova América no dia 19. Tá todo mundo convidado, toda a comunidade aí de Nova América esperando por você para esta sensacional quermesse que começa dia 19. Nós teremos aí Léo Augusto e Eduardo, viu, Mateuzinho?
2: Ai, que legal, hein? A jornalista tá louca pra ir, já tá até pulando.
1: Um frango assado, Mateuzinho.
2: Ah, ela tá até pulando.
1: Ó, no dia 27, temos leilão do gado, vai ser um domingo, Maílson e Rafael. No sábado, dia 3 de outubro, quermesse com a corda velha. E no encerramento, domingo, dia 11 de outubro, com a banda Cadeia Nacional. Leilão de prendas e assados, uma grande programação social e religiosa lá em Nova América, grandiosa festa em louvor à Nossa Senhora Aparecida, que começa no dia 19, Mateuzinho. 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
3: Ah, Delcimar, agora terça-feira, Delcimar. Vamos descansar aí no fim de semana prolongado. Vai ser muito bom, hein? Você já tá animado aí pro feriado?
2: Vai ser animado o fim de semana, Mateuzinho. Parece que o tempo muda no final de semana, viu?
3: Pois é, vai chover, hein, Delcimar. Amanhã já cai água, hein?
2: É isso aí, Mateuzinho. Bom fim de semana pra você.
3: Dona Cacilda não tá com sorte, não. Vai pro rancho debaixo de chuva.
2: Vai lá, Dona Cacilda, tomar chuva. Bem feito.
3: Vai pegar chuva, hein,
2: Delcimar? Vai pegar chuva, Dona Cacilda, com o K.
3: Vai pegar chuva.
2: Isso, vai tomar banho, Dona Cacilda.
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E a galera, sextou pra todos nós, 4 de setembro do ano 2026, você tá bem? Terminou o namoro? Ai, boa tarde, vai, pra você que terminou e pra

0: que você, quer dizer, pena que você já namora. É, não usam você, meu diretor. 1:16, supermercado Ponto Certo. 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

0: Mulheres, direitos iguais. 1h48. 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

0: fofoca do ano. Foi a fofoca do ano. Tudo bem, meu querido Rick de Ribeirão Preto?
1: Boa tarde, Paulo Monteiro. Rick de Ribeirão Preto. Estou aqui na pista que sai de Matão, sentido Guariba. Brigadeiro Faria Lima. Vou entrar ali por Guariba e seguir para Ribeirão Preto. Levanta o canal 1 aí comigo nessa tarde de 40 graus, hein? Eita, Lelê. Sextou. Tá bom para tomar aquela... suco da confusão. Tá certo? Um abraço aí pra vocês da Canal e todos os ouvintes aí.
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0: Ô Rick, o suco da confusão foi bom, hein? Um abraço, meu amigo. Obrigada pela audiência, pela carona. Boa viagem sempre pra você.
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0: manhã, são 2:18. Alô, Diegão, abraço. Boa tarde pra você. Carlão, aniversariante de amanhã, dia 5 de setembro. Sexta 5 ou sexta 6, Carlão? Em hoje, sexta, sendo 4, amanhã, sábado, só poderá ser o seu aniversário, é claro. 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
1: 12h21, boa tarde, Maluzinha. Amanhã, dia que meu netinho Miguel vai chegar. Seja bem-vindo, meu amorzinho. E eu estou vendo na foto de perfil que uma senhorita muito bela, de vermelho. Ou seria uma cor mais puxada pro terracota, não sei definir direito cores. Muito bela na foto, gravidona. É aí que está o Miguelzinho, no forninho. Ai, que fofo, que lindo. Alessiane. Ah, que bonitinho. Ó, vê se me avisa, hein? Eu sou madrinha, tia, mãe, vó, bisavó. Não, a Alessiane é mãe, né? Eu não vou roubar o Miguelzinho seu, apesar de ser o nome do meu pai. Que hora está marcado o seu parto, hein, menina? Quem vai fazer seu parto? Toda mulher grávida que passa por mim, eu falo, ó, qual o seu ginecologista? Ah, Malu, fulano, cicrano, beltrano. Eu falo, ó, já vou acertar com ele, que ele é meu parceirão de medicina, e eu vou ajudar no parto, hein? 7 da manhã, uau, quando eu chegar aqui na emissora, ele já terá nascido, que coisa mais linda. Doutora Breila, quem vai fazer o parto, que Deus abençoe. Venha com muita saúde, muita paz, grande Miguelzinho, coisa mais fofinha, seja bem-vindo a essa encarnação.

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Alessiane, mamãe do Miguel. Bom, Miguel é o nome do meu pai. Vai nascer amanhã sob o meu signo, o melhor do zodíaco. Não é, Carlão? Que também é aniversário de amanhã. Miguelzinho!

0: objetivos. E olha, se falarem apenas 999, cobre mais um. 1000 adjetivos, meu diretor. Estou tomando cafezinho agora. Tá com inveja, Angélica Mattioli, fazendo unhas neste momento e eu bebendo cafezinho. Delícia pura, adoro. 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
0: 3:02. Boa tarde.
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0: Alô, José Francisco Luciente, o Santista.
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11: 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Maluzinha, minha amiga palmeirense.
10: Aí, Malu Monte, aí, não, pisou no teu calo, Malu, mas tudo bem, deixa contigo.
0: Ô, Zé, aí não, né? Saudade de você, Gu. Olha, seu time tá bem, hein, meu amigo? Muito bem. Aliás, o Santos achou que tiraria o 3-0, não tirou.
12: Boa tarde, Malu. Passando aqui pra desejar uma ótima tarde a você.
0: Obrigada.
12: Antenada aqui na Canal 1 já, no descanso merecido. Eu vou de carona com o povo aí. Manda pra todos do grupo, só por Deus. É o Adriano, mais conhecido por Cavalo. Um abraço.
0: Abraço, Cavalo.
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14: 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Conta essa história pra nós, pai.

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0: Ela está ao meu lado. Boa tarde, tudo Ikegami, dona Eliana.
1: Oi, dona Malu, tudo Ikegami, é claro.
0: Olha, precisamos abrir o Macallan. Sabe o que é Macallan?
1: Eu não, o que, é Callan?
0: É, esse Macallan.
1: Macallan.
0: É o nome de uma bebida.
1: Sim.
0: Mas só muito poderoso pode abrir.
1: É mesmo?
0: Uma garrafa de Macallan.
1: Então, só depois
0: mas
1: se eu
0: por
1: ganhar.
0: Por que é que eu sei, já que eu não bebo nada?
1: E nem eu.
0: Porque esse nome Macallan está na boca dos ricos e famosos.
1: Ah, é?
0: Em especial há uns 2-3 dias no Brasil.
1: Misericórdia.
0: Fora do ar eu te conto quem que tomou Macallan.
1: Ah, eu imagino.
0: E o local que tomou Macallan.
1: Você sabe de uma época que eu me lembro muito bem? Foi quando saiu aquela história da carne, do churrasco com ouro.
0: Ah, né, que... tá.
1: É o mesmo naipe, né?
0: É o mesmo naipe.
1: Aí sim, assim.
0: Muito cara, muito
1: gosto
0: cara.
1: Assim, gosto assim.
0: A ponto
1: como
0: de
1: eu
0: procuradores,
1: não bebo...
0: procuradores gerais da república, uma república de algum país do mundo.
1: De algum país aí.
0: Sim. É, fez referência que só ia pra determinado evento se tivesse Macallan.
1: Macallan. Gente, sou até bonito, sou rico o nome,
0: né?
1: Macallan.
0: Bebê Macallan.
1: Gente, me senti importante só de falar. Só de falar o nome.
0: Eliana, querida, você trouxe que novidade?
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1: 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Eu não posso
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1: 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Porque o meu gerente lá de Monte Alto, ele é muito ciumento, né?
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1: 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Eu falo, na hora que eu vou responder que eu moro, ele fala assim, ela mora em Taquaritinga, mas ela pertence às duas lojas. 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
0: Boa, boa, boa, boa, boa. 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
0: 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E o Reginaldo?
1: Então.
0: Você estava tão atrás em busca
1: nada.
0: Dele. Nem fumacinha.
1: Nada. Nada.
0: Zap.
1: Nada.
0: Mandar.
1: Um sinal de fumaça
0: sinal
1: lá.
0: Sinal de
1: né?
0: fumaça.
1: Não,
0: também
1: não,
0: gosto
1: não,
0: dessa,
1: não.
0: Dessa ideia de
1: não,
0: sinal
1: não,
0: de fumaça.
1: Não, não rola.
0: É, ele tá. Okay.
1: É mais enrolado que fumo de corda.
0: Reginaldo, querido, um beijo pra você.
1: Ele vem. Uma hora ou outra eu consigo arrastar ele.
0: Você arrasta ele, né?
1: Ô, Fia, mas se hoje, com o evento que vai acontecer aqui já, daqui a pouquinho, ele
0: fale.
1: Não veio, né, ainda, eu creio que nem vai vir, vai
0: porque
1: ser difícil
0: Hélio,
1: trazer.
0: O Hélio de La Penha já tá por aqui.
1: Então,
0: o
1: é,
0: artista já tá aqui,
1: gente,
0: Reginaldo.
1: Eu posso contar pra vocês, ele é igualzinho, uma simpatia
0: eu
1: de pessoa.
0: Ele.
1: Ah, ele é muito bonzinho.
0: Eu falei, o Hélio, eu vou dizer pra você o que dizem quando a gente trabalha em rádio, né?
1: É.
0: Se você trabalha em rádio, então você só escuta. Hoje em dia não, tem foto, tem zap, enfim. Mas de um modo geral, rádio você não conhece,
1: não,
0: você não vê
1: só
0: a cara
1: escuta.
0: Do locutor ou da locutora. E ele é a mesma cara.
1: É,
0: cara.
1: Ele é a mesma coisa.
0: Em qualquer lugar, você vai. Eu achei só que ele era mais alto.
1: Ah, apesar... eu achei ele alto pra. Porque eu imaginava ele menor, né?
0: Então, e eu já imaginava ele mais alto.
1: Mais alto,
0: bem
1: Malu,
0: mais alto.
1: Qualquer um. passou de 1,65m para nós é muito alto, Malu?
0: Olha, eu tenho 1,75m, tá? Uh-huh,
1: desculpa.
0: Fora o salto.
1: Desculpa. Uh-huh.
0: Beijo.
1: Beijo. Fica com Deus e até a semana que vem.
0: Vou expulsar você daqui.
1: Não faça isso.
0: Para você vir semana que vem, 3 dias.
1: Venho.
0: Seja bem-vinda sempre. Um beijo.
1: Obrigada, beijo.
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2: Pois é, meus amores, são 3:41, quase 42 minutos. O Hélio de la Penha, antes de estar no Cine São Pedro, ele está aqui ao meu lado. Boa tarde, botafoguense.
3: Oi, Malu.
2: Como vai, querido?
3: Tudo ótimo.
2: Assim que eu vi o Hélio, eu falei assim: Hélio, vou dizer a você o que normalmente dizem para nós comunicadores. Poxa vida, a sua voz parece a voz do rádio. Então, assim, significa que quando você está diante de um ouvinte seu que não te conhece, nem você conhece a pessoa, é a voz, no nosso caso, que identifica que nós somos nós, né? Porque tem gente que fala assim: nossa, sua voz, não sei, parece ou não parece. Se eu der a risada, senhor Hélio, querido. Ah. Aí todo mundo fala: não, é Malu, é Malu, é Malu. E aí, Hélio, como vai, cara? Tudo bem?
3: Um prazer enorme estar aqui com você no Canal 1 para divulgar o meu show. E finalmente estou aqui em Taquaritinga. Estava ansioso por vir aqui pela cidade, porque, enfim,
2: foi remarcado,
3: show,
2: né?
3: Foi remarcado, né? Por conta de toda aquela situação que a cidade passou.
2: Verdade.
3: E que não havia menor clima para fazer um show de humor, né?
2: Sem dúvida.
3: Mas hoje vai sextar lindamente. Tá fresquinho hoje aqui, né?
2: Tá fresco. Tá parecendo
3: tá
2: assim.
3: Tá delícia, entendeu?
2: 300 graus, né? Acima.
3: Caramba,
2: é
3: isso, cara.
2: É, tá quente.
3: Eu vi um rapaz fritando ovo ali na algum asfalto.
2: Ué, você tava falando para mim fora do ar que existem dois tipos de humoristas. Aquele que é do teatro, é isso?
3: É, a origem dos comediantes geralmente tem dois pontos. Um é aquele que vem do texto.
2: Tá.
3: Então é o nosso caso, o caso do pessoal do Caceta. A gente começou com uma revista e depois foi parar na televisão como redator e finalmente foi para frente das câmeras. Geralmente esse comediante é um cara mais tímido, mais retraído, sabe? E então ele não é aquele grande animador de mesa de bar.
2: Certo.
3: Aí você tem o comediante animador de mesa de bar, que geralmente tem origem no teatro, sabe? Então aí você tem, no caso do Porchat,
2: sim,
3: o Leandro Hassum, sabe? O Paulo Gustavo era assim.
2: Verdade.
3: São pessoas que são animadas, engraçadas o tempo todo.
2: O tempo todo.
3: O comediante de texto, sabe? Geralmente ele é um humor mais cerebral. Ele para, pensa a piada e tal, sabe? Mas ninguém deixa de rir.
2: Ninguém deixa de rir. Não, essa última frase da sua gravação, rir ainda é o melhor remédio.
3: Sim.
2: É verdade, né?
3: É.
2: Aliás, sorrir é resistência. Você concorda com isso, Hélio?
3: Concordo. E aí você tem que ver de que maneira você vai. Eu acho que o riso, pra mim, assim, rir, também tem uma coisa de é uma cura. É uma cura, sabe?
2: Sim,
3: e assim,
2: sim.
3: Uma coisa que eu gosto muito, de o retorno que eu gosto muito, assim, que me sensibiliza muito, é quando as pessoas falam assim: poxa, eu tava hospitalizado, e um momento que eu achava bem bacana e que me dava aquele alívio é quando eu entrava o programa do Cacete Planeta. Então acho assim: poxa, você vê como é que faz bem pra pessoa, né?
2: Fazer, quer dizer, você não conhece milhões de pessoas que se sentem tão bem pelo que você faz na televisão, Hélio, que eu não estou nem diante de você como no teatro, como hoje vai acontecer aqui em Taquaritinga, e você fazer esse bem. Então é por conta do sorriso mesmo, né? É o riso que faz você. Ô Hélio, você sente saudade do Cacete Planeta ou foi um tempo que já se foi e estamos noutra hoje?
3: Olha, eu guardo com muito carinho o período que eu tive no Cacete Planeta, mas a vida vai pra frente, entendeu? Mas assim,
2: Que período foi, Hélio?
3: Foi de 1992 até 2010, o Cacete Planeta Urgente.
2: Sim.
3: Aí em 2012 nós tivemos o Cacete Planeta Vai Fundo, mas foi um programa com menos alcance, porque ele estava num outro horário. O tradicional, que as pessoas lembram, foi aquele programa das terças-feiras, né?
2: Sim.
3: Aquele que papai e mamãe não deixavam a pessoa assistir, aquela coisa toda, né?
2: Verdade.
3: Então foi esse período assim, mas a gente trabalhava em coletivamente há muito tempo, né? Desde o tempo do jornalzinho,
2: sim,
3: sabe? Que isso vem lá de 1978, A gente fazia um jornalzinho na faculdade e sempre um hobby ali, né? Depois virou uma revista e tal, né? 78 foi isso. Aí em 85 a gente transformou o que era um jornal em revista, e em 88 é que a gente foi contratado para ser redator do TV Pirata. Então, 78 até 88 era um período bem amador, só o hobby, entendeu? E ali em 88 eu consegui deixar a minha carreira de engenheiro para abraçar o humor.
2: Você trabalhou como engenheiro?
3: Trabalhei, me formei, eu sou engenheiro de produção formado, trabalhei no projeto de Itaipu.
2: Olha.
3: É, trabalhei durante 6 anos ali, criei vários apagões.
2: boa.
3: Mas aí
2: depois você desistiu de criar apagão.
3: Eu queria sair dali da engenharia. A engenharia foi muito importante para mim, porque foi o sustento da minha vida, inclusive no período em que o humor era apenas um hobby, né?
2: Sim.
3: Mas quando eu consegui a vaga de redator da TV Pirata, né, lá do cacete da TV Globo, foi um desespero para minha família, né? Meu pai e minha mãe ficaram desesperados.
2: Que você não ia ter dinheiro no bolso.
3: É assim que acontece, que eu fui o primeiro membro da família a ter um ensino superior.
2: Ah, tá.
3: E de repente eu tinha largado aquilo para fazer comédia.
2: Ah, entendeu? Assustador.
3: Então
2: os pais
3: ficaram assustados.
2: Verdade.
3: Ficaram apavorados. Minha mãe não acreditava nem que eu fazia humor. Ela perguntava: Elinho, lá no caceta, quem é responsável pela parte do humor? Assim, a minha mãe pergunta isso.
2: Tá me perguntando,
3: tá pegando
2: isso. Ô, Hélio, você pegou censura, né, meu amigo? Em todo esse tempo aí de jornalzinho.
3: Peguei,
2: e revista,
3: peguei. A gente pegou, porque a gente começou um jornalzinho na época do governo Geisel.
2: Nossa.
3: Entendeu? Então pegamos o governo Geisel, pegamos o governo Figueiredo, então pegamos um bom tempo de regime militar, né?
2: Verdade.
3: Por isso que eu falo assim, que hoje em dia tem o pessoas ficam muito assustadas com o cancelamento, mas na época que eu peguei, o cancelamento era de CPF. Era bem mais grave.
2: Bem mais grave, sem dúvida nenhuma. Ô, Hélio, hoje você está no UOL, você escreve no UOL.
3: Sim,
2: né?
3: Escrevo no UOL. Tem uma coluna semanal no UOL.
2: Certo. E tá com o seu show, lógico.
3: Sim, com o meu show rodando por aí. Também escrevo livros e tal, né?
2: Fazendo o Brasil todo ou só o estado de São Paulo?
3: Fazendo o Brasil inteiro.
2: Brasil todo.
3: O Brasil inteiro. Semana passada mesmo a gente estava fazendo Santa Catarina. Semana retrasada estava no Rio Grande do Sul. Sabe? Já estivemos em Minas, Espírito Santo. Já estive no Amazonas, em Manaus, né?
2: Sim.
3: Enfim, sabe? Muita coisa. Bahia, sabe? Muito. Eu já estive em todas as regiões do país.
2: Olha.
3: Não em todos os estados, mas em todas as regiões.
2: Todas as regiões. Ô, Hélio, eu costumo dizer que eu sou carreteira. Pelo jeito, o ator e comediante, como você, é uma espécie de carreteiro, né, meu amigo?
3: Agora
2: tá aqui,
3: cigana.
2: depois lá.
3: Olha, você vê, Malu, eu saí de casa na quarta-feira e vou voltar para casa na terça-feira.
2: Olha só.
3: Tá? E a gente passou 2 noites na mesma cidade, que a gente estava sediado em São Carlos. Fizemos show em Araraquara e o segundo show foi em Rio Claro. Né?
2: Ah.
3: Agora eu tô aqui em Taquaritinga, vou pernoitar aqui em Taquaritinga, mas amanhã já vou para Ribeirão Preto.
2: Olha só.
3: Né? Estarei, na verdade, vou pernoitar de novo em São Carlos, aí vou a Ribeirão Preto fazer o show. Depois saio de São Carlos e vou para Porto Ferreira. Aí eu vou pernoitar em Porto Ferreira, vou pernoitar em Santa Rita do Passa Quatro e finalmente volto para São Paulo.
2: Olha.
3: Onde eu vou para a Bienal de São Paulo e só aí eu vou voltar para casa. Eu tô com medo, sabe o quê?
2: Ah.
3: A minha cachorra não me reconheceu.
2: Quanto tempo ela tem de idade?
3: Ela tem 5 aninhos.
2: Ah, não, vai conhecer,
3: Roma.
2: Porque já grudou o seu cheiro no olfato dela, vamos dizer assim. Olha, fala um pouco do teu show que você vai fazer hoje aqui em Taquaritinga.
3: Malu, você já viu um tubarão-baleia?
2: Vê-lo não, só em imagem.
3: Só ouviu falar.
2: Só ouviu falar.
3: Pois é, então eu conto, por exemplo, no meu show, uma aventura que eu tive com um tubarão-baleia. Porque eu sou um nadador de águas abertas, né?
2: Ah, é?
3: É, sou um humorista de águas abertas e nado na praia de Copacabana. E uma vez teve esse episódio, apareceu lá um tubarão-baleia. Eu conto essa história no meu show, assim como conto várias outras histórias. Falo também das minhas experiências desastrosas nas minhas tentativas de esquiar nas neves do Chile, né? Falo também como é que é a vida a vida de um cidadão da melhor idade, melhor, eu não sei para quem, tô procurando ainda,
2: sabe?
3: Conto alguns causos do tempo do Cacete do Planeta.
2: Certo.
3: Enfim, tem muita coisa divertida.
2: Vocês continuam amigos, Cacete do Planeta?
3: A gente continua amigo, sim.
2: Todo mundo junto e misturado.
3: A gente continua amigo e também a gente ainda tem uma empresa do grupo, porque nós temos a marca, né? A marca do Cacete do Planeta.
2: Verdade.
3: Então ainda tem umas contas para pagar. Tem contador, tem uma coisa de.
2: Ô, Hélio, seu show hoje vai ser a partir das 20 horas.
3: Das 20 horas, no Cine Teatro São Pedro.
2: Isso.
3: A gente vai estar comemorando também os 2 anos do Taquaritinga Comedy Club, né?
2: Sim.
3: E estou muito feliz de ter sido convidado para essa celebração. E eu, particularmente, estou comemorando a recuperação da cidade.
2: Muito bom saber disso. Pós-temporal também, diga-se de passagem.
3: Exatamente.
2: Né? Hélio, querido, ficaríamos até que horas? Até 10 da noite. E aí depois você iria fazer o seu show, ao invés das 8, às 10 da noite.
3: E o pessoal me matando lá, né?
2: Sim, claro. Mas a gente aqui pedindo desculpa. Desculpa, nosso povo, meu povo e o povo do Hélio. Calma. Daqui a pouco ele vai estar aí e tudo mais. Hélio, querido, seja muito bem-vindo ao Taquaritinga.
3: Muito obrigado.
2: Que o público te acolha. Valorizando tudo que você já deixou pra gente como legado e tudo que você faz presentemente.
3: Muito obrigado.
2: Pena que não dá tempo, porque 4 horas já entra o nosso colega aqui, mas pra você contar a história, você e o tubarão, essa eu queria saber.
3: Vai lá. Eu não vou dar spoiler.
2: Não, eu quero spoiler.
3: Não,
2: quem
3: não.
2: Venceu, você ou o tubarão? Tubarão, né? Claro.
3: É, vamos ver, né?
2: Mas ele tá inteiro, viu, gente? Ele
3: aqui,
2: tem todos
3: exatamente.
2: Os bracinhos, tem as duas perninhas, os dois pezinhos
3: exatamente.
2: E tá falando normal com a gente aqui.
3: Pois é.
2: Hélio, um beijo, cara,
3: muito
2: no seu
3: obrigado.
2: Coração. Seja bem-vindo.
3: Muito obrigado.
2: Toda vez que você estiver passando aqui,
3: então,
2: venha pra cá,
3: tá,
2: por
3: vou
2: favor.
3: Fazer aqui, então, uma minha chamada inicial.
2: Sim, faça,
3: aqui, tá?
2: Por favor.
3: Então, minha gente, Hélio de la Penha, no show Preto de Neve, no Cine Teatro São Pedro, hoje, sextou, a partir das 20 horas, muito humor, muita alegria no Teatro São Pedro, é o Taquaritinga Comedy comemorando 2 anos. E vocês me sigam também nas minhas redes sociais, @lapena, no YouTube é Lapena Oficial, até no LinkedIn, eu também tenho uma página no LinkedIn, Hélio de la Penha. Enfim, me sigam nessas redes todas e vamos ser felizes, vamos rir hoje bastante, porque rir é o melhor remédio.
2: É o melhor remédio. O nome do seu show não tem nada a ver com a sua experiência com o tubarão, ou tem?
3: Não, tem a ver com
2: a ver
3: minha
2: com
3: experiência
2: a neve.
3: Desastrosa na
2: neve.
3: É. Preto de Neve.
2: Você pelo menos aprendeu a esquiar? Não, também.
3: Tá, vai lá no meu show pra você saber.
2: Mas não pode dar um spoilerzinho pra Maluzinha?
3: Depois que a gente sair daqui da rádio.
2: Somos negros de 1,75m, eu, você até mais do que eu. E eu sou carreteiro, vou levar você pra São Paulo, pro Rio, pra não sei onde. Né, Rô? Um beijo, meu amor, pra você também. Hélio, fica com Deus, bom
3: muito
2: show
3: obrigado,
2: pra você.
3: Muito obrigado, você vai lá, né?
2: E boa estada por onde você for.
3: Eu quero te ver lá.
2: Abençoe.
3: Quero te ver lá.
2: Se você escutar alguém rindo muito, muito, muito, provavelmente sou eu.
3: Tá bom, ótimo, beleza.
2: Porque eu dou risada muito facilmente.
3: Ah, maravilha, maravilha.
2: E eu gosto de ser desse jeito, eu sou feliz, eu falo.
3: Vamos botar um microfonezinho assim escondido perto de você.
2: Hélio de la Penha, hoje, se você for da região, por favor, venha a Taquaritinga. É bem no centro da cidade, não tem erro pra ninguém. A localização do Cine São Pedro, aqui em Taquaritinga, devidamente reformado, lindo e belo. Ele estará às 8 em ponto ou você atrasa 2 minutos, 3?
3: Ah, tá. Oito em ponto.
2: Oito em ponto,
3: pontual,
2: né?
3: Pontual. Eu aprendi com...
2: Depois da sua experiência na neve,
3: aprendi,
2: né?
3: Com o Fagundes.
2: Ah, com o Fagundes é pontual?
3: Fagundes?
2: Sério?
3: Quem chegar 1 minuto depois, ele não deixa entrar.
2: Olha.
3: É.
2: Tem gente que não tá deixando entrar nos shows com celular, né? Que eu acho uma experiência interessante.
3: É, eu falo sobre isso também.
2: Boa.
3: Sobre a questão do celular no teatro.
2: Porque ou você vai assistir o artista, ou você vai filmar, gravar, tirar foto, etc. Eu acho assim. Hélio, um beijo no seu coração.
3: Um beijão pra você, Malu.
2: Você não vai sair daqui, vai fazer o show daqui agora, hein? Meus amores, até amanhã, 8 horas da manhã. Um beijo a todos. Daqui a pouco, tempo de rodeio com o Italianinho. E às 8 da noite, no Cine São Pedro, todo mundo lá, porque o Hélio de la Penha vai estar lá. Lindo e belo, maravilhoso. Se você o conhece de foto ou da televisão, ele é igualzinho. Igualzinho. Eu só achei que ele fosse mais alto. Porque quem tem 1,75m sempre acha que todo mundo tá em quase essa estatura, né, Hélio? Beijo, meus amores. Beijo, querido. Fique com Deus.
3: Beijo.
2: Apareça, hein?
3: Valeu. Pode deixar.
2: São Carlos aqui é pertinho.
3: Pode deixar.

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0: Não, demais. Vamos ajeitar aqui, seu Oscar, que hoje ainda estamos mais enrolado que namoro de cobra hoje, hein? Ô, gente, ó, colabore você também com o Lar Escola Caminho da Luz, hein? 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
2: Beleza, são 4h31, vamos na moda do Felipe Rodrigo, ignora.

0: Segue
1: no ar. É o Felipe, é o Rodrigo. Não, eu... 4h34, olha a Mercado Inês, a rotatória da economia do meu amigo Emerson. 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
2: Era são 4h46. Você tá na Canal, você tá de bem com vida. Olha, vou falar, tiramos o dedo aí, Sosca, tira que nem chega lá, né? Estamos mais enrolados que cobra mesmo já hoje, filho. Ah, deixa o pau cair a fuia. Cadê? Junta aqui. Não tá conseguindo achar aí? Hã? Pega aí. Pronto, vamos lá. 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Aí, ó, eu duvido, Panda e Guilherme Benuto.

0: Amor de trem entre Tionzinho e Alessandro e de Paulo e Paulino. 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
0: 4h56, boa tarde pra vocês.
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3: Catanduva e Rio Preto.

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0: Direitos iguais, Simone Mendes, já são 5h13. 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
2: É, todo mundo ligado, já são 5h20, daqui a pouco começa a atender meu povo. A fofoca do ano, Danilo e Davi, Ruan e Leandro.

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2: Existe uma teoria que se chama 90-10, onde uma pessoa tem 90% daquilo que você procura em alguém.

0: volta por 10%. Maiara e Maraíza.
1: Os 10% a gente deixa pro garçom, né, não?
0: É, Bia, é.
2: 15, 1, 2, 3 é o Oliveira. 15, 1, 2, 3 é o Oliveira.
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0: 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Olha o telefone aqui do Renato, do Oswaldir. 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
0: Vamos começar a atender meu povo, rapaz. Vou começar aqui, ó, vai. Manda aí.
2: Tarde, Talianinho.
0: Tarde.
2: Talianinho, aqui quem fala é a Cida.
0: A Cida.
2: Jerez Palmeira.
0: Tá bom.
2: A mãe do Paulinho, Roberto Murcio, da Michelinha, Cristina Murcio. Ô, Talianinho, eu gostaria de ouvir essa música com aquela música...
0: Chico Rei Paraná.
2: Algum lugar do passado.
0: Isso.
2: Chico Rei Paraná?
0: Isso.
2: Algum lugar do passado. Gostaria de só pra ouvir, tá, Talianinho? Uhum. Toca aí.
0: Toco.
2: Toca. Fica. E fechou,
0: beleza. Foi. Vai, vamos ver aqui que tem gente pra prosear.
3: Boa tarde, Talianinho. Que é a Nina.
0: Oi, Nina.
3: Quero pedir uma música com o Barreirito. Esta noite. E ofereço a Helena Emo de Santa Adélia, a Regina Padilha, a Regina, minha irmã, a Márcia Tuta, a Crionice e todos que estiver ouvindo.
0: Tá bom, essa moda campeei, procurei e não achei. Tornei campear, procurar e não achar. Vai, Ivo, fala aí, Ivo.
4: Tudo bem? Bom. Tá o Wilton Matão. Tá com a música milionária pra mim. Paixão da minha vida.
0: Paixão
4: aí eu conheço pro Careta, pro Meninal, pro Thiago, pro Calijone, pro Cavalo, pro Trigo e para todos os ouvintes. Tchau, obrigado.
0: Milionário José Rico, paixão de minha vida. Tá a capa dentro da gaveta aqui. Vamos ver, tem mais recadinho pro italianinho aqui, manda, fi. É a Regina, fala, Regina!
5: Boa tarde, aqui é a Regina, queria ouvir Borboleta no Asfalto. Ofereço pra Asfalto. Ana Maria Miquelim, para o Silene Família, pro Angélico, que você tenha uma santa tarde abençoada.
0: Falou, minha filha, vamos ver outro recadinho aqui. Manda aí, fala com o italianinho, fi.
6: Boa tarde, italianinho. Aqui é o Paulinho Mana de Palmares. Fala, manda uma música pra nós aí com o Tião Carreira aí, Amor e Saudade.
0: Amor e Saudade.
6: Feliz pra minha esposa Denaide, pro Jaime, pra Jaqueline, pro Antônio, pra Alícia, pra Jean, pro João, pra Milena, pra Demar Deus, Eduardo Paiuco, pra minha irmã Lucimara. Meu cara de Chachá, que nós tá queimando a linguiça na forga dele aqui. Pra todos os motores que estão pegando, puxando o pano dos 220,
0: ok? Sim.
6: Pra todos os motores da região.
0: Tá bom.
6: Pra todos os ouvintes e pra vocês da canal. Tá na canal, tudo bem com a vida. Obrigado, italianinho.
0: Falou, tá meu filho, você tá bem. Vamos ver outro recado.
7: Oi, Telaninho.
0: Oi.
7: Boa tarde.
0: Tarde.
7: Reinaldo Jabuticabal que tá mandando essa mensagem. Como é que você tá, Telaninho? Tudo bem com você?
0: Graças a Deus.
7: Telaninho.
0: Oi.
7: Quero que você toque pra mim com Lil e Léo. Boiadeira Errante.
0: Boiadeira
7: Errante. Parece pro Rubão do Tangará lá de Monte Alto, com o padre Ronaldo lá do Barrecanto, sertanejo de Jabuticabal, junto com os demais cachaceiros de plantão, pra dona Tereza, pra toda a minha família, pros meus filhos, pros meus netos. Minha mãe que te escuta você lá no...
0: Um abraço pra ela.
7: Terra do Barril, do Edinho.
0: Pra... Falou, vi! Engraçado que esse Boiadeiro Errante tem com outros, né? Que ficou com um instrumental bonito, né? Ele quer com o Lil e Léo. Vamos lá, ó. Ô, vem aqui, até a Maria Tasso.
8: Boa tarde, Tadaninho.
0: Oi.
8: Tudo bem, Maria Tasso de Vila Negra?
0: Bom.
8: Oi, Tadaninho, vou pedir uma música, Barreirito. Meu Dia de Sol.
0: Meu Deus.
8: Vê se essa música é pra dona Cida Porto Tropical, Micazinho Esperdista.
0: Eu não tenho dona
8: Júlia Fina lá de Havaí, meu primo Luiz Bertone, a Luzinete da Vila São Sebastião, Maria Balão, todos vocês da rádio. Falou, Telaninho. Uma boa tarde, uma boa noite, fica com Deus. Tchau, obrigado.
0: Você também. O Fio da Moto Serra, um abraço pra você, Fio. Tá lá curtindo nós. Vamos ver o outro aqui. Manda aí, meu compadinho. Fala comigo.
9: Oi, Telaninho. Boa tarde. É Maria Domingos. Santa Adélia. Eu queria pedir a música Aurora do Mundo.
0: Aurora do Mundo.
9: Eu vou oferecer pro meu esposo João Domingos. Vai lá pra Helene Embo, pra Tata do Queijo, pra certo. Ana Rosa, vai pra Marina. Vai pro Marquinho do Brito, pro Marquinho Porto. Vai também lá pro Cuca e Aline. Vai para meus filhos, vai para todos os ouvintes, Italianinho. Muito certo. Obrigada, tenha um ótimo final de semana.
0: Você também. A Vilminha vai falar. Fala, Vilminha.
10: Italianinho, boa tarde.
0: Boa tarde.
10: Italianinho, é a Vilma.
0: Diga, Vilminha.
10: Eu queria ouvir uma música, se for possível.
0: Diga lá.
10: Do... Tentei te esquecer. A gente esquece o nome do cantor, deu. Né?
0: É Mato Grosso e Matias.
10: Falou, dona Neném.
0: Falou, Vilminha.
10: Tá no canal, estamos de bem com a vida, né?
0: É claro, tá no canal, tá de bem com a vida. Fala comigo aí, meu bumbá.
11: Boa tarde, Italianinho, meu amigo. Você tá bom?
0: Eu
11: Reginaldo
0: tô.
11: Arantes, Santa Adélia.
0: Sextou,
11: hein?
0: É.
11: Vencemos mais uma semana com a graça e bênção de Deus.
0: E já tá no
11: bar. Aqui no bar, a galera tá reunida, já tomando aquela cervejinha gelada. Tá eu, o André, o seu Luiz, o Quezinho, o Ricardo. Ah, tão bando aqui.
0: Olha de boa.
11: Manda. Modão pra nós aí, seu Luiz pediu Sonho de Caboclo. Um abraço, meu amigo, fica com Deus, tudo de bom.
0: Sonho de Caboclo, tá capa dentro da gaveta, tem um do carro em Santarém. Vamos ver outro recadinho, a minha amiga Luísa de Jabuticabal, um beijo pra você, Luísa. Vamos ver outro recadinho aqui, é o Delcácio, ô Delcácio lá de Matão, a bota tá pro meio das ruas, tá grande, Delcácio. Um abraço pro você, meu irmão. Vamos ver aqui o Matoso, fala Matoso.
12: Boa tarde, Italianinha, aqui é Matoso de Catanduva. Toca aí pra nós aí o trio Parada Dura, Blusa Vermelha, tá bom?
0: Blusa Vermelha.
12: Pra galera aqui do bairro Roberto, aqui na Vila Rodrigues, aqui o bairro Roberto. Sempre na sintonia cada um, hein?
0: Certo.
12: Na esquina da Quarta Recife. Pra minha mãe Ana Maria, que mandou um abração pra você, pro povo aí da região da Coritinga, Catanduva, e pra todos os caminhoneiros que estão na estrada.
0: Tá ok, e a Maria, a campanha vai falar. Fala, Maria.
13: Italianinho, boa tarde. Italianinho, tá bem, Italianinho?
0: Ô,
13: Talianinho!
0: Oi, Maria!
13: Manda aí o vidro de perfume pra nós.
0: Vidro de perfume.
13: Vidro de perfume, hein? Bom, hein?
0: Boa, boa.
13: Essa música é boa. Vou mandar aí pra dona Nicandópolis, que tá aqui. Nicola Novo Horizonte. Mãozinha, vai ficar bem com a vida. Tchau.
0: Tchau. Deus abençoe. Falar no Nicola de Novo Horizonte é o peito da pinga aqui, ó. Ô, Nicola, vai!
14: Oi, Talianinho, seu é. Toca um modão pra nós hoje aí. Teodoro e Sampaio, Delícias de Amor. Priscila Pulventania, Giba Sorocaba, Luquinha Cachaceiro, Tiago Comedor de Bolo. Hoje ele bebe, hoje, né?
0: Tá que tá.
14: Santo Santana, Pingaiada, Delbeck, Jambo de Cabal, Pingaiada também, Roda Torta. Tchau, obrigado. Cuidado aí, seus caras, seu cadelo.
0: Vai. É, Nicola, você anda. O pessoal tava falando em Novo Horizonte que você anda sujo na rodinha aí, filho. Todo lugar que você vai, o pessoal tá comentando sem. Você anda sujo na rodinha aí, todo mundo fala.
15: Boa tarde, meu amigo Italianinho. Boa tarde pra você.
0: O Bernardo do Cometa.
15: Sextou. Estamos aqui fazendo uma caminhada. Um abraço pro pessoal do Bar do Vagos, Bala Acabado, Sujo Jesus, Vagnete, Zinhão, da Visão. Mandar um abraço pro bar do DR, mandar um abraço pro bar do Paulinho 24 horas. Mandar um abraço pro senhor Cândido lá em Pindorama, mandar um abraço também pro Nicola lá em Novo Horizonte, Nicola. E o Nicola lá em Pindorama, Nicola 2, mandar um abraço pra todos, aqui, Fernandinho das Embreagens e o pessoal da Polícia Rodoviária em geral, tá bom, meu amigo aqui de Catandu? Um abraço, estamos ouvindo você e fazendo uma caminhada. Toca pra nós que tiver na rua. Boa tarde pra você.
0: Alô, meu filho, vamos ver aqui o outro, Leandro Savini. Ô, Leandro Savini, um abraço. Alô, Celso Zanotti, também um abraço pra você, Sérgio. Fala, Adriano Cavalo.
16: Oi, Italianinho, boa tarde, aqui é o Adriano, mais conhecido por Cavalo. Chique, nós já estamos treinados com você aqui, Italianinho. Se for possível, manda pra nós aí, Pião Carreiro e Praiano, pela porta da cozinha. Vai lá pro Lucas Xavier de Pradópolis, ao Rodolfão daqui do Mal, ao senhor Cachoeira, ao seu Adão, ao seu Antônio, a todos do grupo Só Por Deus, e a todos que estão antenados aí na Canal 1, Italianinho. Tá na Canal 1, tá ali bem com a vida, e vão pra cima e chama.
0: Chama, o pai da Erzani Boni.
17: Ô, Italianinho, tudo bem?
0: Tudo.
17: É o da Erzani Boni.
0: Fala, Derjão.
17: Ah, meu amigo, aqui tá bom demais, tô ouvindo você. Ai, aqui, que na, aqui na fazenda, quietinho aqui, ouvindo você o programa. Tá muito bom, umas músicas bonitas.
18: Mas hoje, se você puder, toca o velho da lancha aí.
0: Ah, não. Você quebra a nossa corda, rapaz. Tá bonito. O velho da lancha.
18: Um abraço, meu amigo.
0: Se eu tocar isso...
18: Tchau, tchau.
0: Daí, se eu tocar essa moda no meu horário aqui, o pessoal corre atrás de mim, rapaz, acha? Tocar... Nossa senhora, é o cabeça branca. Pessoal, corre atrás de mim.
19: Caliani, bota.
0: Pessoal, quer modão.
19: Tardão, bom, Claudinei Jesus.
0: Claudinei.
19: Depois, se der tempo, acho que não vai dar mais tempo, né? Certo. Se der tempo, troca isso. Se não tiver sido.
0: Se não tiver sido.
19: Mandar pra galera da Frame 27 ali, mandar pra Santa Fé, mandar pro pessoal do Salina, Valera, Manduca.
0: Certo.
19: Galera imensa vindo aí. Vamos pra cima, falou, seu Oscar, velho, muda isso.
0: É, não tá aqui, você tem sorte. A Tata no queijo vai falar, Tata. Vai, Tata.
20: Boa tarde, Taleninha.
0: Vou tomar uma, Tata.
20: A Tata do queijo, Santa Adélia. Toca a capa de revista aí com Gilberto Gilmar pra
0: capa
20: mim.
0: Capa de revista.
20: Manda pro meu pai queijo, meu irmão Nino, meu esposo Edelque.
0: Certo.
20: Pra Helena, pra Maria Domingues, vai pra Ana Rosa, vai pro seu Zé Carlos. Também vai pro Nicole Novo Horizonte, Luquinha Cachaceiro de Monte Azul, Maurício Verdureiro de Pindorama, Reginaldo Laroca, sua mãe Cidinha, seu Antônio e Dona Cida Coab, e para todos meus amigos que estão na escuta.
0: Beleza.
20: Então, uma boa tarde, Teleninho. E uma boa noite também. Tchau, obrigado. Toma uma, né?
0: Tchau. Ó, Nicola de novo. É, Nicola, você tá bravo com o pessoal. Você precisa falar pros seus amigos aí. Eles contam para mim. Diz que você tá sujo na rodinha aí. Inclusive, outro dia falaram também que você... Tá pondo a vaca na charrete de uma tal maneira que anda até estragando os olhos de porco também. Falaram, né?
21: Um abraço. Alô, Celso Zanotti. Também um abraço pra
22: você. Oi, Tarelli.
0: Oi.
21: Fala, Dia no Cavalo. Foi também
22: que tá cheio de gracinha, né?
0: Falaram, né?
22: Você que também. Você sabe coisa que eu detesto? É logo. Barbado falando gracinha.
0: Alô? Obrigado. Falaram que você anda sujo na rodinha aí, filho.
23: Boa tarde, Italianinho.
0: Tá Robertinho da Agulha.
23: Italianinho, toca Dama de Vermelho aí pra
0: Dama
23: nós.
0: Dama de Vermelho.
23: Quero oferecer pros meus dois filhos, pras minhas irmãs, meus irmãos, meus sobrinhos, minhas sobrinhas, cunhados, cunhadas. E pra todos os seus ouvintes,
0: tá legal.
23: Um abraço, fica com Deus.
0: Outro, você também, fica com Deus. Vou ver outro recado aqui.
24: Oi, Italianinho, boa tarde.
0: Tá, aqui
24: é 7 de setembro.
0: O apaixonado pelo baixinho do Rio Negro.
24: É, o Rick Renner aí, Casa de Caboclo.
0: Casa de Caboclo.
24: É, ofereço pra minha esposa Cleire, pra minha filha Luana, pro meu irmão Oswaldo, pro meu irmão Nivaldo. Tá ouvindo aí, falou?
0: Falou.
24: Italianinho, ó. E aí, hoje, sextou hoje, hein? Hoje tá bom, hoje, Italianinho.
0: Hoje tá bom.
24: Uma sexta-feira abençoada, boa, beleza, tamo nós por aqui.
0: Valeu.
24: Falou, Italianinho, tchau, obrigado.
0: Falou, meu bem, vamos na moda, porque senão nem tamo na...

0: Jornal José Rico. 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
0: Vamos ver um recadinho pra mim aqui, manda aí, fi, vai.
2: Mano, oi, Italianinho. Oi. Boa tarde. Aqui é o Toninho de Santa Débora.
0: Fala, Toninho.
2: Oi, Italianinho. Manda um modão aqui pra nós. Aqui, que tá aqui no Puxa do Palito Doce aqui da Usina Colombo.
0: Certo.
2: Manda um do Barreirito aí pra nós.
0: Já tem uma comigo, hein?
2: Que vem aí pra todo mundo aí que tá ouvindo e pra vocês aí da rádio.
0: Beleza.
2: Tudo bom. Fui.
0: Vai. Vamos ver aqui. Também estou ouvindo, boa tarde, não pôs o nome quem que é, né? Mas beleza, mandou um boa tarde, tá boa tarde, é a Marina, falou Marina, ó. A borboleta do asfalto tinha um carreiro pardinho,

0: Tá aí a maquininha, César e Paulinho. Então, tem dentro aqui que tá tentando ligar, não pode ligar, filho. Você tem que mandar zap. E o Cezinha, vai falar, Cezinha? Fala, Cezinha, fala
1: o
0: comigo.
1: Pai, a mãe, o Quinca, o Icaco, tá o Pé, o Luan.
0: O Luan.
1: É bem, amigo.
0: Tá bom. Tá,
1: o Aú.
0: Tá bom, outro. E tenta ligar, Ê, mal acabado, não adianta ligar, não. Vamos ver quem que é que tá tentando ligar aí. É, não fala o nome também. É, fazer o quê? Ai, ai, ai, vai, Paulo, fala, Paulo.
2: Alô, italianinho. Oi. Boa tarde.
0: Boa tarde.
2: Oi, italianinho, aqui é o Paulo Chuba, de Ariranha.
0: Beleza.
2: Um abraço a todos aí da Canal 1. Todos os ouvintes. Toca uma do Chico Rei Paraná, Amor Rebelde.
0: Não, mas depois moda aí dentro,
2: pra
0: não.
2: Todo mundo que tá ouvindo, curtindo a programação aí da Canal 1.
0: Beleza.
2: Um abraço a todos.
0: Outro.
2: E o pessoal daqui de Ariranha.
0: Tá legal. Falou, meu filho. Vamos ver aqui.
3: Italianinha, aqui é o Velho Cachoeira.
0: É.
3: A música é Rosa Branca Perfumada. Tô oferecendo pros dois meninos de Dumão, Adriano e Rodolfo, a linha do Cito São Luís, a dona Cido Post Tropical, o netinho dela Miguel, o Sandro Santana, seu Adão, Chapéu Preto.
0: Chapéu Preto!
3: O Bota do Cândido
0: você
3: Rodrigues.
0: Você é peito de alça.
3: E o Zé Rosa de Pirangi. Obrigado.
0: Falou, meu filho. Vamos ver o outro aqui. Manda aí, meu compadre.
4: Ô, Taleninho.
0: Ui.
4: É o Marquinhos Porto, Santadera. Manda o botão de cana pra andar comigo pra nós.
0: Mando.
4: Manda o povão de Santadera, minha família, a dona Leninha, tudo nós de Santadera. Curta, Taleninho. Mal acabado. Tchau, obrigado. Com Deus.
0: Alô, filho. Vamos ver esse aqui que tava tentando ligar até agora. Agora ele mandou o zap.
5: Alô, Taraninho. Boa tarde, viu? Aqui eu moro aqui. Eu moro aqui no Jardim São Sebastião. É que eu queria informar, você dá um toque aí, um ok, pra quem perdeu uma chave do Hyundai, está aqui comigo aqui na rua 3186. Quem perdeu essa chave, por favor aí, ó. Vem comunicar com alguém pra vir atrás.
0: Tá legal. Pode deixar que se alguém procurar, eu já anotei aqui. Oi, italianinho, toca uma moda aí. Não sou o Luiz de Guariba, grande Luiz. Eu vou rezar um pouquinho, agradecer a Deus por mais um dia que tá se findando, pedir paz, proteção, bota o jazinho, não sai daí não.

senhores, boa noite. Boa noite, crianças, boa noite. Boa noite, juventude, boa noite. Boa noite. Boa noite, adeus, dono do mundo. Muito obrigado, Pai. Muito obrigado, Deus, por nós estarmos aqui unidos com saúde e vida demais para viver esta vida. Desta multidão eu ofereço a ti, dono do universo, uma grande salva de palmas, uma salva de palmas a Deus do céu, a Deus da terra.

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1: É, não falei que não abortava Jazinho. Jazinho, fala aí, filho. Moda não dá
2: mais. Oi, Talaninho, tá velho de guerra.
1: Fala, bem, filho da pinga.
2: Tudo bem contigo aí?
1: Grande Tonho.
2: Deixa eu pedir um...
1: Não dá tempo.
2: Vou pedir música, não, não dá mais tempo, não, moço.
1: Não dá tempo.
2: Manda a programação aí pra mim aqui, né? Que bairro do Boine aqui do Jardim São Sebastião.
1: Certo.
2: E vai lá pro Mirquinho, aquele cachaceiro pingaiado, meu sobrinho.
1: Meu amigo, Mirquinho.
2: E a Márcia, minha sobrinha.
1: Falou.
2: Beijo no seu coração.
1: Falou. Branquera.
2: Alô, bichão!
1: Um abraço! Vamos ver aqui, outro recadinho pro Italianinho, mano.
3: Alô, Italianinho.
1: Ui.
3: Tá bom, boiadeiro? O Marcelo aqui de Santa Adélia.
1: O
3: italiano. Eu sei que não tem mais tempo de pôr música,
1: não,
3: mas...
1: Não dá tempo, não.
3: A que tiver na bala aí, na agulha aí, ó.
1: Ah.
3: Eu só tenho a agradecer, falou?
1: Falou.
3: Quero oferecer a moda pra todos aí da Canal 1 e pra todos os ouvintes da sua rádio aí, falou? Da sua programação. Fica com Deus e em paz.
1: Tá legal. Vamos ver o outro aqui, manda aí, filho.
4: Oi, Italianinho, boa tarde.
1: Boa tarde.
4: Aqui é o Dito Rogério de Jabuticabal.
1: Fala, Dito.
4: Italianinho.
1: Oi.
4: Se for possível aí, você programa um modão pra mim aí.
1: Não dá tempo não, Dito.
4: Milionário José Rico, Águas da Saudade. Aqui é o Dito Rogério de Jabuticabal. Falou, Italianinho.
1: Falou,
4: um abraço,
1: meu
4: compadre. Tudo de bom.
1: Por
4: bom fim
1: também.
4: De semana pra todo mundo da... 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
1: Pra todos nós, pode ter certeza, pra todos nós. Olha lá, o Santo Santana tá tomando uma, hoje ele começa a estragar os olhos de porco hoje, o duro que é, cuida bem, porque você tem que ter segunda-feira pra estragar a coisa, enfim. 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
9: Paixão de minha vida, milionário José Rico, 6:23.

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0: Amor e Saudade, João Mulato e Douradinho, 6h37,
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0: É, vamos na moda italianica, vai ficar um monte pra trás. Olha o sonho de caboclo, tem um do carro em Santarém.

É a blusa vermelha, trio Parada Dura. Alô, Maria Cis, boa noite pra você, viu, Maria? O garotado italianinho vai ficando por aqui, né? O gaúcho velho já tá no pedaço. Eu agradeço a você de perto, a você de longe, os amigos patrocinadores, obrigado pela credibilidade. Prometo voltar amanhã, sabadão, se Deus quiser. Vamos lembrando, se eu amanhecer amanhã, Deus estará comigo, se eu não amanhecer, eu estarei com ele. Um forte abraço, uma boa noite. Até amanhã, se Deus quiser, e Nossa Senhora Aparecida me ajudar.

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0: Dezenove horas e dois minutos, prepare seu coração. Bem, amigos da 93,7, venha para o mundo da comitiva, canal 1 FM de Bem com a Vida, tchau. Olá, olá, amigos sabantes do rodeio, está começando de novo comitiva, canal 1 FM aqui 93,7. Para mais de 180 cidades antenadas com a gente, 6 milhões de ouvintes, aos internautas, um forte abraço. Noite de sexta-feira, 4 de setembro de 2026. Já estamos chegando por cá, meu filho. Só o Coreagadinho e o pó da rabiola, velho. Procedo de perto, procedo de longe. Uma boa noite, Gaúcho Taquaritinga, pra todo mundo, meu filho. Você vai mandando seu recado pra cá no WhatsApp da canal. Hora 16 é o 3252-7293. Eu de cá, você de lá no Aranzé. Indefinitivamente, eu te faço companhia no seu rádio até as 21 horas. 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Com muito amor, com muito carinho, com a graça de Deus, o arquiteto dono do universo, para mais uma noite de trabalho, sabe, meu povo? 19 horas e 3 minutos, informa o relógio da máquina sonora, tudo ok, tudo pronto pra gente começar, Márcio Oscar.
4: Boa noite, Gaúcho.
0: Nossa, dá até medo de ficar perto desse olho. Tá o bichão mesmo, hein, velho? Você tá duro. Jesus. 19 horas e 4 minutos, minha gente bonita, noite de sexta chegou no seu rádio de Bem com a Vida. Quero ver este modão pra galera que tá abrindo mais uma nesse momento pra gente começar mais um espetáculo, mais um show. E é deste banco que a gente começa. Quero ver, quero ver. Paciência, companheiro.
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0: Quero ver, quero ver. Um zumbi forte. Yeah.

0: festa, Oscar. Que é isso aí?
1: Ia mesmo, né?
0: Ai, do céu. Você é louco, velho. Já começou desse jeito, seus caras. Porque os amigos tá tudo nesse tipão, desse jeitão aí na máquina sonora com nós, velho, rapaz.
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0: E uma ventania também na curva da igrejinha, seus caras. Hoje vai ter muita ventania, até na terça-feira, viu, seus caras? Que é feriado prolongado. Quero ver, quero ver.
1: Ia mesmo, né?
0: Não é pra mim desse jeito, não, seus caras. Que essa olhada que o senhor deu aí, a intenção do senhor é outra, velho. É pegar o vidrinho hoje, sexta-feira. Meu Deus. Oh, dá uma olhada na tua, seus caras aí, a galera tinha errado ligado já. Olha quanta gente é lá. Ah, isso é pra acabar Goiás, vambora. Vamos ajeitar a tua amanhã, seus caras lá de casa. 19 horas e 9 minutos. Vamos chamar o rei da cana lá, seus caras, pra bronzear com nós aqui, meu, o Pititico, rapaz. Que ele
1: ia mesmo, né?
0: Ele vem com o comercial do abacaxi, meu Deus.
3: Ô, nota mil, locutor diferenciado da canal. Galchão, tudo bem com você, meu amigo? Aí é o Pititico. Toca pra nós aí com o Zoom. Zoom. Agenda rabiscada. Meu, vamos oferecer para todos os ouvintes que ouvem a canal de Bem com a Vida. Aqui para o Sandro Santana, Regiane Cardoso, João Costa, Sarra, Fernando Pérez. Para todo mundo, um ótimo final de semana. Para você também, meu amigo. Seu Oscar, pode chamar o Bruno aí, só que nós vamos rapar a cana, não vamos travar o pescoço não, hein?
0: Ai, meu Deus.
3: E vamos pegar abacaxi, vamos, vamos, eu quero ver, abacaxi, abacaxi de Minas Gerais. É doce, doce, doce como mel, dona Manuela traz a panela. Abração, gaúcho, fique com Deus aí.
0: O Pititico é o maior garabeiro lá da cidade de Feitiço, Catandu. Um abraço pra você, meu Pititico. Obrigado de coração pelo carinho. Ai, ai, ai. Vou perguntar pro Bruno aqui se pode carcar uma agora com aquela misturada com abacaxi. Só que vamos botar preço no abacaxi, parceiro.
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0: 19 horas e 10 minutos, é a comitiva Caragua FM, o Wilson da Santa Regina, Dona Barney, por Rádio Errado, ligado, Andrade com a gente também, alô, Tião Mordari também, lá no fundo da Querência, lá em Matão, lá pro Fio, toda a galera por lá também, um super forte, vamos lá, quero ver, Bar do Sebim, lá em Matão também, um abraço lá pro Sebim também, ei, Sebim velho, lá pro Rosinha também, um abraço pra toda a galera.
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0: Lá pro tio Chupita, toda a galera por lá também entrando com a gente. O seu Mané também, um abraço.
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0: O Cezinho já vem pra projar comigo. O menino de Araraquara tá por lá de errado, tá na ranchada, velho. Carol do Guincho, a dona Leonice também, a dona Nordestina, seu chá. Se eu for errado lá no lado, lá é dona Nordestina, parceiro, abraço, Carol. O Trinca lá em América Brasilense, lá da marca concessionária Cezinha, é você.
4: Oi, uau, cabê.
0: Tudo bem.
4: O pai, a mãe,
0: certo.
4: O amigo Will, o Amiche, o Ki, o Icaco, o Pé,
0: o Pezinho, que mais?
4: A Cuca, a Caca,
0: da João Marmitas,
4: a mãe e a Cuca,
0: João,
4: que é mamuca,
0: João Marmitas, tá bom,
4: o Quinca, que é o Mamuca. O
0: Trinca, tá bom.
4: O homem é o Calo.
0: Baitão radiador.
4: O Paco, o Bolo, que é
0: o
4: Mamuca.
0: O Bolo não veio, tá. Zezinha.
4: O é meu mico.
0: Oi.
4: O é.
0: Com certeza.
4: O é meu mico.
0: Com certeza.
4: O homem. O Aú.
0: Oi.
4: O Aú.
0: Tudo bem.
4: A moca, a carro, a mamica. Uau, é meu amigo?
0: Amigo.
4: Tia, a mãe.
0: Sou seu amigo. Um abraçozinho. Obrigado, coração.
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0: 19 horas e 12 minutos. É isso que nos dá energia pra gente prosseguir, minha gente.
2: Sim.
0: Quero ver mais.

0: tarde.
1: A dona Cida do Poço Tropical vem pra prosear comigo, dona Cida. Boa noite.
2: Gaúcho, boa noite.
1: Eu quero o Miguelzinho.
2: A dona Cida do Poço Tropical, Gaúcho.
1: Quero
2: Gaúcho, gostaria de pedir uma música.
1: Quero
2: Herói Sem Medalha.
1: Herói Sem Medalha, vambora.
2: Gaúcho, ofereça essa música pra todo mundo pra quem eu vou falar, tá bom, meu filho?
1: Tá certo, vambora.
2: Pra dona Maria Tasco, seu Demir.
1: Olha que beleza.
2: Pra dona Josefina, chique. Pra tua mãezinha e seus filhos queridos, Gaúcho.
1: Muito obrigado.
2: O Miguelzinho, pra nega de Fernandópolis, pro Sandro Santana, pro Chapéu Preto, pro seu Barriga, pro velho Cachoeira e o Paulinho, filho dele, Gaúcho.
1: Nossa, meu Deus.
2: E seu Duda de Agulha com a dona Lucinda. O Geraldinho Benzedor, pessoa especial, viu, Gaúcho? Qualquer hora eu tô chegando lá.
1: Vambora.
2: O Bernardo, os frentistas, e pra você, né, meu filho? Deus tá sempre do teu lado, te abençoando muito, viu, Gaúcho?
1: Oh, Jesus!
2: E você tenha muita saúde, tá? Gaúcho, o Miguelzinho vai dar uma palavra com você, meu filho.
1: Põe esse menino pra falar.
2: Fica com Deus.
1: Meu Deus, que ele chega perto de mim e não
3: Gaúcho,
1: fala.
3: Gaúcho, boa noite.
1: Olá.
3: E aí, tá tudo bem? Boa. Espero que sim.
1: Bora.
3: Sorteio uma boa noite, bom trabalho, bom descanso pro senhor. Tá bom? Fica com Deus. Um abraço. Tchau.
1: Eu vou gravar, Miguelzinho, vou gravar você falando, meu Deus do céu.
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1: Quero ver... Dona Teresa no bairro Canto Cidadão, chama de cabal, você é mais cachaceiro, morar, vai engolindo mais uma manhã esta noite de sexta. Japonês, Luiz Cesário, Jaboticabal, Fabina Noval, do Abração na Possessão, toda a galera da Noval do Jaboticabal. O velho Tim, na minha querida Novo Horizonte, o velho Tim, o Marcão Fulineiro por lá também, o Urubuzinho, toda a galera por lá também, antenado com a gente, a dona Ju, obrigado de coração pelo carinho, já coração, o Marquinho do Coqueiro lá na minha querida Novo Horizonte, Marquinho, como é que tá, Tia?
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1: Barbaridade, o Dioguinho lá, São Paulo também, toda a galera por lá na minha querida Novo Horizonte, um zoom bem forte a vocês. Seu Expedito, a dona Diva também, da boa sorte, um abraço lá, meu amigo Xixa, obrigado de coração pelo carinho, Juarez, da dona Tati, Gabrielzinho, por lá, vambora amanhã. A sexta só linda chegou. Fica tudo animadinho, não, que vai até domingo ainda, seus caras, meu Deus.
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1: Você não tem jeito de mudar.
5: Sei não.
1: Demais, Neizinho Espada na Americana também antenado com a gente, Neizinho, vambora Gadeira, vai. Eu quero saber onde tá o Cristiano Queçada da Transqueçada. Eu quero saber se melhorou, se não melhorou, seu Oscar, entra em contato lá com ele lá, velho, organiza.
5: E é mesmo, né?
1: Corre o dedo no celular, seu Oscar, vambora.
5: Gente boa, rapaz.
1: Pode parar com a puxação de saco, seus caras. É sexta-feira, ninguém vai puxar o saco de ninguém aqui, não.
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1: Cristiano Queçada, nosso patrocinador, tá ali com o coitado. Sumiu, deu uma sumida. Eu acho que foi ajeitar as colunas, seus caras.
5: Gente do céu. Isso
1: que não dá dos melhores, não, seus caras. Mas chega sexta-feira com feriado prolongado, o fígado começa a dizer assim: ai, ai, ai.
5: Gente do céu.
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1: Bora, quero ver, mas.
4: O
1: Marquinho da Miração do Oeste também. O Marquinho, como é que tá o tendo aí? Tá tudo ok com a mãezinha aí, parceiro, velho? Um abraço pra você. Muita gente de rádio ligado, a sexta chegou.
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1: Vamos, Timadão, amigo.
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1: O Pavolinho passou lá hoje, pegou uns abacaxi e agora já tá fazendo aqui atropelamento. Pavolinho, um abraço pra você, meu amigo. Adeus, Pavolinho, super forte. Essa é pra você, Pavolinho, você gosta demais. Quero ver.
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1: Chama, vai. Agindo a rabiscada. O zumbi é forte a vocês. Quero ver, mãe. O show só tá começando, meu povão.

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8: Bom demais, minha gente, aí, 19:25. Haja coração, olha lá, maestro Oscar Atuia, como é que dá? Boa noite, Delcaço, um abraço pra você. Lá na Matão, antenado com a gente, um forte abraço, obrigado de coração pelo carinho, vambora aqui. Carol do Guincha, dona Nordestina, por lá, tia Rada, ligado, antenado com a gente, na Morada do Sol, vambora, maestro Oscar, quero ver, 19:25, põe na tela, velho. 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também lá pro Rony, abração lá pro Correia, o Luciano por lá também, o Michel Deró, também a equipe da Novalto, Urias, lá pro Henry, essa é a galera da Novalto, em Jaboticabal, alô Zezão, um abraço pra você. 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Grande abraço lá pra dona Rosa, lá pro tio Mortari também, tá lá na Tuyona, véia, antenado com a gente, na radinho ligado. Abração lá pro Fio, pra toda a galera por lá, toca Gaitê. 19:29, mas só vai ajeitando a tuia, vai só raja coração. Quero ver, quero ver. Em cima da pinta, vai.
9: Se a saudade te doer demais,
8: saudade de alguém, mas eu não sei se eu já lavei mais. Camisa branca, manda pra nós. Teu caço lá e Mateu, antenado com a gente. Vamos.
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8: Pega na tua, mas.
6: Sincero.
8: A vontade de arquear hoje, parceiro, é já coração.
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8: Pega na tuia, mãe, só se pega na tuia. Quero ver, quero ver.
6: Essa metade.
8: Do lado de cá, gaúcho, velho, que é o Crado Bitinga. Gostaria de ouvir o madão do Lourenço Lorival aí. Um ano de saudade. Ô, bandido.
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8: Abraça a toda a galera lá em Bitinga, maestro. Na noite de sexta-feira, o povo gosta demais dos modão derramado. Amanhã só já quero ver, quero ver. Chama, chama. No Horizonte, manda ela. Vambora. Prossiga comigo, dona Lívia.
9: Ah, gaúcho, boa noite pra você e seu Oscar. Gaúcho, você toca com Rodrigo Matos e Praiano. Bebê, pitar e chorar.
8: É hoje.
9: Obrigado, um
8: é
9: abraço. Hoje. Um ótimo programa.
8: Barbarina.
9: Que Deus os abençoe. Delícia de Novo Horizonte.
8: Acha que eu vou até pular pra frente aqui, seus caras. Pula aí, eu tropei aí. Ô, Marquinho do Coqueiro, um abraço pra você, Marquinho. Vambora. Fala comigo, parceiro. Lá de cá, vambora, olha o velho Cachoeira.
10: Gaúcho, aqui é o velho Cachoeira. Ô, tchê.
8: Oi.
10: A música é a última canção. Tô oferecendo pro Trinca, dona Cida do Posto Tropical, o netinho dela, Miguel, a minha do Cito São Luís.
8: Quero ver.
10: A Marina, Pedrinho da Costa, Santo Santana, seu Adão, Lorival Fedor, Chapéu Preto, Zé Rosa de Piranginho, Bota de Cândido Rodrigues, o Luiz Gesso, nosso presidente do Náutico, e o Tozete. Obrigado, gaúcho.
8: Abraço. Um super forte, vambora. Muita gente na beira da tua e à noite de sexta-feira, meu povão. Alô, Serró. Os artistas do circo começam a projear comigo, mas essas caras aí são 19h31. Um zumbi forte lá pro Júnior, lá nos Estados Unidos, no Texas, tá bem antenado com a gente, todos os brasileiros por lá, curtindo a programação. Quero ver, quero ver.
11: Eu sei que sou apenas a metade.
8: 19h31, mas essas caras, chama na tua, velho.
11: Eu só me...
8: Tem participante, mas só tem participante aí, organiza pra nós, esses caras, isso, vê esse negócio aí.
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8: Vai passar batido nesse aqui. Não dá nada não, vambora. Cristiano Queçada, tá por lá de errada, ligado? A galera lá tá vendo o Poço Monte Cristo em Barilha. Um abraço, um super forte. Adilson Pavolinho, antenado com a gente. O Marcão também, vambora, Marcão Funilê.
11: De uma forma natural.
8: Leizinho Espada tá bem de errada, ligado? Antenado com a gente, vambora. O Babão de errado, ligado? Mas é a máquina sonora.
11: Você
8: ali. Eu vou de moda, parceiro, velho. Vou de madão pra esse Babão, é. Hoje à noite tá gostosa demais. Alô, velho Tila, era Novo
11: Horizonte.
8: Tá pro Luiz Henrique também, um abração lá pro Valdir de Camargo. Um abração também lá pra toda a galera. Ei, Oscar. O velho Toberra gosta demais. Os madão também, vambora. Acha coração, o Pérez também, a dona Jussara tá lá em Pongo aí, lá na ranchada, andando com a gente. O Guilherme partiu pra lá também. Acha coração. Só volta na quarta-feira, parceiro. O remédio é beber, pitar e chorar. Eu tenho falado isso pra vocês, meu povão. Eu vou sair por aí hoje. Vai ser 3 dias e 3 noites bebendo igual o Zoom. Vambora, quero ver.

0: Essa aqui é pra quem tá derramando demais.
1: É isso aí, Rodrigo. O negócio é beber.

0: Bom demais, minha gente, aí 19 horas e 39 minutos, comitiva, canal FM de Bem com a Vida no seu rádio maestro. 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Grande abraço a toda a equipe de Anderson Multimarcas, maestro. 19h41, amigo da estrada, o recado é pra você. 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
0: 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Vai lá, Zé Rosa, prossiga comigo.
2: Boa noite, Gaúcho. Aqui é o Zé Rosa de Piraí, Gaúcho. Ô, Gaúcho.
0: Oi.
2: Ai, acabou a minha forga já, hein?
0: Acabou?
2: Ô, Gaúcho.
0: Ai, ai, ai.
2: Manda pra nós aí, Esteio de Oliveira.
0: Tá, bora.
2: E avisando nossos ouvintes, nossos fãs, que em breve estaremos aqui em Pirangi vendendo abacaxi.
0: Com certeza.
2: O gauchão vai estar aqui em Pirangi em breve.
0: Vamos dar.
2: Vendendo abacaxi.
0: Vamos dar sim, com certeza. Um abraço.
2: E beleza. Manda o Esteio de Aruíra lá para todos os nossos fãs de Pirangi. O Boto, Belaroba, o seu Oscar se mal acabado.
0: Garma,
2: e para todos os nossos fãs. Ah, e as margaridas, né, Gaúcho? Margarida. Cedo eu esqueci de mandar para as margaridas.
0: E o Tchê?
2: Mas lembra sempre das margaridas.
0: As margaridas.
2: Tchau, obrigado, meu. Bom serviço.
0: Esqueceu do Tchê, seus
3: caras. E
0: né? Tô falando, velho. Batendo e. A querosene já subiu, seu Sérgio. Vamos. Não é gamado, né? 19h44 e a máquina sonora no seu rádio. Amanhã, seus caras. É a comitiva, cara do FM. Boa na tela, amanhã, seus caras. 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Cima da pinta, maestro. Vai. A noite gostosa é só sexta-feira. Quero ver. Do lado de cá, alô você.
3: Ô Gaúchão, boa noite.
0: Boa noite.
3: Zé Pedreiro, Monte Alto.
0: Quero ver.
3: Ô Gaúchão, toca pra nós com o milionário José Rico, coração de pedra. Aí, Gaúcho, eu já vou logo oferecer. Vou mandar lá pro seu Wilson e pra dona Marli, da cidade de Santa Ernestina, que com certeza já estão preparando aquela jantona lá, né, Gaúcho?
0: Nossa, meu Deus.
3: E também vai pro nosso grande amigo Chapéu Preto aí de Taquaritinga. Vai também lá pra Fernando dos Prestes, pro Venício e pra Valéria do Capão Redondo. E pra todos que gostaram dessa música, Gaúcho. Tá na cada um, tá de bem com a vida. Um forte abraço do Zé Pedreiro Monte Alto.
0: Um zumbi forte pra você. 19h47, já coração, maestro, alô você.
4: Oi Gaúcho, boa noite. Aqui boa é a noite. Regina, queria ouvir Cabelo de Trança. Ofereço pra Marta Líria lá de Agulha, pro Silvano Líria de Agulha, pro Angélio, que você tenha uma santa noite abençoada.
0: Um abraço, um bom.
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0: Quero ver.
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0: Acha coração. Saudade só faz morada no peito de quem amou parceiro. Quem não sente saudade nessa vida, Cristiano Queçada, talvez nunca amou.
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0: Quero ver.
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0: Uau.
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0: Um abraço, Marquinho do Coqueiro, antenado com a gente, favor, parceiro, velho.
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0: Muita carma nessa hora, parceiro, joga tudo no altar do Senhor, parceiro. Ele é o capataz de nossas vidas e cuida de tudo, meu amigo, meu irmão, um abraço pra você.
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0: Chama mais. 19h49, tem participação, hein, maestro? Vem pra mim.
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0: Tem participação, maestro, Oscar, vambora.
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0: Vai, ajeita.
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0: Faz parte, maestro, Oscar, vai.
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0: Bom demais, minha gente, aí 10 minutos faltando para daqui a pouco. O Urubuzinho tá lá na estância da chácara. Aí, Urubuzinho, velho. Como é que tá tenhada aí, Urubuzinho? Vambora, parceiro. Urubuzinho, você não passou um negócio lá, ficha lá hoje, lá no teu nome lá, para organizar para nós lá, Urubuzinho, regalinho. Seus caras tá meio bravo aqui, velho.
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0: Urubuzinho, um abraço lá pro velho Urubu, também atrasado com a gente, vambora, velho.
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0: Quero ver.
14: E peão também, tô no meio. Uma sanfona puxa.
0: Bora de modão pra vocês, parceiro, velho. Zoom, mais um milionário.
15: Eita!
0: Quero ver.
15: Modão do nosso.
0: Do nosso.
15: Do nosso repertório pra você.
0: Esta será minha última canção. O Zoom é forte. Amigos, vem comigo.

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6: Bom demais, minha gente bonita, minha gente amável do lado de cá, vai a Sosca, vambora. Acha coração, vai ajeitando a tuia de Osca. Alô, você, é a comitiva Carabu FM, boa noite.
7: E galchão redor, boa noite, boa noite, seus caras, são molecados, tudo por aí sintonizado, vamos que vamos, gaiteiro, velho. Vamos no chaco, aiadão da carroça que é o Giba de Vitinho que tá falando. Tamo por aqui, gaiteiro, velho, fundão da querência. Se der, você manda pra nós aí, minha vida aí, com o Tião Carreiro, mais o Pardinho aí, pra tudo apiazado, tá sincronizado aí.
6: Já ia tocar agora essa bola.
7: Vamos pegando, sexta-feira chegou, gaiteiro, velho. Tamo chegando por agora, mas agora tamo aqui no fundão da querência. É só apita e grita e tapa na boca do litro, seus caras. Vamos pegar pegando, vamos pegar pegando, seus caras. Gibrina.
6: Traicosque.
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6: São Zé Boteco, plantado com a joia também, o Mauro da Marmoraria, o Pedro do Juiz, seus caras, tá quietinho em casa, não pode, o pé de você não pode dançar hoje, seus caras. Vambora! Abraço lá pro Quinho, toda a galera. Vambora, quero ver. Alô, você!
9: Boa noite, gaúcho. Aqui é o Paulinho da Manhã de Palmares. Manda uma música pra cá com o Barreirito. Aonde estão os meus passos?
6: Eu não sei,
9: vocês
6: não, velho.
9: A esposa de Nádia, pro Jaime, pra Jaqueline, pro Antônio, pra Alice, pra Dempo, pro João, pra Nené, pra Demar Dez, pra Paiuco, pra minha irmã Lucimara, meu cunhado Xaxá, que tá queimando uma linguiça na farga dele aí, ó. E chama só os caras pra tomar um aí, que não é, gaúcho? Tá na canal, tá bem com a vida, obrigado, com Deus.
6: Conversa meio errada, vambora, gaiteiro, vai. Aí o Miguelzinho tá escutando a programação, e as crianças também, tá vambora. Vamos ajeitar, parceiro, que aqui o sistema é bruto. Pula o corguinho, parceiro, bota bem pra prossear comigo.
10: Boa, boa, boa noite. Ô, gaiteiro, estamos antenados na escuta do teu programa, é o Bota do Faroeste, Bela Aroba, né, gaiteiro? Ô, gaiteiro, tá a Bambina aqui, quer falar contigo, fala, Bambina.
11: Quero ver. Boa noite, Gaúcho, eu já tô no seu programa. Manda um beijinho pra você, um pra mim e pra minhas amigas de Cândido Rodrigues.
10: Eita, Bambina, falou contigo. Manda um abraço aí. Um abraço, um musicão aí pros meus amigos, meus inimigos, pro Zé Rosa e Piragi, Chapéu Preto, também o Cachoeiro tá com a linha. Eita, viagem, nós, Deus é maior, né, Gaiteiro? Um abraço, não tá largado no algodão, né?
6: Outro pra
10: obrigado, você. Gaiteiro.
6: Abração, bora, bora. 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Grande abraço a toda a equipe lá de Gelinho, vai maestro. 20 horas e 2 minutos, pedindo a compreensão dos ouvintes, aos amados ouvintes em toda a nossa região, que está corrido demais o programa, porque a gente está tendo muita participação aí, viu, gente? Muita participação aí. Mas daqui a pouquinho acaba, daqui a pouquinho acaba. Muita carma nessa hora aí, vamos com carma. Vamos ajeitando, mexendo na tua aí, barbaridade. Ajeita o teatro, seus caras do lado de cá. 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Um abraço, meu amigo Alexandre, lá, bom dia. Galera, tinha rádio ligado, entrado com a gente. Um abraço, velho Gomercino, também, o Fredão, lá no bar, também, na minha querida Boa Esperança do Sul, lá pro Pui, um abraço lá pro Zói, pra toda a galera, lá pro velho Guma, também, lá pro Gominha. A galera por aqui, rádio ligado, alô você, vambora.
0: Ô, Gaúcho, boa noite, eu acho que o rádio ligado, Gaúcho, manda um mandar pra... pra mim, pra você, pro seu Oscar, pra todos os ouvintes da Canal FM, manda um palavra do Rick Renner, Casa de Caboclo, vai pra você e pra todos os ouvintes da Canal FM aí, pro Tião, pro irmãozinho, pro Pisca, pra minha filha Tatiana e pra todos os ouvintes aí. Fiquem com Deus. Abacaxi é doce, doce, peste mel. Fiquem com Deus.
6: Oh, Jesus. Me ajuda aí, vamos. Eu vou pra Guariba também, com a caminhonete cheia de abacaxi. Vou pra Guariba aí. Vai o Redondo, vou passar aí, velho. Vai aí na frente do teu bar, né? Vai fazer um atropelamento, parceiro, velho. Deixa comigo, ajeita, tio Oscar. Raja coração. Alô, Valentim, alô, Horizonte. Um abraço pra você, Valentim. Vambora. Tem mais um recado aqui. Eu vou de mandão pro seu parceiro. Vai, é corrido demais pra gente. Eu nunca vi. Eu tenho que trabalhar 48 horas, rapaz. O que que tá acontecendo? Pega na direita aqui, seu Oscar. Me ajuda aí que não vai na curva da igrejinha, velho. Esse amor. Rapaz, vai aqui na direita, seu Oscar. Meu Deus do céu, que essa canseira aqui não cabe.
12: Ia mesmo, né?
6: Nossa.
12: Gente do céu!
6: Quando eu falo pro senhor que do lado de cá não tá funcionando aqui, essas caras, você vai na direita, essas caras.
12: Ia mesmo, né?
6: Você entendeu o recado ou não entendeu? Só quer que eu fale inglês também. Ai, Jesus, do lado de cá, boa noite pra você.
13: Boa noite, gaúcho. Que é o William de Araraquara. Gostaria de ouvir a música Igrejinha Azul com Mato Grosso e Matias. Oferecer especialmente pra minha esposa Luana, filho Cauê, sogra Nilza, sogro Arlindo. Minha tia Eve, meu tio Hélio, que tá lá em Sandovalina. Pro Cal, meu cunhado, que tá aniversariando hoje, mais um ano de vida. E pra todos os seus ouvintes, gaúcho, uma boa noite, bom trabalho.
6: Outro pra você, vamos! 20 horas e 7 minutos, mais só chegar a pancada do berrante, é mais ou menos assim. Toca o berrante, chamou sua galera de joelho dobrado. Meu patrão, chefe de família. No sítio, na chácara, fazenda, toca do índio, a sexta, parceiro. A noite de sexta-feira, repigo o berrante. O velho Bentivim gosta demais do toque do berrante. Essa moda pra você, velho Bentivim. O velho Chiquinho de Castro na curva da ponte alta gosta demais, toca o berrante, chamou. O velho mineiro também lá na minha querida Morada do Sol. Tá na ranchada, mineiro velho. Repico berrante, seu expedito tá nativo, entrando com a gente. Muita gente, maestro. E o madão é assim, ó. Velho bem te vi de cima pro dentro de Moraes cantando esse madão, ó. Quero ver, quero ver.
14: Trago na lembrança.

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0: Aroeira, Badão de primeiríssima qualidade na sua 93,7 Caraú FM. A máquina sonora do seu dia a dia, amanhã são 20 horas e 20 minutos. Adilson, prazer comigo.
1: Oi, Italianinho, boa noite.
0: Ô, Gaiteiro, vamos ver se é recado que você é pra mim aqui, vai.
1: E aí, Gaúcho, boa noite, meu querido. Um abraço pra você, tá, e todos os ouvintes da Canal 1. Por aqui, o Dilson Pavolin, dando uma lavadinha na garganta por dentro, que tem acompanhado de um petisquinho, no vestido calabresa, e o resto é essa. Certinho, meu querido? Abraço para você, uma boa programação, né? E para os ouvintes da Canal 1, bom sextou. Certinho, meu querido? Tudo abraço. Bom para você, boa sorte e sucesso.
0: Um abraço para nós, parceiro. 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

0: 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Quero ver. 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Em cima da pinta, meu amigo Chiquinho da Cia de Rodeio California. E a galera da California Store antenado com a gente. Boa noite, Gaúcha Véia. Se possível, manda o arado velho para nós aqui. A todos na escuta, o Wilson também lá de Santa Cristina. Abraço para toda a galera. Pega na tuya, Márcio Oscar. Quero ver. Cima da pinta, vai. Eu quero mandar um abraço, Márcio Oscar. Ajeita o telhado para nós aí. Só ajeita. A galera da Bote do Chapéu gosta demais. A 93,7. Com você de bem com a vida. Marcão Funileiro, um abraço pra você, Marcão. Quero mandar um alôzão também lá pro seu Cláudio, também lá pro Deva. A galera tá de errado ligado também, querido Novo Horizonte, antenado com a gente. Oração também lá pro seu Cláudio e lá pro Deva também, que gosta demais da programação aí, amigos, o Marcão Funileiro, lá na minha querida Novo Horizonte. Obrigado de coração pelo carinho, Márcio Oscar, um zumbi forte a toda a galera por lá. Quero ver mais, quero ver. 20 horas 27 minutos. Boa noite, que é o Chauvé, que é o Xuga do Jardim Buscari. Gostaria de ouvir o Modão Ferro. Um abraço, o Modão Chico demais. O amor. Vai pra todos que estão antenados na Canal FM. Que gosto que... Só pega na tua moda, maestro.
1: Quanto mais o tempo...
0: Quero ver.
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0: Cima da pinta, maestro, joga no terreirão. Lá de cá, amanhã só os caras, ele vem pra prosear. Tem moda no varal da Chorrete pra vocês, meu bovão, alô você.
2: E aí, Galchão, boa noite, meu rei.
0: Boa noite.
2: Ô, Galchão, toca uma boa pra nós aí. Oferecer pra você, pô. Seu Oscar aí, o mal acabado.
0: Rapaz.
2: E pra todos os cachaceiros de plantão aí. Nossa. Forte abraço, toca uma. Tá na ponta da agulha aí pra nós aí.
0: Seu Oscar, eu acho que ele falou de nós. Quero ver, maestro. Carlão do Guincho, Araraquara. Um abraço, meu amigo Trinca. Alô, Furacão, como é que tá o arco aí, parceiro? A temperatura. Cassio Berata na curva da igrejinha. Vamos embora, maestro Oscar. Olha quanta gente. Vai lá, USS.
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0: Daqui a pouquinho nós chega na moda pro CSS em Catanduva. Vamos embora, maestro Oscar. Só jeito tem a... A galera que vai curtindo os cachaceiros de plantão, mas são os caras, Madão do Sul, mais um milionário, deste pão, desse jeitão, ó. Quero ver, quero ver. Coração de pedra, parceiro. Mais um Madão do nosso repertório pra vocês.

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5: Bom demais, já está aí 20 horas e 35 minutos, mas são os caras ajeitando o telhado. 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O tropeiro apaixonado. Abraço, meu amigo Chiquinho da Califórnia. Cima da pinta, vai! Só ajeita tu e amassa as caras. Um abraço lá pro Eliseu também. Alô, Eliseu, obrigado de coração pelo carinho, vamos! Dona Cidinha, campanha! Vem pra prosear comigo, Dona Cidinha, alô você!
6: Galchão, manda, é o Paquinha. Manda pra nós aí aquela... Esquema montado.
1: Alô, mandar pros seus ouvintes, pra você.
5: Qual que era o esquema aí?
1: Pra quem gostar da música. Um abraço.
5: Meu Deus.
6: Gaúcho, é pra Dona Fernandópolis, Dona Zimbitinga, também a Dona Cida do Posto Tropical, irmãozinho de Urupema. Dona Cida e Miguelzinho, frentista lá todos, né? Deus abençoe essa noite, com Deus. Tá no canal, tudo bem com a vida. Tchau, tchau.
5: Abraço, vambora. Quero ver, maestro. Chama na moda, maestro Oscar, vambora. Cima da pinta, do lado de cá. Alô, você.
7: Boa noite, gaúcho, tudo bem? É o Gulin que tá falando aqui de Araraquara. Estamos eu, minha esposa Valéria, meu filho Antônio, sintonizados aí nessa programação musical. Por favor, se possível, toca o Leandro e Leonardo, se der tempo, entre um gole e outro, oferecendo aí pra toda essa gente, a manso da boa música sertaneja, e pra todos seus ouvintes e pros amigos do Grupo Só por Deus e meus familiares espalhados aí por toda a região. Um abraço para você, tudo de bom, muito obrigado e até a próxima, se Deus quiser.
5: Entre um gole e outro, só o que acontece. Rapaz, o mundo gira, parceiro, o mundo gira, gira, gira, haja coração. Quero ver, alô, Eliseu, um abraço pra você, Eliseu.
8: Querida,
5: tá por lá de errado, ligado, Eliseu, vambora, parceiro.
8: Vamos no mesmo cigarro,
5: lá pro titio do bar Copacabana.
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5: do lado de cá, mais só os caras, vambora, quero ver, quero ver.
9: Qual o som? Boa noite, tá bom, velho? Falei de Jesus. Você manda pra dizer que a Maria Pietras, mandar aqui pra minha esposa aqui, tamo aqui tomando uma, comendo cevite, mandar a mulher de mim servir nós aí. Mandar pro seu Oscar, hein? Seu Oscar, hoje é sexta-feira, vai ficar bêbado, né?
5: Meu Deus.
9: Pega pra direita, seu Oscar. Você vai me pegar pra esquerda, hein? Pelo amor de Deus.
5: Ai, meu pai. Que é isso?
9: Tchau, obrigado.
5: Ai, senhor. Pega o Mirosmar, Marcos Oscar. Pega o Mirosmar, porque eu vou tocar o Mirosmar assim no meio da programação, seu Oscar, quando a galera tá meio derramada, que tá daquele jeitão do que tipo, quero ver, quero ver.
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5: Essa é a máquina sonora, é a Carão FM de joelho dobrado, amigos caminhoneiros, vambora. Quero dizer pra vocês, amigos, meu muito obrigado pelo carinho deste povão, amigo de perto e de longe. Eu gostaria de falar o nome de cada um de vocês, mas está na minha mente, no meu subconsciente, Taquaritinga região. O zumbi é forte aos amigos das estradas. Se é paixão que vocês têm que viver, parceiro, vai, viva a paixão. Mas nunca desista dos teus sonhos. Acredite, deste pão desse jeitão. Quero ver. Alô, Pedro da Costa, um zumbi forte. Alô, meu amigo Sado Bolo, da borracharia Sado Bolo. Um abraço pro Cena, pro Marco, vambora. São Lourenço, Turvo, Itaquaritinga, vai. Quero ver, quero ver.
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5: A pancada é seca no morão da porteira, me
8: achei.
5: Crescendo Queçada, Trans Queçada, também os caminhoneiros pelas estradas da vida. A Vilma Dong, boa noite. Quanta gente na beira da tuia, meu povão. Essa é a máquina sonora. Eu já vou mandar já diretamente pra vocês aqui, mas esses caras aqui. Não vou lá no Mirosmar, não, seus caras. Vou no Barreiro, então. Vambora, quero ver.
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8: Bom demais, minha gente. São 20h51. Um abraço pra você de perto e você de longe. Aqui, arraja coração. Vambora. Ah lá, vambora. Baixinha de Barrinha, pra você comigo.
9: Ô, Gaúcho, boa noite. É o Baixinho. Como é que Gaúcho, tá? Por favor, toque o teu retrato pra nós ouvir.
8: Seu retrato.
9: Manda pro velho Cachoeira. Eu não conheço ele, não, mas é pra ser fartura de gente. Fartura. Ô, tchê, gosto muito de ouvir ele. Um abraço, Gaúcho. Fica com Deus.
8: Chique, vambora, parceiro. Vira uma triste. Manda na tua e amanhã só se quer. Vambora. Prossiga comigo, alô você.
10: Ô, Gaúchão, boa noite. Aqui é o Adriano, mais conhecido por Cavalo. Chique. Ô, Gaúchão, se for possível, manda pra nós aí, João Carreiro, Capataz. Volta pro meu coração. Vai pra todos lá
8: do chorar.
10: Seu Cachoeira, seu Adão, seu Antônio. Ao Rodorfão, ao Lucas Xavier e ao pai dele lá de Pradópolis. Forte abraço, Gaúchão.
8: Outro pra você, vambora. Se for. É muita paixão, parceiro. Já pega na tua e amanhã só se vai. Por aqui. Do lado de cá tem 8 minutos para o crepúsculo final, meu povão. Do lado de cá, alô, você.
11: Boa noite, Gaúcho. Aqui é o Val Palmeirense de Araraquara.
8: Tá bom, velho.
11: Ô, Gaúcho, eu nem sei se tem na programação, mas se tiver, toca pra mim. É fã. Com Christian e Cristiano. Ofereço só pra bandida.
8: Ai, meu Deus.
11: Afinal, tá na Cana 1, tá de bem com a vida. Tchau, obrigado.
8: Um abraço pra você, vovô. Seu Oscar vai caçando a moda na tua pro seu parceiro. Vai, baixa coração, seu Oscar, vambora, vai. Olha quanta gente, maestro, aqui é Sertãozinho, Andrade Guajeto, o André, o Dedian também lá, o José Dedian também, família, muito obrigado, um abraço para toda a Fabiage por lá também aí, e manda um abração lá pro pai também, seu Oscar, para toda a Fabiage, toca o mandão para nós aí, Gadeiro, que tiver no jeito aí, um abraço, aqui é Sertãozinho, abraço para você, André, obrigado de coração pelo carinho, vambora! Seus carinhos não... Essa é a máquina sonora no seu rádio, maestro, Oscar Vaz. Não tem tempo ruim não, parceiro, aqui é a bancada é pega na direita, seus caras, do lado de cá. Ajeita tu, Fernando, velho, pra você.
9: Ô, Gaúcho, toca o modão pra FC pro Gilbertinho de Itaguaritinga, região aqui.
8: Quero
9: Fernando
8: ver.
9: Fernando e Betinho. Você tem aquela moda antiga pra nós do João Mendes e Patriarca, a Lua Nova. Se não tiver, toca pra nós, Milhão Zé Rico, vestida de seda. Obrigado.
8: É muita rama, parceiro. Zé Rico vestido de seda. Só os que vai.
12: Ia mesmo, né?
8: Ajeita o teado, vai, maestro. Ferro abra. É madão de primeiríssima qualidade. A noite de sexta. E a galera vai se embriagando. Deste bom, desse jeitão aí. Na máquina sonora. Um zoom é forte a vocês.

0: pra mim.
1: Eu tenho 3 minutos pra encerrar, Mirosmar.
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1: Você vem com uma moda dessa, maestro?
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1: Vai ter muita gente se embriagando, parceiro.
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1: Quero ver.
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3: Música, para música, já fala pra você, para música. Esse macho minha coração.
1: Quero ver, maestro. Um abraço a cada um de vocês. Estão aí na tuia. Obrigado de coração pelo carinho.
0: Meu Deus.

0: tocar.
1: Aí o Zoom vem e fala assim, ó, arrumando as coisas em meu quarto. Fiquei muito triste. Quero ver esse bovão arrojado. Nessa noite de sexta-feira, minha gente, antenado na máquina sonora. Muito obrigado, você de perto, você de longe.